0: respondeu: Os senhores me fazem uma proposta muito curiosa. Vejam bem. Lê-se no Evangelho que Jesus, no deserto, foi convidado a transformar pedras em pães. Os senhores, entretanto, estão me pedindo justamente o contrário, que eu transforme pães em pedras. Tinha razão o pastor daquelas almas. A vida humana nos merece todo respeito. Em se falando sobre direito, o primeiro de toda a criatura é o de viver. Portanto, alimentar corpos, prover as necessidades básicas dos nossos irmãos, se constitui não em caridade, mas em dever de irmão para com seu irmão. Toda a moral de Jesus se resume na caridade e na humildade, isto é, nas duas virtudes contrárias ao egoísmo e ao orgulho. No que diz respeito à caridade, o mestre de Nazaré não se limita a recomendá-la. Ele a coloca claramente como condição absoluta da felicidade. Vinde, benditos de meu Pai. Possuí por herança o reino que vos está preparado desde a fundação do mundo. Porque tive fome e me destes de comer. Tive sede e me destes de beber. Era estrangeiro e me hospedastes. Estava nu e me vestistes. Adoeci e me visitastes. Estive na prisão e me fostes ver. Em verdade vos digo que quando o fizestes a um desses meus pequeninos irmãos, a mim o fizestes. E sintetizando a lição, recomendou: Amai-vos uns aos outros. Praticai o bem sem ostentação. Fazei aos outros o que quereríeis que vos fizessem. Agende-se. A visita guiada à sede histórica da Federação Espírita do Paraná será no domingo 28 de junho, das 9 às 11 horas. Venha conhecer de perto as raízes históricas do Movimento Espírita do Paraná. E assim chegamos ao final de mais um Momento Espírita. Hoje, quinta-feira, 18 de junho de 2026. 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

0: 9:16.
1: É, parceiro, como é que tá o coração?
2: Rapaz, tá batendo muito forte, mas eu tô preparado.
1: Será que tá tudo pronto?
2: Tá tudo pronto, tá tudo lindo. Pra galera ver o nosso sonho se realizando.
1: Chegamos, hein?
2: Isso é o que eu tô.

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1: Santa Catarina deu mais um passo na ampliação das políticas educacionais, com a apresentação de uma nova etapa do programa Educação Levada a Sério. As ações foram anunciadas pelo governo do estado e pela Secretaria de Estado da Educação durante evento realizado em Florianópolis. O foco é qualificar a aprendizagem, reduzir desigualdades educacionais e ampliar as oportunidades para os mais de 539 mil estudantes da rede estadual. Os novos programas chegam em um momento de crescimento expressivo da educação catarinense. Em apenas um ano, o número de escolas com educação integral passou de 75 para 519 unidades. Já o total de estudantes atendidos saltou de pouco mais de 10 mil para mais de 88 mil alunos. A secretária de Estado da Educação, Luciane Cereta, destaca que o trabalho faz parte de um planejamento iniciado em 2025.
2: Em 2025, nós lançamos um programa denominado Educação Levada a Sério. E o foco desse programa foi justamente as quatro missões que o governador Jorginho Melo nos deu: a infraestrutura escolar, a qualificação do ensino e da aprendizagem, o ensino técnico gratuito e a universidade gratuita. E hoje nós apresentamos conjunto de estratégias, de ações, justamente para o fortalecimento da aprendizagem dos nossos estudantes.
1: Entre as novidades anunciadas estão programas voltados ao reforço escolar, recomposição das aprendizagens e correção da distorção idade-série. O Aprender Mais oferecerá apoio em língua portuguesa e matemática para estudantes que apresentam dificuldades de aprendizagem. Já o fortalecimento da aprendizagem atenderá alunos que ainda não consolidaram habilidades de alfabetização e letramento. Além disso, o programa Mais Tempo, Mais Saber amplia as atividades no contraturno, com ações nas áreas de esporte, cultura, empreendedorismo, tecnologia e sustentabilidade. Outro fato que chama a atenção é a expansão do ensino técnico gratuito. O número de matrículas passou de pouco mais de 12 mil estudantes em 2023 para mais de 55 mil em 2026.
2: Todas essas ações têm por finalidade melhorar os indicadores educacionais de Santa Catarina, porque eles representam o desempenho dos nossos estudantes e o desenvolvimento da educação pública estadual.
1: E fortalecer a permanência dos estudantes na escola, criando melhores condições para o aprendizado em todas as regiões catarinenses. De Florianópolis, da Rede de Notícias Acaerte, Amarilis Pequeno.
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4: Viola, está chorando com a gente aí?

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0: Sempre que você quiser falar de amor, sintonize Catarinense FM. Hoje vamos ficando por aqui. Amanhã tem mais um programa Dona da Noite pra você. Bons sonhos e boa noite.
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0: Meia-noite e sete.

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2: Meia-noite e 38.

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4: 1:05.
5: Sabe aqueles dias em que você morre de saudade e já nem sabe se quer esquecer? Nesse dia relampejava lá fora e chovia.

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3: 1:34.

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3: 2 horas.

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2: 2:34.

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3: 3 e 4.

0: Aviso vocês, vai. Solta a voz.
1: Aviso o pessoal lá em casa.
0: Só a galera.

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3: 3:34.

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4: 4 e 4.

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0: galerada de todo o Brasil, salve, salve, tudo certo por aí? Pros lados de cá, tudo bom também. É o Fernando Riquetti, turma, ticando o farol, jogando seta pra esquerda, pedindo passagem, e é carga de horário, viu, ó, tô com moda boa. Dicas de segurança, dicas de economia, recados estradeiros e informação das rodovias. Vamos botar marcha junto? Então bora lá. Aperta o cinto que o programa tá só começando. Brasil Caminhoneiro tá no ar. Quem chega nas grandes cidades ou roda por grandes avenidas tá mais que acostumado com a presença do chapa. A maioria da turma que segue para a beira da pista vai mesmo por falta de opção. Enfrentam uma série de dificuldades por desenvolver uma atividade que não é reconhecida e pouco menos valorizada. É, mas é possível encontrar gente que está nessa profissão aí, ó, há muito tempo. O seu Jaime de Souza, por exemplo, está nessa lida aí, ó, há 15 anos, na Marginal Pinheiros, em São Paulo. Já foi caminhoneiro, taxista e hoje usa o seu conhecimento para ajudar o estradeiro. Mas para se orientar, nada de tecnologia. Usa apenas o bom e velho guia de papel. Garante que não se engana. Só confunde o nome do aparelho que aos poucos vai minguando o seu ganha-pão.
1: Esse aparelho de CPF aí arruinou mais ainda. Diminuiu o trabalho.
2: Diminuiu o trabalho.
0: E a turma do trecho? Será que eles acham que com a chegada da tecnologia os chapas vão perder o seu espaço? Para o estradeiro José Juventino, da cidade de Castelo, no Espírito Santo, por mais que a informática esteja presente no dia a dia, não dá para dispensar o trabalho do chapa, não.
3: Às vezes depende dele, né, para ajudar a fazer o trabalho do carro, da descarga. Quando é carga batida, a gente paga a descarga, eles descarregam todo na mão.
0: Outro capixaba, o Alexander de Albuquerque, também acredita que o chapa dificilmente vai sumir da beira da pista.
4: É, a parte de mão de obra não tem como você dispensar ela. E também o GPS pode te ajudar muito, mas num lugar igual São Paulo, que é tudo muito tenso, né? Então fica difícil você ir pro GPS.
0: É, turma, os chapas ainda são indispensáveis. Dá mais agilidade na carga, na descarga, ajudam a reduzir o tempo parado, tem o menor desgaste físico do motorista, porque muitos caminhoneiros, gente, enfrentam longas jornadas. E descarregar sozinho pode causar dores, lesões e fadiga. E muitos chapas, ó, conhecem regras de acesso, horários e funcionamento de empresas, facilitando as entregas.
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0: Bom, turma, a gente sabe que a Polícia Militar trabalha em várias frentes, né? Tendo que, para isso, utilizar um veículo apropriado para cada operação. E quem conta tudo pra gente sobre o assunto é o nosso repórter Francisco Garonce. Fala, Garonce!
7: Vocês sabiam que existem caminhoneiros que fazem parte das tropas das polícias militares em todo o Brasil? É, e hoje nós vamos conhecer quem são esses profissionais que comandam os caminhões militares da segurança pública. Existe assim uma formação que é específica, própria, para essa pessoa que está na tropa e que vai conduzir?
8: Além de ser um policial militar, quase sempre eles eram caminhoneiros antes. Ele faz o curso de policial militar combatente e depois ele faz o curso de condutor de veículos de emergência aqui dentro. Tem que ter a categoria específica do caminhão que ele vai dirigir.
7: E quais são as unidades aqui da polícia que mais empregam caminhoneiros?
8: As duas principais é a cavalaria, tem caminhões grandes lá para transportar os cavalos e a tropa, e também o BP Choque, que transporta a tropa para manifestações e outras operações que eles fazem aqui.
9: Então aqui eu costumo dizer que a gente entra em um serviço, às vezes, muito tranquilo e no desenrolar do serviço nós estamos
2: na esplanada dos ministérios.
7: E precisa ser um bom caminhoneiro para exercer essa sua atividade?
2: Ah, precisa sim, porque nós atuamos em terrenos hostis. Então, muitas vezes, a gente está trabalhando com a manifestação, a reintegração de posse, e a gente precisa adentrar locais, porque a gente é que conduz a tropa até o local da operação. Então, o operador, o condutor e o operador, ele tem que ter essa expertise, né, que é para a gente algo muito importante hoje, porque a segurança da tropa, principalmente no CDC, está nas mãos do condutor. Dependendo do local que eu deixar a tropa, ela pode já estar em risco iminente.
7: E quanto tempo leva para esse condutor estar pronto para poder realmente conduzir um caminhão desse?
2: Hoje nós temos o processo tradicional de habilitação. Esse veículo especificamente é um veículo que vai exigir categoria C, depois ele vai fazer o curso de condutor de veículo de emergência, que é uma previsão legal hoje, e fazer o curso da unidade, que é o curso de policiamento montado, que hoje é um curso que tem uma duração média de 4 meses.
7: Nós vimos que o condutor desse caminhão aqui tem que ser bom no volante, para cuidar bem da tropa e dos cavalos, para que eles tenham condições de cumprir a missão quando chegam ao destino. Nós conseguimos uma autorização especial e vamos entrar no batalhão de choque, uma das unidades mais reservadas e protegidas da Polícia Militar. Aqui ficam de prontidão 24 horas as tropas, prontas para agir no caso de controle de distúrbios civis. E aqui nós vamos ter a oportunidade de conhecer um dos caminhões de choque mais modernos do Brasil, que acabou recebendo o apelido de Caveirão, mas na realidade o nome dele é Centurion. Muitas características desse veículo, elas são mantidas em absoluto sigilo para a proteção de quem trabalha com ele. Mas nós vamos tentar descobrir algumas informações e quem nos recebe aqui é o Sargento Lima Dourado, que pilota essas máquinas aqui há mais de 20 anos. Como que se deu essa sua preparação para hoje ser um dos operadores mais experientes aí do Centurion?
9: Bom, eu trago uma experiência aí de Forças Armadas, né? Eu já dirigia veículos grandes quando servi o Exército Brasileiro e entrei na Polícia Militar através de concurso, né? E me especializei nessa área de condução de veículos blindados, né?
7: A aparência desse veículo de choque realmente impressiona. E ele foi projetado para isso. É todo coberto por uma couraça de blindagem, não só na estrutura, mas também nos vidros e acessos. O Centurion pode chegar em situações especiais a 120 km por hora. O que você diria para esse colega nosso que se animou com a história?
9: Venham fazer parte da nossa equipe aí. A gente está de braços abertos aí, é só fazer o concurso da PMDF e vir se especializar em algum dos cursos que nós temos aqui no nosso batalhão, né?
7: Conhecer esses caminhões e principalmente as pessoas que os operam, que são os caminhoneiros militares, é uma oportunidade excelente para enxergarmos mais um caminho dentro da profissão, que nesse caso específico é para promover segurança pública.
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1: Os comandos da Polícia Rodoviária têm um papel fundamental na segurança das estradas, principalmente para motoristas profissionais como os caminhoneiros. Eles ajudam a prevenir acidentes, combater irregularidades e aumentar a sensação de proteção nas rodovias. O inspetor Gerson, da Polícia Rodoviária Federal, fala sobre a importância da fiscalização.
3: A fiscalização ela tem que ser atuante. Quanto mais atuante for a fiscalização, mais seguro vai ser o transporte. Nos últimos anos, aí, nós tivemos diversas ocorrências onde ocorreram o vazamento em virtude da má conservação do veículo e não adequação do veículo à situação normal da via, né?
1: É, para trabalhar no puxa do químico, primeiro tem que fazer o curso MOP. Mas tem gente aí que quer bancar o esperto e, na base do jeitinho, se credencia ao trabalho de uma forma não muito honesta.
3: Infelizmente, muitos motoristas estão adquirindo esse certificado MOP de forma irregular, proveniente de situações obscuras. Desde um MOP que não tem procedência nenhuma, que é realmente falso, até mesmo de instituições credenciadas que certificam essa pessoa de uma forma fraudulenta. Quer dizer, de vez ele fazer um curso de 40 horas, ele fica 8 horas dentro da empresa e recebe esse certificado, mediante um pagamento de uma quantia um pouco maior. Só que na hora que acontece a emergência, a gente detecta isso, porque o motorista não sabe o que fazer no local.
1: É, e com isso, o estradeiro pode ser processado e dificilmente consegue trabalhar de novo no ramo. A dica então, parceiro, é a seguinte: se o curso for muito barato, desconfie, fuja dele. Procure instituições sérias como o SESC Senat, porque investir na qualificação é a melhor forma de se destacar no mercado de trabalho. E quem procura um atalho pode descobrir tarde demais que o barato acabou saindo aí, ó, bem caro.
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1: Tem música na boleia.

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2: Tem o Diesel na veia de hoje, é com o Flávio. O Flávio está ancorado aqui no Aldo Locatelli, bem pertinho aqui do Rodoparque, esperando aí o horário do agendamento para poder descarregar. E ele está vindo junto com o pai. Flávio, seu gato aí é a tua grande influência para você seguir na profissão, companheiro?
3: É, foi, né? Que nem aprendeu com ele, né? O pai tá com 45 anos aí de profissão, eu tô com 22 anos na estrada e aprendemos com ele aí, né? Estamos seguindo a vida aí.
2: Qual que é os grandes ensinamentos que o teu pai passou para você, rapaz? Tanto para você tocar a tua vida como motorista, quanto na formação da sua personalidade quanto cidadão.
3: Ah, o pai ensinou o trabalho honesto, né? Ensinou como trabalhar, como dirigir, como que comanda o caminhão, né? Essas coisas e o importante aí é a honestidade, né? Bom, é trabalho honesto, né? Com as coisas, né? Sempre honestidade.
2: Fica aqui um pouquinho, vou conversar com o pai. Vem cá, gato. Início de profissão, a gente sabe que a tua vida era completamente diferente do que tá hoje, né? Como é que você vê hoje aí? Tem orgulho de estar rodando com o filho? É a profissão que você desejava para ele seguir ou não?
4: Não é todo filho que segue a profissão do pai. Só que eles preferiram seguir a profissão minha, que gosta, dar a vida em cima de caminhão. E o incentivo foi eles que escolheu a profissão. Que todo... Eu tenho orgulho desse, que seguiu minha profissão, que hoje não é todos os filhos que vai onde o pai vai, né, faz.
2: Agora o fato de você viajar junto com o filho, né, acabou formando uma amizade tão bacana, acho que não deve ter segredo entre vocês dois aí não, né?
4: Não, nós aqui é um livro aberto, sabe? Então a gente sempre foi assim, desde quando, né, começou a viajar, a gente sempre foi livro aberto, não tem? Se faz algum negócio, eu participo. Vocês vão fazer algum negócio, pai, tem que fazer isso, fazer aquilo, dá certo fazer, não vamos fazer, tudo é assim.
5: Bacana, então.
4: Tudo é combinado, né?
2: Flávio, esse pai aqui merece um abraço ou não merece?
3: Merece.
2: Um abraço esse velho.
3: Então.
2: Cena bonita de ver, viu, que Sérgio? Sabe, entrosamento, esse relacionamento de pai com o filho, um com orgulho do outro, um sempre tá aprendendo com o outro. É isso que faz a gente acreditar na profissão, que fazem a gente acontecer, o transporte acontecer. Para que o gato tem mais uma palavrinha aqui.
4: E hoje é o seguinte, eu ensinei isso no passado, hoje estão me ensinando no presente, porque as coisas mudaram, então as coisas, né, vai sempre...
2: Sempre uma troca de informação, né, gato?
4: É, então, informação, então, vai que é mais novo, a cabeça é outra, né?
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2: Mais música pra vocês!

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3: Bom dia, meus amigos, meus familiares aí da casinha, viu? Bom dia, de A a Z, pra não esquecer de ninguém. E eu por cá, viu? Desfilando aqui na 101, em busca aqui da Concrecon, Jaboatão, Muribeca, cuida. Fazer o desenche, já, daqui a pipoco.
1: Valeu, Caralaca, aquele abraço pra você, meu irmão, obrigado pelo carinho, tamo junto sempre, viu? Fazer o desenche, vai lá descarregar o cargueiro, daqui a pouco acelerando de novo, é isso aí, o ciclo não para. Um abraço pra você, meu irmão, tamo junto. Tem mais recado de áudio aí, professor? Tem? Então solta, manda bala, vamos ouvir.
4: Eita, bom dia, família Rota, bom dia eu por cá, 175 da casinha, todo mundo sabe, é o índio, viu? Um bom dia renovado aí, abençoado. Fernando Riquetti, marcando a presença aí no grupamento. É o primeiraço. Que Deus te abençoe, te dê um bom dia. Ótimo dia de trabalho aí pra você, viu?
1: Opa, pra você também, viu, Índio? Um abraço pra você, sempre é uma honra, sempre é uma alegria estar fazendo parte aí do grupamento e recebendo o alôzinho de vocês, viu, meu irmão? Aquele abraço, tamo junto sempre. Aproveitar, viu, Paulinho, mandar um abraço aqui pra outros componentes aí dos grupamentos aí também, pessoal do grupo Em Bola Rodas, o grupo GAC, grupo Amor por Caminhão também aqui com a gente, galera aí da Tropa do Alho, aí no estado do Paraná, sempre conosco também, obrigado pelo carinho, fora aí a pessoal que de forma independente e também manda seus alôs aqui pra gente. É muito recado que vem. Só tá faltando o seu, viu? Manda pra cá, manda. DDD 11 São Paulo 96082-5819. DDD 11 96082-5819.
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1: E o Brasil Caminhoneiro vai ficando por aqui nessa sexta-feira. Sextou. Que seu fim de semana seja produtivo, seguro e cheio de alegria. Seja na boleia ou em casa, né? Com o kit família. Legal? A gente agradece demais, viu, turma, pela sua companhia nessa semana inteira. Segunda-feira, ó, tamo de volta com tudo. Brasil Caminhoneiro é uma produção da Cobran, Companhia Brasileira de Marketing. Bom descanso, turma. Boa viagem e até segunda.

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2: Bom dia, bom dia, bom dia, bom dia, bom dia, bom dia, dia. Bom dia, sexta-feira, bom dia, vida. Bom dia, outono. Bom dia, Joaçaba, bom dia, região. Bom dia pra você, meu querido, minha querida. Uma ótima sexta-feira, dia 19. Que o dia seja lindo, que amanhã seja gostosa, final de semana seja abençoado, que a nossa sexta-feira seja só de alegrias. E se algo fugir desse nosso combinado, viu? E tenhamos paciência e sabedoria, tá bom? 5:01, obrigado pela companhia, bom dia, temperatura mais amena na manhã, na madrugada dessa sexta-feira, em Joaçaba, Santa Catarina, no sul do mundo, a temperatura é de 12 graus, produção! Aí, Zé Namotil, pra comemorar, rapaz. Tem que aplaudir. Bate palma aí, galera. Pode aplaudir, pode aplaudir. 12 graus de temperatura, 11 graus, né? Tem que bater palma mesmo, rapaz. Aí depois não é pra ficar fora, né, cara? Poxa vida. Como é que a saúde aguenta, hein, produção? Ah, não tem Cristo que lide.
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2: Na previsão, tem pancadas de chuva nessa sexta-feira para acontecer a partir da manhã, né? Manhã de hoje, entre 9 e 10 horas da manhã, 20 milímetros de chuva. A chuva se concentra no período da tarde e da noite, tá bom? Então fique atento aí, né? Tem essa condição de intempérie para a nossa grande imensa região. A partir de agora, o Bom Dia Trabalhador, Bom Dia Trabalhadora começa a contar histórias para você, destacar a boa e velha moda sertaneja. Começa também, meu queridão, minha queridona, a tocar aquela música gaúcha para balançar esse comecinho de dia, para chacoalhar o esqueleto e fazer você, meu queridão, acordar motivado para enfrentar mais uma sexta-feira, seja ela de trabalho, seja uma sexta-feira de estudo ou uma sexta-feira no seu descanso também, né? Motive-se para a vida. É tão lindo você agarrar as oportunidades que a vida vai colocando. E vamos desencilhando, né? Vamos separando o joio do trigo, né, produção? Tem que ser feito, não adianta, não adianta. Não perde nenhuma oportunidade, tá? Não deixa nenhuma oportunidade de ser feliz ou de fazer alguém feliz hoje. Não desperdice essa oportunidade. Conta ponto, como diz aquele humorista, né? Conta ponto. Eu tô tomando meu cafezinho gostoso, oriundo lá do Caparaó, Capixaba, aliás, aquele cheirinho de café invadindo a rádio, né? Ô, oh, maravilha, produção! Bom dia, bom dia, bom dia, bom dia!
4: Ô, bicho, você é jujuado demais,
2: hein?
4: Toca música pra nós, para de falar essa conversa piada aí.
2: Pelo amor de Deus, gente, bucho. Tá bom, o que que você quer ouvir, meu irmão?
4: Eu gosto de escutar música caipira.
2: Tá bom, já já tem moda caipira pra você, meu querido. Tá onde, Tiburcio?
4: Eu tô bom, eu tô aqui na fazenda.
2: Opa!
4: Tô aqui, ô, perdido.
2: Azar, Tiburcio, bom dia, meu irmão! Aliás, hoje tem 1 quilo de erva barbacoa com vira-mate, tá bom? Manda o nome completo no WhatsApp 984377982.

Os Monarcas. Bom dia, bom dia, bom dia. Anotou aí? Tá valendo um quilo de erva barbacoa. E eu não sabia que o nome era Vira Mate. Não sabia mesmo. Valeu, galera da Erva Mate Barbacoa. Muito obrigado. Bom dia, bom dia, bom dia. Que o dia seja lindo. Que amanhã seja maravilhosa. Você pode mandar seu beijo, abraço, sorriso e amasso para quem tu achar melhor e necessário. E tem que estar fazendo valer também, né? Você tá doido, meu filho. Tô junto com você, junto contigo. Vambora, vambora, vambora. Vamos aquecendo as turbinas, é a produção. Falar nisso, chama na buzina, galera. Chama na buzina. Sexta-feira, turma tem que acordar cedo. Chama! Sextou bonito! Lourenço e Lorival. Já são 5:07. Não perde o seu compromisso, não. 11 graus.

0: Lourenço e Lorival. Na manhã maravilhosa da Rádio Catarinense, bom dia.
1: Meu amigo. Oi. Bicha aí, eu tô falando aqui no celular, tá aqui, eu tô falando com o amigo bicha da rádio.
0: Não adianta, né, Tiburcio? Não adianta e não adianta. Vai mandando, já já dou uma girada no WhatsApp, quero saber o que você tá inventando nessa manhã maravilhosa. Ou, aliás, esse comecinho de manhã, né? Não há nem manhã ainda, viu, né, produção? Hã? Mas a sexta-feira já bate a nossa porta, convida a gente para viver as emoções programadas para cada uma, para cada um de nós. Os meus amigos aí do sítio, pessoal do interior, agricultores, agricultoras, curtindo a Rádio Catarinense, aquele forte, longo e caloroso abraço, a galera da cidade, né? Pessoal trabalhando até esse horário, doidinho, doidinho pra ir pra casa, né?
2: Cê tá doido!
0: Deixar de mencionar os amigos que levam a Rádio Catarinense de carona. Atualiza pra gente as condições da estrada, aonde você se encontra, tá bem? Se tem veículo quebrado na rodovia, possíveis acidentes, viu, produção? Galera, deixa bem informado, bem informado. Tudo através do 499-8437-7982. Rasga o modão, 512. Chiquito, Bordoneio, adoçando a mar. Bom chimarrão, bom cafezinho da manhã. Bom dia. Um dia lindo.

0: Mas que madrugada bem fanangueira, hein?
1: Meu compadre.
0: 5h16. Bom dia, bom dia, bom dia. Mais uma produção, não perde o embalo não, rapaz.
2: Vamos chegar sem floreio. Vamos meter.
0: Aproveita que a pista tá cheia, turma. Não, isso é pra arredar as cadeiras da sala aí. Pra tirar a mesa pra um canto. Acordar a companheira. E dar uma bailada logo cedo, hein, produção?
3: Você tá doido?
0: Elton Saldanha.

Encheu a sala da produção, hein? A galera fica assanhada para um rodeio, né? Para um bailão bem pegadinho. Bom dia, bom dia. Vamos dar uma girada no WhatsApp agora, saber quem tá querendo

0: dois bois ao lado da rodovia, com muita calma, viu, gente? Com muita tranquilidade. Vão atento nessa região, tá bom? Ô, meu chapéu. Obrigado pela informação. É isso que eu quero da audiência, produção. Não tem que bater palma pra audiência, pelo amor de Deus. Vocês merecem um caminhão de erva mate barbacoa, né? Não há nenhum quilinho de erva, não. É um caminhão. É um ano inteiro de erva barbacoa, né? Quem mais? Quem mais? Quem
1: bom
0: mais?
1: Dia, bom dia, Michael.
0: Bom dia.
1: Certo, tranquilo?
0: Por Cátia
1: Augusto.
0: Ô, meu
1: amigo. Abençoada sexta-feira, trabalho às 6 da rádio.
0: Amém,
1: aí.
0: Meu irmão.
1: Manda moda pra nós aí.
0: Na hora,
1: nós filho. Aí na rodagem lá do Porto União, sentido aí. Erval Velho, no puxa da ração, hein?
0: Deus, tá feio a estrada de Porto União, né?
1: Transportadora Farinella aí.
0: Alô, Farinella.
1: Madrugadão, e tamo aí.
0: Pegadão.
1: Nesse momento, cruzando água doce aí, positivo?
0: Chama na buzina.
1: Manda uma moda bem boa, a última geneteada aí pra nós aí, pra toda essa galera da rodagem.
0: Beleza.
1: Especialmente aí pro povo do puxa da ração e o chapéu virado e toda aí, a galera aí, os puxadores de suíno e frango e bovino e o puxador do leite também ali, que é a piazada ponta firme aí, que não tem preguiça aí, positivo?
0: Não para. Positivo, meu irmão.
1: Um grande abraço. Bom dia aí.
0: Valeu, meu querido.
1: Bicho, e tudo de bom aí. Estamos com a catarinense aí, positivo.
0: Maravilha.
1: Aquela proteção divina. Bom
0: amém,
1: dia.
0: Amém, amém, meu irmão, amém. Agora esse trecho aí, rapaz. É, saindo já de Água Doce, entrando no 153 com direção ao Paraná, ao General Carneiro, né? Direção aí, União da Vitória, Porto União, São Marcos, São Mateus. Tá muito ruim o asfalto, né? Tá muito ruim mesmo, mas ruim com força, viu? A situação tá tão pecuária, viu, produção? Tô falando sério. Tem buraco no barranco esperando vaga pra descer pra pista, você tem ideia. Não, mas pelo amor de Deus, viu, gente? Pelo amor de Deus. Alô, José, bom dia, José. Obrigado pela companhia, meu irmão. Aquele abraço. Vamos saber que o amigo tá ligado, sintonizado conosco, né? Que o dia seja lindo. Libera mais um áudio aí, por favor.
2: Bom dia, Micha. Tranquilo, meu
0: bom
2: querido?
0: Dia.
2: Ótima tudo. Sexta-feira, então sextou finalmente.
0: Sextou bonito, né, irmão?
2: Viu, meu querido? Toque Gildo de Freitas. Assim que eu sou. E oferece pro meu amigo Valdecir, que tá comigo hoje, hein? Pra toda a gurizada da Transviana que tá sintonizada aí, né?
0: Valeu, meu irmão.
2: Beleza? Grande abraço e ótima sexta-feira.
0: Beleza, meu irmão. Fica na boa, fica na paz. Passa igual o Marco Velho, né, Marco Velho? Obrigado pela companhia, meu irmãozão. Outra e bom demais. Marco Velho já tá tomando aquele chimarrão com erva mate e barbacoa, né? Até mandou foto pra nós aqui, ó. Ô, rapaz, aí sim, né? Não adianta, aí não adianta. E amanhã espetacular da Rádio Catarinense, desejando pra ti um bom dia. Ó, Gildão de Freitas. Alô, Padilha. Bom dia, Padilha.

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0: Balança Esporte.
1: O Gildão de Freitas, dando recado, às IG 27. Bom dia, região. Bom dia, Joaçaba. Bom dia pra você, meu irmão. Bom dia pra você, minha mana. Um dia maravilhoso.

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0: no ar e bem alto. Bom dia, bom dia. Manda ver, manda ver. Tá na hora, né? Ei, tá com compromisso aí? Não, nem vou falar das contas, né? Tá com compromisso, gente? São 5h28. Previsão de pancadas de chuva pra sexta-feira, viu? Ei, rapaz. Podia abrir a persiana um pouquinho, né? Só pra gente enxergar o mundo lá fora, né, produção? Hã? Não, não, só uma frestinha da persiana aí. Ei, produção, 5h28. Não, não, hoje não pode, tá proibido. Não, foguete, esses trem aí estão tudo proibido, viu, produção? Não é pra ficar instigando a galera. Tô falando sério pra ti, né? Não, mas aí você é de maior, né? Você responde pelos seus atos daí, tá bom? Quem é que tá na linha aí? Alô, bom dia.
1: Bom dia, mano.
0: Tudo bom? É o Arlindo?
1: É o Arlindo.
0: Como é que tá amanhecendo a nossa querida e amada Catanduva, seu Arlindo?
1: Mas tá tudo quieto, meio escuro ainda.
0: O pessoal tá dormindo ainda em Catanduvas?
1: Ainda estão, acho que a maioria tá dormindo ainda.
0: Ah, mas pelo amor de Deus, bota esse rádio na janela e acorda o povo aí, viu, meu irmão?
1: Tem que fazer mais barulho aí, tá pouco hoje o barulho.
0: Tá bem pouquinho, né? Tá diminuto, né, tio Arlindo? E o que, que o senhor quer ouvir? Pra quem que você quer oferecer a moda aí, Arlindo? Aproveita, meu irmão.
1: Eu queria com o Nico e Quinoco, Rei dos Pampas.
0: Rei dos Pampas.
1: Oferecer pra todos meus amigos e a minha esposa que tá aqui junto comigo, tá no chimarão.
0: Ah, Santinha. Essa vai pro céu.
1: E te desejar uma feliz sexta-feira, um feliz fim de semana, tudo de bom pra ti.
0: Amém, meu irmão, amém, amém. Qual é a primeira coisa que tu faz quando acorda aí, Aline?
1: Tu abre os olhos. E vai me dar.
0: Não, aí não tem graça de brincar contigo, te larguei. Um abraço, meu irmão, bom dia. 5h30, Tonico e Tinoco.

Toninho que de novo, Correio dos Pampas, como a gente tocou o Gildo de Freitas antes, agora é preciso equilibrar e tocar Teixeirinha. Alô, de Augustinho. A última gineteada. Bom dia. Uma boa sexta.

0: Última gineteada, Teixeirinha, bom dia.
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0: 5h37. Tá na hora, viu? Não quero te apavorar, não, mas tá na hora. Tá na hora de botar o garrão no trecho, empurrar as cobertas pra fora. Isso, derruba as cobertas aí, tá na hora, viu, gente? Tá na hora, tá na hora. Bom dia, bom dia, bom dia, bom dia, bom dia, dia! Bom dia, meu queridão, bom dia, minha queridona, tô junto contigo!
1: Bom dia, bom seu Misha!
0: E aí, filha?
1: Quero participar da Quilo de Erva Barbacoa e oferecer todo o programa para as meninas lá do Centro 2.
0: Ô, oh, maravilha! Valeu, Beth, valeu toda a galera aí do SF Centro 2, aquele forte, longo, mais caloroso abraço.
2: Bom dia, Michael.
0: Bom dia.
2: Aqui é Marisete da Silva.
0: Oi, guria.
2: Queria ouvir a música Primeiro e Último Mate.
0: Tá bem.
2: E me coloca no sorteio, tá?
0: Valeu, Marisete, tá participando. Alô, Mauri, bom dia, bom dia. Tio Ivo, bom dia, meu irmão. Um abraço. Ô, Micha, manda Dudu e Dalvan. Fazendo a dama de vermelho, 35 já não pega, viu, Micha? Um abraço, valeu, tio Edson. Obrigado pela companhia, meu maninho.
3: Bom dia, Michael de Oliveira. É o Buda de Bicaré. Queria pedir aquela música Alice com os Atuais.
0: Mas, ah, bicho,
3: hoje pode, é sexta-feira, né?
0: Ah, não,
3: tem pra que pra nós chacoalhar as guavirobas do Bosco, como diziam antigamente. Beleza? Manda um abraço lá pro seu Arlindo, pro Chacal, valeu, pro Chuede, pro Augusto Nunes da Silva, pra toda a família Nunes da Silva, pra Genoé.
0: Positivo,
3: pra todos os catanduvenses lá. Os baldes, bandeiros, bedeiros, pra todo o pessoal da rodagem.
0: Tá bom.
3: Pra vocês da rádio, pro pessoal de Joaçaba, Luzerna, Água Doce, Catanduvas, Bicaré. Pra toda a região Santa Catarina, Brasil. E tchau, oh, obrigado. Maravilha. Só pra indicar. Aquele abraço, meu amigo. É.
0: Valeu, meu irmão. Tchau, um abraço. Obrigado. Até. Dudu Quidalvan. A dama de vermelho, pra turma que tá lá na sala de ordenhas. Fazendo e acontecendo. Bom dia.

Dudu, Caidalvan, 5h42, na madruga. Tá de bobeira por aí? Dá volume, vai. Dá volume, chega junto, chega junto. Tô mandando beijo, abraço, sorriso e amasso pra geral. Fala, Rodrigo de Oliveira, tudo bem, Urso? Grande garoto. Alô, dona Nina, bom dia, bom dia, bom dia. Um forte, longo e caloroso abraço pra vocês. Papai do céu abençoe essa sexta-feira. Chama, chama. Vai, vai, vai, vai, vai. Os atuais. Alô, Buda. Te chacoalha aí, Buda.

Os atuais na manhã catarinense, chama na buzina, chama! Pode chamar, pode chamar, pode chamar! 15 faltou para as 6. Os Serranos! Greda em volta.

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3: 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Bom dia, bom dia, bom dia. Temperatura tá batendo na casa de 11 graus, esse comecinho de manhã. 10 minutos separam a gente das 6 horas da madruga. O Brasil Caboclo, Tonique de novo. Alô, Urso! Dona Nena, bom dia. Tá na hora, né? Tá na hora.
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0: Brasil, caboclo, né, meu amigo Edmar? Alô, Lago. Bom dia, meu irmão. Bom dia, querido. Galera de pé na patrola já, né?
1: Cê tá doido.
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0: Monarcas com o primeiro e último mate nessa manhã maravilhosa da Rádio Catarinense, através do Bom Dia Trabalhador, Bom Dia Trabalhadora.
1: Bom dia, Michel, tudo bem? Michel, qual desse? Michel, gostaria de ouvir uma música. Pode ser a próxima. Gostaria de oferecer para minha esposa Cíntia, para minha filha Isabel e para vocês da rádio. Para quem tiver ouvindo, obrigado, tenha um bom dia.
0: Valeu, querido, bom dia.
2: Michel, meu nome é Daiane da Fonseca. Oi, do bairro Vila Rica.
0: Tudo bem, Daiane?
2: Gostaria de participar do sorteio de hoje.
0: Tá bom.
2: Desejo a você um bom trabalho. Um final de semana muito abençoado. Ah,
0: gratidão,
2: sempre Maria. Uma bela programação.
0: Muito obrigado. Um abraço. Viu? Um abraço, menina.
3: Mais bom dia, Michel. Tudo bom bem? Dia. É a Miriam Neves, sou do Jaborá.
0: Oi,
3: fala
0: Miriam.
3: Mais a música dos Marcianos, fim de semana.
0: Tá.
3: Fez pro meu marido da Madrema, pra você lidar lá, todos os ouvintes da Catarinense.
0: Aham.
3: E até a todos, um ótimo abençoado sexta-feira.
0: Valeu, um abraço. Já já a gente manda pra você, fica na boa aí, fica na paz. Continua na Catarinense. Libera mais um áudio aí, por favor, produção.
4: Bom dia, Michel.
0: Bom dia.
4: Pedrinho.
0: Ô, meu gurizinho.
4: Floresta, irmão velho.
0: Tudo bem aí, meu irmão?
4: Eu pedi uma música aí com Saudoso Teixeirinha, se for possível. Velho Casarão.
0: Ah, beleza.
4: Crescer lá pro seu José Borges e família, pro seu Moisés, família, pro Jair Vettori, pra todos os meus amigos e parentes do irmão velho e da região.
0: Ô, meu irmão, valeu. Obrigado pela audiência aí, querido. Um ótimo dia, um forte, longo e caloroso abraço. Bom saber que o amigo está bem sintonizado na manhã da Rádio Catarinense. Um dia incrível para o Mano Velho. São 6 horas em ponto. Bom dia, bom dia, dia!
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0: 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São 6 horas, 3 minutos. Estamos chegando para mais uma linda história de fé. Mas uma linda história de otimismo e de muita esperança. Para você que está sintonizado com a Rádio Catarinense nesse exato momento, aquele momento onde a gente motiva você para continuar trilhando a estrada da vida com força, com coragem, com otimismo. Não vale a pena a gente desperdiçar tudo aquilo que já construímos, que já conseguimos, por falta de tolerância, né? E às vezes eu falo tolerância até com as nossas próprias falhas, os nossos próprios equívocos, os nossos próprios erros. É preciso a gente ser mais tolerante conosco. Vou pedir para você ser mais tolerante consigo mesmo. Tolera um pouco mais, tem um pouco mais de paciência e um pouquinho mais de tolerância. É a grande pedida para esse dia. Nessa correria do dia a dia, às vezes a gente acaba não tratando as pessoas como elas merecem. Seja você que é atendente aí nas lojas, no comércio, seja você que é cliente, às vezes na correria, né? Você esquece de dar um bom dia, um tudo bem, muito obrigado, um por favor. Isso é primícia básica. Mas o ser humano tá muito aqui, ó, na rapidez, na dinâmica, né? Aqui que eu falo é smartphone, é celular. Tá muito aqui, conectado, na instantaneidade. Parece que estamos perdendo aquela magia da vida. Era a gente sentar, tomar um café, conversar. Ou você vai uma boa cuia de chimarrão com erva mate e babaguá, para trocar uma ideia, para simplesmente saber como é que a outra pessoa está, como é que a outra pessoa está se virando. Eu lembro de inúmeras e inúmeras vezes papai e mamãe pegar a gente pela mão e sair na vizinhança, conversa com um, toma um chimarrão com outro. Era a nossa rede social. Enquanto o pai e a mãe conversavam lá, tomavam seu chimarrão, que muitas vezes era regado por bergamotas, e nessa época do ano em especial, pinhãozinho, a gente ia interagir com as outras crianças, brincar um pouco, aprontar. Parece que estamos perdendo, né? Esse contato. E quando chega alguém para conversar com a gente quase não sabe o que conversar. Porque se a pessoa acompanha o outro na rede social, ela tá sabendo de tudo que tá acontecendo através das suas publicações ali, né? Se a pessoa não conhece a outra, que se encontram, não sabe nem conversar, puxar um assunto. Ah, eu lembro que as pessoas debatiam mais, conversavam mais, discutiam mais. Eu lembro que as pessoas se encontravam para discutir de tudo um pouco. Política, discutir o futebol, das coisas da cidade, do que queriam conquistar. Muitas vezes no dia a dia da gente acostumamos a reclamar, né, de algumas pessoas que atende a gente, seja em loja, supermercado. O que não, a gente não se dá conta é que também estamos entre as pessoas. E como essas pessoas, também estamos nos relacionando com várias outras pessoas. A gente precisa pensar uma, duas, três, milhares de vezes para não nos irritarmos. A irritação, a intolerância, gente, faz com que provoquemos os males ainda maior na sociedade que a gente vive. São pequenos desentendimentos que geram grandes conflitos. É por isso que eu estou falando para você, não negue a consideração de carinho diante de um balconista fadigado, irritadiço pela a sua situação. Pense nas provações que, sem dúvida, nos atormentam nas retaguardas da família, do lar, do trabalho mesmo. As pessoas que se revelam mal-humoradas em seus contatos públicos, provavelmente elas carregam um fardo pesado de inquietação, Algumas podem carregar até doenças. Aprender a pedir um favor aos que trabalham em repartições, armazéns, lojas, bares, supermercados, é obrigação, gente. Embora estejam sendo pagos para cumprir essa tarefa, que sejam subordinados a nós, são seres humanos, têm sentimentos, têm vida. Lembre-se que todos eles e toda qualquer criatura traz consigo as imperfeições, as fraquezas. Muitas vezes nós mesmos, atormentados por problemas a resolver, tratamos mal alguém que venha, sei lá, pedir um favor, pedir uma delicadeza pra gente. O que aconteceria se essa pessoa também nos tratasse mal? Ficaríamos ainda mais irritados, não é mesmo? No entanto, se essa pessoa, apesar da nossa má vontade, nos tratasse bem, com cortesia, gentileza, pensaremos melhor no que estamos fazendo, podendo até mudar de atitude. Em muitos e muitos casos, gente, o que está faltando para o ser humano é tolerância. É ser tolerante, é ter tolerância, é ter paciência, é saber entender dos problemas alheios, é saber que outro ser humano também passa por problema igual a gente. E a tolerância deve ser aplicada indistintamente entre todos, em qualquer lugar, inclusive dentro da sua casa. É lição viva de fé. Tolerar, no entanto, não significa convir ou conivir, ser conivente. Desculpar o erro não é concordar com ele. Entender e perdoar a ofensa não representa ratificá-la, mas sim ser caridoso, caridosa, uma pessoa compreensiva. É indispensável, senhoras e senhores, não entrar em uma área de atrito quando puder contornar o mal aparente a favor do bem real. Eu peço de todo o coração para você perdoar as ofensas. Procurar entender os problemas alheios sem julgá-los preconceituosamente. Faça os outros aquilo que gostariam que fizesse para você. Faça para as pessoas aquilo que gostariam de fazer para a sua mãe, seu pai, para sua filha, para sua irmã. Trate as pessoas como gostariam que tratasse, sei lá, o seu vovô, a sua vovó. Seja uma pessoa amistosa com todos. Eu sei que é muito difícil, né? É muito difícil. Mas agindo assim, a gente contribui um pouquinho para ver esse mundo melhor. Agindo dessa maneira, a gente contribui com um amanhã mais amoroso. Agindo dessa forma, gente, com tolerância, caridade em começo, a gente vai transformando o ambiente em que a gente convive. Que possamos pensar sobre isso nessa sexta-feira. Que possamos refletir sobre essa mensagem no dia de hoje. Que possamos entender que estamos aqui para ser feliz, para fazer as pessoas felizes, e não para tirar lágrimas, provocar dor nas pessoas. Muito pelo contrário. Pense nisso nessa sexta, nesse final de semana. Comece a interiorizar essa tolerância, essa paciência. Procure agir com sabedoria. Procure encontrar dentro de ti forças para ser a mudança que tanto você quer, para ser o exemplo que tanto você fala e para começar a viver tudo aquilo em que você acredita e propaga às outras pessoas. Tenha uma gostosa manhã. Que a sexta-feira seja de tolerância, de paciência, seja de amor, de carinho. E que você possa sempre contar com um amigo, com uma amiga, quanto você quiser, puder e precisar. Um ótimo dia para você. Papai do céu te abençoe e te proteja, é o que a gente deseja do fundo do coração. Cristiano Quevedo, junta a mensagem da manhã de hoje. Um dia maravilhoso. Saudade.

0: Sistema Antigo do Cristiano Quevedo, bom dia, 6:17. Faleceu nessa quinta-feira o delegado aposentado de polícia Mário Wolfart, uma figura conhecida, respeitada na comunidade Joaçaba. Ao longo da sua trajetória, Wolfart construiu uma carreira marcada pela dedicação, segurança pública, atuando como delegado e contribuindo de forma significativa para a área policial também. Além de sua atuação na polícia, Mário também teve a participação na vida pública no município, exerceu o cargo de vereador em Joaçaba, onde colaborou com desenvolvimento local, com pautas de interesse da população. O seu sepultamento está marcado para esta sexta-feira. Mais detalhes sobre a morte de Mário Wolfart na programação da Rádio Catarinense. 6:17. Bom dia.
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0: Ronaldo Viola Filho, na Catarinense, bom dia.
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0: Um ótimo dia pra gente, calma aí, piazada, que eu já vou atender você aí no WhatsApp no 984377982.
7: Não me confunde as ideias, pisoteio em cima dele com esta maneira velha.

Isso é pra escorar o queixo no cangote da prenda, né? Aí, ó. Ai, meu Deus do céu, só chacoalhar. Vai tacar, maneira velha. Ei, não foge de mim, não. Já eu te atendo aí no WhatsApp. Pera aí.

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3: Bom dia! 6h28, a galera tá lá no WhatsApp bombando, né? Fala, Jaime, bom dia, meu irmão. Forte, longo e caloroso abraço, Jaime Moreira. Tudo de bom. Alô, Jucimar de Assis, grande Assis. Tá mandando menina da aldeia pra Cris, pro Ed, pra galera que tá curtindo a gente na Canhada Funda. Bom dia, bom dia, bom dia. Libera o áudio.
4: Bom dia, meu caro.
3: E aí, meu irmão?
4: Meu amigo Misha.
3: Como é que tá, Gilmar?
4: Passando pra desejar um bom final de semana pra ti, pra um todos, abraço. Zé Marco, Campos Lopes, passando pelo Trevo Adervaldo Oeste,
3: seguindo com a Serrada. Valeu, queridão.
4: Aproveitando pra parabenizar minha mamãe, que fez aniversário ontem, Dona Angélica.
3: Ô, Dona Angélica.
4: 82 anos. E nós vamos no trecho hoje.
3: Papai de sorte abençoe, viu,
4: fazer nossa missão.
3: Não adianta, né, irmão?
4: Eu sei que o nosso Brasil também hoje faça o melhor dele, não
3: amém,
4: é isso?
3: Amém, amém.
4: O jogo, né, do Brasil contra o Haiti.
3: Amém. Um abraço.
4: Vamos ver se tocamos a buzina, vamos ver se nosso time também acorda um pouco.
3: Chama!
4: Nossa, bom final de semana a todos.
3: Chama na buzina, meu irmão! 6h30.
5: Bom dia, Misha.
3: Bom
5: tudo
3: dia.
5: Certo? Hoje é da Jaçaba Radiadores por cá, hein?
3: Alô, meu irmão.
5: Passando pra desejar a todos uma ótima sexta-feira abençoada, hein?
3: Valeu, querido.
5: Beleza?
3: Valeu.
5: Dando um abraço pro Joel. Mais popular como MacGyver. Pro Cachorrão, pro Biscoitinho. Pro Alemão aí.
3: Piazada medonha.
5: Enfim, pra toda a galera do GTP aí, beleza?
3: Beleza, meu irmão.
5: Sextou e chama na buzina, bebê.
3: Sextou bonito, né, meu filho? Sextou maravilhosamente bem.
6: Bom dia, Michel Oliveira.
3: Bom dia.
6: Aqui é o Titon de Campos Novos.
3: Como é que tá, meu irmão?
6: Um alô pra nós aí da galera da Cocã, tamo no Puxa
3: alô,
6: da Ração aí.
3: Turma da Cocã.
6: Um abração aí pro tio Gusto, pro Jaiço.
3: Pose.
6: Tamo no Puxa da Ração aí. Uma música do Bob Robson pra nós, hein?
3: Mas, bicho velho, que cachorro.
7: Bom dia, meu amigo Michael de Oliveira. Como é que você tá, meu amigo?
3: Graças a Deus.
7: Marquinho por cá, aqui da Saúde de Jaborá,
3: aí,
7: passando
3: queridão.
7: Pra desejar uma ótima sexta-feira aí pra todo mundo que tá escutando aí, em especial pro meu compadre, o Renan aí, que tá passando aí na escuta do programa aí, tá
3: alô,
7: bom?
3: Renan!
7: E se puder mandar pra nós aí aquela da castração a Pialo, fiquemos agradecidos aí. Beleza,
3: boa,
7: bicho velho? Um abraço pra todos os condutores também de ambulância, motorista e caminhão, hein?
3: Tá feito.
7: Beleza? Bem. Que Deus abençoe cada um aí e proteja.
3: Amém,
7: valeu,
3: irmão.
7: Abraço.
3: Valeu, um forte, longo e caloroso abraço. Obrigado pela companhia. O Pedro Bittener, a Salete Bittener, também tá na sintonia da Catarinense. Que o dia seja lindo, que amanhã seja gostosa, né, bebê? Ah, essa música minha mãe adora também, né? A menina da aldeia. Bom dia.

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10: Ô, oh, maravilha de dia, né? Sexta-feira gostosa aí, já vai com sorteio, tudo fica melhor. Lá no 984377982, a galera tá empilhando pedidos aí no WhatsApp da Rádio Catarinense, né?
11: Cê tá doido.
10: Não, sente o clima aí, sente o clima.
12: Vem com a arminha barbacoa. Tá bom, seu bicho. Sexta.
10: Mas são os variados mesmo, rapaz.
13: Fala aí, meu amigo Misha, bom
10: tô
13: dia.
10: Tô falando, bom dia. Bom dia, meu irmão.
13: Sextou com S de cerveja, de sulasco.
11: Sulasco.
13: E muito mais, tá bom? Eu mesmo, por decal, cachorrão, câmbio.
10: Uau, uau.
13: Manda um salve aí pra galerinha da Base Mix aí, o André, salve. Os demais, Ivano, Martina, os demais aí. Pra galerinha do GTP, pro Marcelo, pro Paquela, pro Gessé, pro MacGyver, o Alemãozinho e os demais que estão escutando, o Ademir ali da Congresso Cruzeiro,
10: o ADC,
13: pra toda essa galera que escuta a poderosa catarinense, tá feito, bom? O que deu na Kombi?
10: Ah.
13: Deu PT na Kombi então? Bah, tem que empurrar a Kombi, não é muito bom não, né? Beleza, Misha?
10: Tá,
13: ótima sexta-feira abençoada a todos aí, tudo de bom aí. Nós dando linha na pipa aí pro tal do Ibicaré City. Ah, não. Vamos lá pro tal do Tangará City no interior lá. Tá bom?
10: Tá bom, meu irmão.
13: Fica ligado aí.
10: Valeu,
13: beleza,
10: meu irmão.
13: Misha? Aquele abraço, tudo de bom. Pode ser a próxima pra nós aí, capricha
10: tá
13: aí, meu querido.
10: Tá bom, queridão. Abraço. Não, a Kombi fez 5 mil km e graças ao bom Jesus, ela veio estourar o cabo da embreagem em Joaçaba. Não, eu não entendo por que você dá risada, viu, produção? Eu juro que não entendo a sua satisfação. Não, pelo amor de Deus. Não, estourou. Mas já tá pronto também, já tá arrumado, né? É, que é isso? Tá de brincadeira comigo?
14: Bom dia, meu amigo Michel, tudo certo?
10: E aí?
14: Os Marzinhos por aqui, Cam, passando aí pra desejar pra você um bom dia. É. Que você fizesse um favor aí de mandasse o Velho Casarão.
10: Velho
14: pra todos meus amigos, pra vocês da rádio, pra quem curta a Poderosa Catarinense. Beleza, meu jovem? Pra todos da minha família aí. Tenha uma ótima sexta-feira aí, até mais, tchau, tchau.
10: Valeu, tio Osmar, obrigado pela companhia, pela sintonia, pelo carinho de sempre, tá bom, meu irmão? Fala, Micha, sempre ausente, mas presente. Um abraço, trevo de Itumbiara, para barba, cabelo e bigode. É o nosso brother Rodrigo Barbeiro, sempre na sintonia, né, meu irmão? Hã? Só por ali, né, dormindo que nem um quero-quero. Um olho aberto, outro fechado e um pezinho fora no ninho. E um pezinho fora do ninho, né? A Maristela tá mandando um forte, longo e caloroso abraço pro pessoal do SF Centro 2, pro grupo Agitos da Arte. A galera toda sempre sintonizada com a gente. O Luiz Alberto Conce tá participando do sorteio. Tá indo aí pra Chapeco. Valeu, meu irmão. Um abraço, meu querido. Um abraço.
15: Bom dia, Micha.
10: Mais um, bom dia.
15: O Carl Turesminho, Micha.
10: Ô, meu irmão.
15: Aqui pro nosso bairro Santa Teresa aí,
10: amigo. Seja bem-vindo, meu irmão.
15: Aí, ó. O gol do Condor aí.
10: Boa, querido.
15: Um abraço aí, amigo. Tamo aí sempre junto aí.
10: Valeu, valeu, um abraço. A minha amiga Fátima. Valeu, Fátima. Bom dia.
14: Ei, bicha. Ah. O problema é que a onda era uma Kombi, é só a Joaçaba, né? Por isso que ele resolveu estragar a Kombi Joaçaba. Pelo menos mal, né? Dois palitos já troca, não, né? O cabo de embreagem fica tudo certo na combosa.
10: Ah, já, pelo amor de Deus, já não estressa mais, viu, meu irmão? Já não, eu de cabo de embreagem eu não sou.

0: Os Serranos e Chão Batido. Na sequência eu volto com o ganhador ou a ganhadora de 1 quilo de erva barbacoá e 1 vira-mate.
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0: É amanhã, catarinense, no ar bem alto. As últimas participações, viu, produção?
1: Rapaz.
0: As últimas interações. E aí a gente vai pro sorteio, tá combinado? Valeu, MacGyver, obrigado pela companhia, bom dia.
2: Bom dia, Michel, bom dia.
0: Bom dia, meu irmão.
2: Bacana, Alcindo, como é que vai esse aqui?
0: Ô, tio Alcindo.
2: Legal, tranquilo.
0: Graças então, a bom Deus.
2: Manda pra nós, se puder, pra fechar a rosca aí. Os monarcas batendo água, que hoje é pra bater água, né,
0: cara? Hoje é pra bater água,
2: mas verdade. Vamos lá, um forte, longo e caloroso abraço, meu irmão.
0: Valeu, meu irmão, um abraço. Tá na boa, tá na paz, tá na catarinense. Valeu, Lúcia, obrigado pela companhia. Ô, Micha, sabia que roubaram meu quilinho de erva aqui, ó. Tô sem nada de erva. Tá no sorteio, viu? Boa sorte pra você, viu? Tudo de bom, tudo de bem. Quem mais?
3: Bom dia, Michel.
0: Bom dia.
3: Muito bonita essa mensagem que você está falando.
0: Ah, obrigado, viu?
3: Você está falando aí, muito linda.
0: Obrigado, viu, Nelson?
3: É verdade essa mensagem aí, você está dizendo tudo.
0: Amém, viu, guria?
3: Toca. Teixeirinha.
0: Tá.
3: Se tiver algum sorteio de alguma coisa, me bota um sorteio. Sou a Nelson Sazinho, do Bairro de Interesse. Eu gostei demais da tua mensagem.
0: Valeu, menina. Obrigado, viu? Tudo de bom, tudo de bem. Eu tô devendo o Teixeirinho Velho Casarão. Pode ser depois dessa, então, produção? 6h50.

O velho casarão, fechando o Bom Dia Trabalhador de hoje. Fazer o sorteio, produção. Pra quem saiu? Franciele Aparecida Moreira. Que te dá aqui na rádio, viu, Franci? Um abraço, tudo de bom, tudo de bem. Valeu, galera. Foi um prazer estar junto com você nessa manhã, nessa semana, nessa sexta-feira. Um forte, longo e caloroso abraço. Papai do céu possa abençoar a gente. E partiu naquela volta de Fusca, né? Aquele passeio de Fusca e Kombi. Ah, a Kombi tá boa, agora eu vou. Beijo, turma. A gente se reencontra logo mais no Jornal Primeira Hora, trazendo as principais informações na sua manhã. Agora é hora de 5 minutos com Jesus na Rádio Catarinense. Aquele forte, longo e caloroso abraço. Tudo de melhor nesse dia. Tudo de bem, tudo de bom. Uma ótima sexta-feira pra gente.

Mais um recadinho pra Franciele Aparecida Moreira passar na rádio, viu, Franci? Documento seu que tem a sua foto pra fazer a retirada desse quilo de erva barbacoa, turma. Valeu, valeu, valeu, valeu, Lúcia. Um abraço. O que mais que eu esqueci aqui? A Jerusa, esqueci de mandar um beijo pra Jerusa, pro Josibar, pro pessoal da Elite Car, a Lavação Parolin. Ah, maravilha de dia, né? Maravilhosa companhia que você proporcionou pra gente na sexta-feira. Ih, rapaz, tava esquecendo. Ah, meu Deus. Desculpa aí, meu irmão. Darcy, valeu, Darcy. Prazer, viu, irmão, ter te conhecido. Um abraço. O Nego Azeite, né, Nego Azeite? Esqueci de você também, Nego Azeite. Agora que apareceu na tela pra gente aqui, meu irmão. Mas enfim, tá registrado aqui. Eu mando um forte, longo e caloroso abraço pra essa galera. Já era, né, bebê? Não dá tempo para absolutamente mais nada.

Sempre fechando a conta e passando a régua, produção. Ih, meu Deus, sempre ficam pra trás, né? Como é que pode? Não, mas é assim mesmo, é assim mesmo. São 6:57, a temperatura está um pouquinho agradável hoje, né? Tá tolerável, hoje podemos tolerar. Um abraço pro Juliano. O que está acontecendo com esse WhatsApp, né? Onde é que estavam essas pessoas que eu não consegui atender antes, viu, produção? Ô, Juliano, valeu, tá chegando agora as mensagens pra gente aqui. Atualizou agora, viu, meu irmão? O Fabão aí, se acertei? Ah, não, Flavião, Flávio Vanini, ligado com a gente. Valeu, querido, é um prazer estar junto com você nessa, nessa espetacular sexta-feira. Aquele abraço pra galera...

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4: Olá, hoje é sexta-feira, 19 de junho. A temperatura na Avenida 15 de Novembro, no centro da cidade de Joaçaba, está marcando 12 graus. A partir deste momento, você acompanhará as principais informações do dia de hoje.
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4: Educação política e direitos da cidadania poderão ser incluídos no currículo do ensino básico. Câmara aprova projeto que cria uma política industrial para o país. Junho Violeta alerta para sinais e diagnóstico precoce do ceratocone. Exportações de frango de Santa Catarina atingem maior valor da história. Prefeitura de Joaçaba abre inscrições para oficinas culturais Projeto Viva. Apresentado projeto do novo Centro de Especialidades Médicas de Joaçaba. E ainda nessa edição, o giro de notícias pelo Brasil, o resultado das loterias, o comentário do jornalista Carlos Henrique Roncalho, as informações do esporte e do setor de segurança pública. As informações do tempo, as condições climáticas para esta sexta-feira vem direto da agência PD Radar de Meteorologia, através do meteorologista Daniel Pano Bianco.
5: Sexta-feira com tendência de mudanças nas condições meteorológicas. Avança um sistema de baixa pressão atmosférica associada a uma frente fria. Por isso, até o final da noite, há possibilidade de chuva aqui na nossa região. Não são previstos volumes exagerados, mas essa chuva pode vir munida de rajadas de vento. O tempo melhora momentaneamente no sábado, ainda com presença de nebulosidade no céu, e no domingo, outra frente fria pode trazer mais chuva a todos os municípios, mantendo aquela condição para um clima bem mais frio e úmido. Temperatura máxima hoje de tão somente 14 graus. Frio na próxima madrugada de 9 graus em Luzerna, Ouro, Monte Carlo, Peritiba, Pinheiro Preto e Joaçaba. Daniel Pano Bianco, da agência PD Radar, com exclusividade para Catarinense.
4: Foi aprovado no plenário do Senado a proposta que inclui no currículo da educação básica o ensino de educação política e direitos à cidadania nas escolas brasileiras. Houve divergências por parte de alguns senadores que afirmaram se preocupar com a possibilidade de ideologização, fecha aspas, na infância e adolescência, por meio das disciplinas. O projeto segue agora para a sanção presidencial. Vamos acompanhar os detalhes sobre com o repórter Douglas Castilho.
6: Foi aprovada no plenário do Senado a proposta que inclui no currículo da educação básica o ensino de educação política e direitos da cidadania nas escolas brasileiras. A medida visa preparar os estudantes da educação básica para compreenderem melhor o funcionamento institucional do país e seus papéis como participantes ativos na sociedade. O conteúdo, no entanto, não será incluído como disciplina, o que só poderia ser feito pelo Conselho Nacional de Educação, CNE, órgão que formula a política nacional na área. O tema estará inserido no contexto do ensino da realidade social e política, que já é obrigatório, e será ministrado como assunto multidisciplinar e transversal, perpassando diversas matérias. O senador Jordano, do Podemos de São Paulo, se manifestou a favor da iniciativa.
7: É importantíssimo essa lei, que ela contribui para o aprendizado logo no colégio, das pessoas saberem o que é um vereador, o que é um deputado estadual, do que é um deputado federal, do que faz uma casa legislativa, o que é o Senado da República. Nesse momento de se discute muito política, mas poucas pessoas da população sabem o que os poderes fazem.
6: O senador Hamilton Mourão, do Republicanos de São Paulo, foi em sentido contrário, preocupado com o que chamou de ideologização.
8: Quem é que vai ministrar essa aula? São aquelas docentes formados em escolas de nível superior, onde nós sabemos qual é a corrente ideológica que predomina. Então, nós estaremos abrindo um flanco para uma ideologização desde tenra idade nas nossas crianças e adolescentes.
6: O doutor em educação e professor da UERJ, Marcelo Mocarzel, no entanto, ressaltou que a medida segue a Constituição e a legislação brasileira.
9: O ensino de educação política e direitos da cidadania precisa ser pensado a partir de uma perspectiva da democracia e dos direitos humanos. Esse precisa ser o eixo central que deve conduzir essa temática no trabalho dela nas escolas. Isso faz com que a gente possa ter pessoas que pensem melhor e, consequentemente, votem melhor. Consequentemente, exijam direitos de uma forma muito mais coerente, muito mais centrada.
6: Além de Mourão, outra senadora que fez questão de marcar sua posição e registrar voto em contrário foi Damaris Alves, do Republicanos do Distrito Federal. O texto vai à sanção presidencial. Da Rádio Senado, Douglas Castilho.
4: 7:04. O Instituto Brasileiro de Geografia e Estatística está com inscrições abertas para uma seleção de novos cargos empregatícios com contratos de nível médio e superior para atuar em 2 censos e possibilidade de prorrogação. A seleção terá prova objetiva com 389 vagas em Santa Catarina. As vagas contemplarão 44 cidades do estado. As remunerações variam de R$ 2.128 a R$ 5.255. Os profissionais também terão direitos a benefício como auxílio alimentação, auxílio transporte, auxílio pré-escola, além de férias, 13º salário proporcionais. O contrato inicial é de 12 meses, podendo ser renovado por até 48 meses. As vagas são voltadas à atividade para o 12º Censo Agropecuário, Florestal, Aquícola e também será feito em todo o país no próximo ano 2027 e também no primeiro Censo Nacional da População em Situação de Rua, que ocorrerá em 2028. A Câmara aprovou um projeto que cria política industrial para o país. O repórter Antônio Vital tem os detalhes como será essa medida.
10: A Câmara dos Deputados aprovou o projeto que cria uma política industrial para o país, com previsão de subsídios para empresas, preferência para aquisições de produtos nacionais pelo governo, metas de produção e eficiência e linhas de financiamento. O projeto, apresentado pelo deputado Heitor Xu, do PSD do Rio Grande do Sul, estabelece que cada presidente da República terá que elaborar uma política industrial, tecnológica e de comércio exterior, com objetivos e metas. Essas prioridades deverão ser aprovadas pelo Congresso Nacional. O texto estabelece que a política será elaborada levando em conta a redução das emissões de gases do efeito estufa e a transição para fontes renováveis de energia. Prevê ainda que serão definidos indicadores para mensurar se os objetivos estão sendo atingidos. De acordo com o relator da proposta, deputado Rodrigo Hollenberg, do PSB do Distrito Federal, as principais economias do mundo têm políticas de incentivo para a indústria, enquanto no Brasil a participação do setor no produto interno bruto caiu nos últimos 40 anos. Em 1985, a indústria representava 36% do PIB, percentual que caiu para 12% em 2020. No plenário, o projeto foi criticado por deputados do Novo e do Missão. Para o deputado Kim Kataguiri, do Missão de São Paulo, a proposta dá poder ao governo de beneficiar as empresas e setores que quiser com incentivos fiscais ineficientes.
11: Eu chamaria esse projeto ou de bolsa atraso ou de bolsa milionário. Primeiro, do porquê bolsa milionário. A gente já tem 200 bilhões de reais em privilégios tributários concedidos para grandes empresários que têm poder de lobby dentro desse Congresso Nacional e no Palácio do Planalto. E uma das principais políticas colocadas aqui são justamente as subvenções e as desonerações fiscais que fracassaram como política pública no nosso país.
10: Além de prever subsídios e linhas de financiamento para empresas que produzem conteúdos nacionais, a proposta dá preferência de até 30% nas licitações públicas para produtos feitos no Brasil. Também reforça o direito do país retaliar na mesma moeda países que impuserem taxas injustificadas para a produção nacional. O relator do projeto, o deputado Rodrigo Hollenberg, defendeu a necessidade de uma política de Estado para a indústria.
12: Os Estados Unidos têm política industrial, a União Europeia tem política industrial, a China tem política industrial, a Índia tem política industrial e nós não podemos ter política industrial. Nós queremos aqui ter uma política industrial de Estado e não de governo. Foi ouvindo o setor industrial que considera esse projeto um marco para o desenvolvimento da indústria nacional.
10: O projeto que cria uma política industrial para o país seguiu para análise do Senado. Da Rádio Câmara de Brasília, Antônio Vital.
4: A Câmara dos Deputados aprovou um projeto de lei nessa semana que obriga a emissão de atestado para amparar a ausência no trabalho de responsável legal de crianças menor de 12 anos que estejam doentes. Segundo o texto, a emissão do atestado será obrigatória sempre que for recomendado o repouso da criança e houver necessidade de acompanhamento direto durante o período de recuperação. No entanto, o afastamento do ambiente de trabalho não implicará necessariamente uma folga. Sempre que possível, a atividade laboral será realizada por teletrabalho, compensação de jornada e outras formas previstas em lei ou em negociação coletiva. No caso de não ser possível prestar assistência direta e indispensável à criança simultaneamente com exercício de trabalho ou por meio de compensação de horário, uma licença deverá ser concedida por 14 dias consecutivos ou não, dentro de um período de 12 meses. O início desse período será contado a partir da data do primeiro afastamento concedido. Durante a licença, serão segurados manutenção do vínculo empregatício, os direitos previstos em acordo ou convenção coletiva de trabalho. Os dias tirados por essa licença não serão considerados falta ao serviço para fins de desconto do salário e contagem de férias que o trabalhador tem direito pela consolidação das leis do trabalho. A proposta agora será encaminhada ao Senado. São 7 horas 10 minutos. 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
5: 7:12. O ex-técnico da seleção brasileira, Carlos Alberto Ferreira, de 83 anos, está internado na UTI, Unidade de Terapia Intensiva, e respira com auxílio de aparelhos, Hospital Samaritano Barra, na Barra da Tijuca, Zona Oeste do Rio de Janeiro. A informação foi divulgada pela unidade hospitalar no final da tarde dessa quinta-feira. Segundo o hospital, o Parreira apresentou um quadro de inflamações pulmonar e está clinicamente estável e não há previsão de alta para o quadro. Em nota, a instituição informou ainda que a família agradece pelas manifestações de apoio e carinho recebidos. 7:13. Morre em Joaçaba o delegado aposentado e ex-vereador Mário Wolfart. Faleceu ontem, quinta-feira, o delegado aposentado da polícia, Mário Wolfart, figura conhecida, respeitada na comunidade de Joaçaba. Ao longo da sua trajetória, Wolfart construiu uma carreira marcada pela dedicação à segurança pública e atuava como delegado, contribuindo de forma significativa para a área policial. Além da sua atuação na polícia, Mário também teve a participação na vida pública do município, exercendo o cargo de vereador em Joaçaba, onde colaborou com desenvolvimento local, com pautas de interesse da população. O seu sepultamento está marcado para essa sexta-feira em Joaçaba. 7:14. A Sociedade Catarinense de Oftalmologia reforça a importância de identificar precocemente os sinais de ceratocone, doença que pode comprometer a visão da criança e adolescente. A repórter Vanessa Carini entrevistou um especialista no assunto e traz detalhes.
6: No Junho Violeta, mês de conscientização sobre o ceratocone, a Sociedade Catarinense de Oftalmologia reforça o alerta para uma doença que costuma surgir ainda na infância e adolescência. Alterações frequentes no grau do óculos, dificuldade para enxergar e queda no rendimento escolar podem ser alguns dos sinais de atenção, como explica o presidente da entidade, Dr. André Frutuoso.
7: O ceratocone costuma surgir e evoluir justamente durante a infância e adolescência. Por isso, a atenção de pais e professores pode fazer toda a diferença para um diagnóstico precoce. Muitas vezes, os primeiros sinais passam despercebidos ou são confundidos com uma simples necessidade de trocar o grau do óculos. Entre os principais sinais de alerta estão a queixa frequente de visão embaçada, dificuldade para enxergar o quadro na escola, necessidade de aproximar objetos do rosto, aumento frequente do grau do óculos e queda no rendimento escolar, sem uma causa aparente. Também é comum que a criança aperte os olhos para tentar focar melhor ou relate visão distorcida. Quanto mais cedo a doença for identificada, maiores são as chances de controlar sua progressão e preservar a qualidade de visão ao longo da vida.
6: O diagnóstico precoce é fundamental para acompanhar a evolução da doença e ampliar as possibilidades de tratamento. Segundo os especialistas, exames oftalmológicos permitem identificar alterações na córnea ainda nas fases iniciais do ceratocone.
7: O diagnóstico precoce do ceratocone em um exame médico oftalmológico é fundamental, porque permite intervir antes que ocorram alterações mais graves na córnea. Quando identificado nas fases iniciais, é possível acompanhar a evolução da doença e, em muitos casos, impedir ou retardar significativamente a sua progressão. Nas fases iniciais, a visão pode ser corrigida com óculos ou lentes de contato especiais. Outro tratamento é o crosslink corneano, procedimento que fortalece as fibras de colágeno da córnea e tem como objetivo estabilizar a doença. Em casos mais avançados, quando a córnea apresenta deformidades importantes, podem ser indicados anéis intracorneanos ou outras abordagens para melhorar a qualidade visual. O transplante de córnea, que no passado era uma alternativa mais frequente, hoje tende a ser reservado para situações mais avançadas. Por isso, durante o Junho Violeta, a principal mensagem é que o ceratocone não deve ser encarado como uma sentença de perda visual. Quanto mais cedo a doença for detectada, maiores são as chances de controle, melhores os resultados do tratamento.
6: De Florianópolis para a Rede de Notícias Acaerte, Vanessa Carini.
5: A forte reação negativa de prefeitos, deputados e do setor produtivo do Oeste Catarinense surtiu efeitos. A Agência Nacional de Transportes Terrestres, a ANTT, vai realizar novas audiências públicas nos municípios de Joaçaba e Concórdia para debater o modelo de concessão à iniciativa privada de rodovias federais que cortam a 153, 282 e a 480. As datas dos novos encontros devem ser confirmadas nos próximos dias. A decisão atende a um pedido da bancada federal catarinense, articulado pelo deputado federal Pedro Uxai. Após a audiência pública realizada na semana passada em Chapecó, será marcada com um clima de profunda frustração. A proposta apresentada pelo governo federal prevê cobrança de pedágios pelo sistema automático Free Flow por 30 anos, mas oferece uma quilometragem de duplicação considerada pífia pelas lideranças locais. Deixamos claro que as propostas apresentadas até o momento são insuficientes. Precisamos mais duplicações, mais terceiras faixas e mais vias marginais. O diálogo com lideranças do setor produtivo de Concórdia, Joaçaba, Campos Novos é imprescindível, afirmou Uxai dia 18, ontem, quinta-feira. A confirmação de uma audiência em Joaçaba é uma vitória para lideranças locais que protestaram durante o encontro em Chapecó. São 7:18.
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5: 7:20, esse é seu horário, Carlos. Bom dia, bem-vindo, meu amigo.
10: Bom dia, Michel Oliveira. Bom dia, ouvinte da Catarinense. 19 de junho é o dia do migrante. Também é o dia nacional do luto, dia do cinema brasileiro, dia internacional para a eliminação da violência sexual em conflitos e o dia mundial de conscientização sobre a doença falciforme, que é patologia genética do campo das anemias. Essa semana falou-se muito sobre o estado de conservação de alguns prédios dos centros de Joaçaba e do Zerna. O foco são aqueles prédios antigos que não recebem benfeitorias, reformas há 30, 40 anos ou mais. Essas construções ocupam espaços nobres do centro, com um metro quadrado bastante valorizado, e nem assim seus proprietários abrem mão do lucro pelo lucro. Não são capazes de uma pintura para embelezar o aspecto das cidades em questão. Só não esquecem de atualizar e valorizar os aluguéis. Esse comportamento não é nada recomendável. Agem assim, pois não há quem os puna, sequer os chame a atenção. Pois o plano diretor dessas cidades poderia se aprofundar nas responsabilidades dos donos de imóveis. Deveria caber a eles o compromisso com a cidade, com uma melhora visual imediata, até porque se parecem hoje como um

0: também socorre. Construções largadas ao tempo. Mas é preciso lembrar, usufruem lucros dos aluguéis, logo estão cumprindo a função do lucro. Cabe às câmaras e vereadores a mobilização para que essa farra deixe de existir. Sim, pois é uma farra. Sustentam padrões de vida, envolve o jogo do interesse e, na contrapartida, para a sociedade, para a cidade, nada. Ah, mas o fulano proprietário é forte, tem poderio econômico, tem tradição, tem nome. Até tem, mas não possui um único sentimento em favor da cidade que provavelmente lhes viu nascer e onde desfrutam de segurança e de qualidade de vida. Sei que o tema é polêmico, mas é preciso reagir diante desse comportamento sovina de alguns empresários que assistem seus imóveis se deteriorar com o tempo e nem assim são capazes de reagir. Tenham todos um excelente final de semana. Eu volto amanhã, ao meio-dia, em No Campo das Ideias.
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2: Começamos com o dia de sorte, concurso 1227, os números sorteados: 3, 9, 10, 21, 22, 28 e 31. O mês da sorte é o mês de maio. Com 7 acertos, não houve ganhador. 49 apostas fizeram 6 acertos e faturam R$ 2.518. Há prêmios menores para 5 e 4 acertos. A estimativa de prêmio para o próximo concurso de amanhã é de R$ 1.300.000. Loteria Federal, extração 6.075. No quinto prêmio, 64.457. Quarto prêmio, 31.597. Terceiro prêmio, 8.478. Segundo prêmio, 58.694. E no primeiro prêmio, 53.952. Time Mania, concurso 2.405, os números sorteados: 9, 15, 26, 52, 56, 58 e 80. O time do coração, Fortaleza, do Ceará. Nos 7 acertos, não houve ganhador. Uma aposta de Fortaleza, do Ceará, fez os 6 acertos e está faturando R$ 71.639. Há prêmios menores para 5 e 4 acertos. A estimativa de prêmio para o próximo sorteio amanhã é de R$ 1.500.000. Loto Fácil, concurso 3.714. Com 15 acertos, foram 6 apostas ganhadoras. Cada uma está embolsando R$ 1.590, ou melhor, R$ 1.590.500. Com 14 acertos, 546 apostas ganhadoras, cada uma recebendo R$ 1.760. Há prêmios menores para 13, 12 e 11 acertos. A estimativa de prêmio para o próximo sorteio de hoje é de R$ 2.000.000. Mega Sena, concurso 3.020, números sorteados: 6, 9, 17, 27, 29, 45. Nos 6 acertos, não houve ganhador. 59 apostas fizeram 5 acertos e faturam R$ 26.657. Quem fez 4 acertos está faturando R$ 600. A estimativa de prêmio para o próximo sorteio de sábado é de R$ 42 milhões. São 7 horas 26 minutos. 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
5: Santa Catarina faturou 1,15 bilhão de reais com as exportações de carne de frango entre janeiro e maio de 2026. O maior valor já registrado para o período desse início de série histórica em 1997. No mesmo intervalo, o estado embarcou 543,1 mil toneladas do produto, mantendo o desempenho do setor avícola em um patamar elevado no mercado internacional. O analista da Ipagre-Sepa, Alexandre Luiz Guiel, explica que os bons resultados estão associados a três pilares principais.
6: Os bons resultados das exportações de carne de frango de Santa Catarina são explicados por três fatores principais. O primeiro é o padrão sanitário da avicultura catarinense, já que há mais de duas décadas o estado é reconhecido pelos rígidos controles e pela excelência sanitária da nossa produção animal, o que abre portas de alguns dos mercados mais exigentes do mundo, como é o caso do Japão, da Coreia do Sul e dos Estados Unidos. O segundo ponto é a diversificação de destinos. A capacidade do estado de pulverizar as exportações por diferentes regiões do planeta torna a avicultura catarinense menos vulnerável a problemas localizados. Ou seja, se ocorrer um problema em um determinado país, há a possibilidade que outro país compense essa variação negativa. Como diz aquele velho ditado, nunca coloque todos os ovos numa única cesta. E por fim, tem a competitividade do modelo de produção adotado aqui no estado, baseado na integração entre a indústria e o produtor, o que permite o melhor planejamento da atividade e, principalmente, na forte presença da agricultura familiar no segmento de produção de aves.
5: O analista da Ipagre ainda projetou os riscos e oportunidades que se desenham para a avicultura catarinense.
6: As perspectivas para a avicultura catarinense nos próximos meses passam muito pelo mercado internacional. Um primeiro ponto de atenção é o Oriente Médio. Se o acordo recentemente anunciado entre Estados Unidos e Irã realmente se efetivar e a guerra for encerrada, a tendência é que o ritmo dos embarques para aquela região cresça ainda mais. A gente viu um ensaio disso no mês passado, com as vendas para o Iraque e para os Emirados Árabes Unidos, dando um salto depois do anúncio de uma trégua. Um outro pilar importante para o próximo período é a perspectiva de continuidade da forte demanda do Sudeste Asiático, em especial do Japão. Por outro lado, o veto à exportação de diversas proteínas de origem animal para a União Europeia, anunciado recentemente, se coloca como um desafio para o setor, já que esse bloco é um importante destino do frango catarinense. Mas em relação a esse aspecto, é importante e é necessário a gente aguardar o desdobramento das negociações, que ainda estão em curso, já que até setembro, quando o veto deve começar a valer, muita coisa pode acontecer.
5: A Prefeitura de Joaçaba, por meio da Secretaria da Assistência Social, está com inscrições abertas para oficinas do Projeto Viva. programa oferece atividades gratuitas voltadas ao desenvolvimento social, cultura educacional comunitário com crianças, adolescentes e idosos de Joaçaba. O projeto contempla oficinas de teatro, danças, cultura popular, audiovisual e musicalização com um informa assistente de atividades sociais e recreativas da Secretaria da Assistência Social de Joaçaba, Geisa Miquelon.
7: Esse projeto, o Projeto Viva, é vivência cultural para crianças, adolescentes e pessoas idosas. Ele vai oferecer, então, algumas oficinas, elas são gratuitas, né? Oficinas de teatro, dança, cultura popular, audiovisual, musicalização e canto. E as atividades trabalhadas nessas oficinas, elas terão como objetivo estimular a criatividade, expressão artística, trabalho em equipe, evitar isolamento social também, principalmente das pessoas idosas, né? Estimular o protagonismo desses participantes, além de ampliar também o acesso à cultura e ao lazer para essas pessoas, né?
8: O público-alvo seriam só idosos, ou Geisa?
7: Não, vai ser contemplados crianças e adolescentes de 8 a 18 anos e pessoas idosas 60 a mais, né? E tem que ser também um outro quesito, tem que ser morador de Joaçaba.
8: Os interessados, então, como que eles devem proceder para fazer a sua inscrição aí para participar desse projeto?
7: O que precisa para fazer a inscrição? Precisa um documento pessoal, né? Pode levar o documento pessoal, um comprovante de residência e se direcionar até a Secretaria de Assistência Social, que fica ali na Prefeitura. Ou também pode ser pelo telefone, o WhatsApp, né? O 3527-8834. Então, a Secretaria de Assistência Social, ela atende no período vespertino, da 1 às 19 horas. Também pode ser feito no CRI, que é o Centro de Referência do Idoso, que está aberto das 7 da manhã até as 7 da noite, sem fechar o meio-dia. Ou também pelo telefone, que é o 3522-2912, que também é o WhatsApp. Então, elas podem ser feitas dessa forma aí, pessoalmente, ou também através do telefone.
8: Tem algum custo, Geisa?
7: Não, as oficinas, elas são gratuitas, né? A gente escreveu um projeto, né? Esse projeto, ele foi financiado com recursos do Estado de Santa Catarina. Eles são oriundos do FIA, né? Que é o Fundo da Infância e Adolescência, e o FEI, que é o Fundo Estadual do Idoso. Então, nós escrevemos o nosso projeto, fomos contemplados. No FII, a gente foi contemplado com o valor de R$ 218.758, e pelo FEI, a gente foi contemplado com R$ 402.675. Então, esse recurso que vem para o nosso município, ele será destinado para a execução dessas oficinas de forma gratuita, então, para todos os munícipes interessados que se enquadrem dentro desses quesitos, né? E não vai ter custo nenhum.
8: Chama atenção, né, Geisa, que as pessoas interessadas que efetuem a sua inscrição o mais rápido possível, até porque as vagas são limitadas, né?
7: Isso mesmo, as vagas elas são limitadas, né? Então é uma excelente oportunidade, né? Tanto para criança e adolescente, quanto para as pessoas idosas, para que participem, né? São atividades que incentivam a convivência, a cidadania, também estimula o desenvolvimento dos talentos, a gente pode estar descobrindo talentos aí na nossa cidade, né? E valoriza também a cultura do nosso município.
8: Só reforça pra gente, Geisa, as oficinas, né, que estão contempladas, enfim, que as pessoas vão participar.
7: Então, nós vamos ter teatro, dança, cultura popular, audiovisual, musicalização e canto. Então, quem tem interesse, mais uma vez reforçando, pode estar se direcionando à Secretaria de Assistência Social do município de Joaçaba, no período da tarde, da 1 às 7, ou também no Centro de Referência do Idoso, que fica localizado na Vila Pedrini, ao lado da Escola Rotary. Ou também pelos telefones, o 3527-8834 ou 3522-2912.
8: Essas atividades elas vão ser desenvolvidas aí ao longo do restante do ano, isso?
7: Isso, ela vai ser desenvolvida durante o ano todo, né? E quando tiver o fechamento, a gente vai fazer também algumas apresentações, tudo para a gente poder fazer um fechamento bem bacana com esse projeto.
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5: Foi divulgado nesta semana o projeto Futuro Centro de Especialidades Médicas de Joaçaba. Será instalado na antiga rodoviária. A revitalização deve ter início nos próximos dias, como informa a secretária de Saúde de Joaçaba, Carla Simas.
9: O Centro de Especialidades Médicas é um sonho que a gente tem, né, já de longa data, porque o que acontece? Hoje nós temos as especialidades um pouco lá no Vila Remor, um pouco no Santa Teresa, outro pouco em cada posto, o ultrassom fica ali no SF Santa Terezinha, e o Centro de Especialidades Médicas vai vir para quê? Para reunir todos esses serviços em um único local, inclusive a farmácia municipal que vai deixar de estar lá e vai vir aqui para a antiga rodoviária, onde fica um lugar, um local com mais acessibilidade, mais acesso, né? Vai ter estacionamento e tudo. Então, o que que acontece? O projeto ficou pronto, agora o projeto já foi feito o edital para licitação. Vai acontecer a licitação e tão logo aconteça a licitação, não tenha muitos recursos, enfim, já vai ser dada a ordem de serviço mediante de quem vencer, o vencedor da licitação, vai ser dada a ordem de serviço e dali em diante a gente começa a execução da obra ali na antiga rodoviária para a construção do Centro de Especialidades Médicas.
10: A ideia é ainda esse ano, ou, secretária?
9: Sim, tem que ser ainda esse ano, o prazo de execução da obra são 15 meses, então tem que começar esse ano, sim, o quanto antes.
10: Com relação ao já se tem, através do projeto, um valor inicial aí que vai custar essa obra?
9: Já, mas é a conta inicial da licitação, em torno de 9 milhões, né? Mas, claro, que obviamente, depois quando sai a licitação, esse valor tende a baixar e baixar bastante. Então, o valor inicial está em torno disso, mas aí a licitação vai, a gente colocou bastante critérios na licitação, porque a gente não venha a ter problemas com a empresa a ser contratada, né? Então, acreditamos que vai ser uma licitação bem, bem exitosa.
10: Os recursos já estão garantidos?
9: Sim, os recursos já estão garantidos, porque senão a gente não pode fazer a licitação, né? Já tem que ter bloqueio desse valor.
10: É um recurso só do município? Tem participação do governo do estado? Como é que está?
9: Não, é participação mista. Tem recurso no município, estado e federal.
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5: Na noite de ontem, um jogo válido pela 10ª rodada da Série Prata do Campeonato Catarinense de Futsal. A equipe de Rio do Sul venceu Maravilha por 5-1. Amanhã é vez do Joaçaba Futsal retornar à quadra em busca da sua recuperação na competição. O jogo será contra a Pinhalense, fora de casa, 19:30. Adversário é vice-líder do campeonato. 10ª rodada da Liga Nacional de Futsal Silver começa amanhã com confronto entre Sport América de Rio Grande do Norte. Às 11 horas da manhã, às 16 horas, tem Vasco contra Podi. Já no domingo, às 16:30, o São Lourenço recebe o São Caetano. Na terça-feira, é o Joaçaba Futsal que entra em quadra para enfrentar fora de casa o Dracena. Às 20 horas, o Blumenau recebe o Juventude. Já na quarta-feira, o São Miguel recebe o Balsas. Às 21 horas, na quinta-feira, às 18:30, tem Lages contra o Concórdia. Já na Liga Nacional de Futsal Gold, está na sua 9ª rodada e começa hoje. Às 17 horas, Tubarão recebe o Minas. Amanhã, às 16:45, tem Cascavel contra a CBF. 18 horas, o Atlântico recebendo o Pato. 18:30, Praia Clube contra Joinville. 19:30, Jaraguá enfrentando o Magnus. E no domingo, 11 da manhã, Campo Mourão contra o Corinthians. A rodada finaliza durante a próxima semana. 4 jogos abriram a 2ª rodada da fase de grupos da Copa do Mundo. No grupo A, Tchequia e África do Sul empataram em 1-1. O México venceu Coreia do Sul por 1-0. No grupo B, 2 goleadas. A Suíça vencendo Bósnia por 4-1. O Canadá venceu o Catar por 6-0. Por esse jogo, produção, que houve a fratura no... Ah, difícil de ver aquela cena. Hoje, no grupo C, às 19 horas, Escócia contra Marrocos. E às 21:30, o Brasil enfrenta o Haiti com transmissão da Catarinense. Pelo grupo, às 16 horas, Estados Unidos enfrentando a Austrália. E à meia-noite, tem Turquia contra o Paraguai. E tem mistério no ar. Ancelotti vai mexer no time para jogar nessa sexta-feira. Vamos ouvir a reportagem de Daniela Esperon.
11: A seleção brasileira está pronta para o duelo diante do Haiti, válido pela 2ª rodada da Copa do Mundo. Duelo que vai acontecer nesta sexta-feira, às 21h30 da noite, no horário de Brasília. Neymar não viajou para Filadélfia junto com o restante da delegação da seleção. Camisa 10 vai seguir o processo de recuperação em Nova Jersey e não vai estar em campo nesta 2ª partida da seleção brasileira. O técnico Carlo Ancelotti está fazendo mistérios em relação à escalação do Brasil. Assim como no treinamento de quarta-feira, durante toda a semana, a atividade é aberta apenas por 15 minutos, aqueles minutos iniciais com o aquecimento. Ancelotti chegou a treinar algumas finalizações em um trabalho de campo reduzido e durante a semana também fez alguns testes em relação à equipe que pode ir a campo. Danilo na vaga de Ibanhas no setor direito, Luiz Henrique no lugar de Lucas Paquetá, essas são as mudanças mais prováveis. Léo Pereira e Martinelli chegaram a ser escolhidos durante alguns treinamentos, mas a tendência é que os titulares sejam mantidos diante dos haitianos. Na cabeça de área, Fabinho treinou ao lado de Bruno Guimarães. Casemiro foi titular em 12 dos 13 jogos com o técnico Carlo Ancelotti. E ele foi substituído no intervalo diante do Marrocos por ter cartão amarelo. Vale ressaltar que para a estreia o italiano também fez mistério em relação aos jogadores e confirmou a equipe apenas horas antes da partida. Uma provável escalação da seleção brasileira terá Alisson no gol, Danilo, Marquinhos, Gabriel Magalhães e Douglas Santos, Casemiro, Bruno Guimarães, Luiz Henrique, Matheus Cunha, Vini Júnior e Rafinha. Agência Rádio Web, com informações da seleção brasileira, Daniele Esperon.
5: O Vasco informou na noite de ontem que o treinador Renato Gaúcho não está mais no comando do clube. O treinador vinha balançando no cargo, a direção já debatia a situação. Havia até um descontentamento por parte de um grupo de jogadores. O incômodo de alguns atletas ocorreu após algumas declarações do técnico nas últimas semanas sobre o elenco. Parte dos jogadores não gostou da exposição em críticas que Renato fez em coletivas. A declaração sobre jogadores colombianos, ocorrida antes da parada da Copa do Mundo, já não havia repercutido bem e gerou todo um desgaste. No entanto, mais jogadores se mostraram incomodados com o posicionamento técnico recentemente, principalmente depois das críticas se expandirem ao banco de reservas e a falta de opções no elenco. Há um incômodo em São Januário com a forma que o Renato lidou com os problemas. É o Renato Gaúcho sendo o Renato Gaúcho, não é mesmo? O treinador do Grêmio ontem teve uma participação especial. Depois de 3 meses em recuperação de fratura no tornozelo direito, o Marlon voltou a correr no gramado. O lateral fez o trabalho físico enquanto os demais atletas treinaram em campo sob o comando do Luiz Castro. Depois de trabalhos físicos na manhã de quinta, os jogadores realizaram um coletivo. A atividade simulou uma partida com ênfase para as questões de posicionamento. Enquanto o trabalho ocorria no CT, Marlon fazia corrida. Liberado pelo Departamento de Futebol, Gabriel Meck se somará aos companheiros na sexta, enquanto a Muzu, Vila Sante e Noriega voltam aos treinos da atividade nesse sábado. O Boca Juniors procurou informações sobre o lateral direito Brian Aguirre do Internacional, mas não fez propostas ao jogador. E o nosso departamento esportivo está em cima de toda essa movimentação. Mais destaques do mundo esportivo, depois do Grande Jornal, na Hora do Esporte.

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7: Um homem com mandado de prisão de homicídio e roubo é detido em Erval do Oeste.
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7: A Polícia Rodoviária Federal apreendeu uma carga de eletrônicos com indícios de irregularidade fiscal na manhã de ontem, na 282, em Campos Novos. A abordagem ocorreu por volta das 11 horas, no KM331 da rodovia, quando os policiais fiscalizavam um Audi Q3, que transportava diversos equipamentos eletrônicos. Durante a vistoria, foram encontrados smartphones, notebooks, tablets de um alto valor comercial. Segundo a PRF, o motorista informou que retornava de Foz do Iguaçu transportando encomendas. Embora tenha apresentado notas fiscais das mercadorias, consultas realizadas junto à Receita Federal apontaram fortes indícios de fraude fiscal. As investigações preliminares indicaram que a empresa responsável pela emissão dos documentos não possuía registro compatíveis com a importação ou comercialização dos produtos transportados. Diante dessa situação, toda a carga foi apreendida e encaminhada à Receita Federal de Joaçaba para os procedimentos fiscais cabíveis. O veículo foi liberado e o motorista responderá pelos fatos perante aos órgãos competentes. Um produtor rural ficou ferido em um acidente de trabalho na tarde de ontem em Fraiburgo. Segundo o Corpo de Bombeiros, a ocorrência foi registrada às 15h30, quando o agricultor realizava a semeadura de aveia com um trator acoplado a uma plantadeira. Durante o trabalho, ele tentou fazer a intervenção no equipamento e acabou prendendo a mão no mecanismo dos golos responsáveis pela movimentação de semente. Com o acidente, um dos dentes do eixo da máquina acabou prendendo a mão do homem. No local, os bombeiros utilizaram técnicas específicas para realizar o desencarceramento da mão. Após a retirada do equipamento, a equipe estabilizou o fragmento metálico que permaneceu fixado no membro do homem e encaminhou para o hospital. O incêndio mobilizou equipes de emergência na tarde de ontem em Jaburá. A ocorrência foi registrada às 16h na rua Ângelo Poyer, no centro do município, envolvendo uma edificação comercial anexa a silos. Quando os bombeiros chegaram ao local, as chamas já estavam em fase de diminuição graças à atuação inicial da Defesa Civil de Jaburá, que utilizou um caminhão-pipa para o primeiro combate ao fogo. Em seguida, os bombeiros montaram uma linha de ataque para realizar o resfriamento das laterais dos silos e combater os focos remanescentes. Para o trabalho de rescaldo, foi necessário a utilização de uma máquina para revolver o material combustível e eliminar completamente os pontos quentes. Durante a operação, os bombeiros utilizaram 2.500 litros de água e ninguém ficou ferido nessa operação. Um homem de 38 anos foi preso pela Polícia Militar na tarde de quinta-feira no bairro São Jorge, de Erval do Oeste. Contra ele, havia mandado de prisão expedido pela comarca de Erval do Oeste em razão de regressão de regime pelos crimes de homicídio e roubo. De acordo com a Polícia Militar, Após tomar conhecimento da ordem judicial, as guarnições começaram rondas às proximidades da residência do suspeito. Ao localizá-lo, os policiais fizeram abordagem, mas ele empreendeu fuga. Durante a ação, o homem fugiu correndo e ele foi rapidamente alcançado, contido pelos policiais. Em razão dessa tentativa de fuga, foi necessário uso de algemas para garantir a segurança dos policiais e também do próprio detido. Após procedimentos, o homem foi conduzido ao presídio regional de Joaçaba e está à disposição da justiça. Com essa informação, a gente conclui aqui mais uma edição do Jornal Primeira Hora. Com produção da Central do Jornalismo Catarinense FM, sonoplastia geral de Eliseu Pires Júnior, reportagens de Cristian Souto, Douglas Castilho, Antônio Vital e Vanessa Carine, apresentação Michael Oliveira, a redação de Orly Ricardo e Eliseu Pires Júnior, coordenação de jornalismo Marcelo Santos, supervisão geral Nelson Paulo dos Santos. A seguir, você fica com o programa da Alegria, para sua alegria de sexta-feira. Amarildo Monteiro está chegando, para ti um bom dia e um bom final de semana.
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0: Meus amigos queridos, minhas amigas, eis uma nova manhã que o Pai nos concede totalmente de graça. E nós estamos aqui, prontos para aquilo que Ele nos conceder, para aquilo que vamos passar. Essa é a pergunta que eu te faço. Você está pronto para tudo isso? Então vamos juntos e eu quero dizer para você algo especial nesta manhã. Preste atenção. Com todo o coração, o maior mentiroso que existe na sua vida se chama depois. Depois eu ligo, depois eu visito, depois eu peço perdão. Você vive como se tivesse um contrato assinado com o tempo. Mas deixa eu te dizer um segredo, meus amigos e amigas, e tomando um chimarrão, antes que ele esfrie. A prioridade muda, as pessoas cansam de despertar, o domingo que você trocou por hora extra não volta mais, o abraço que você não deu hoje, amanhã pode ser só uma lembrança doída. Transforme o depois em agora. A gente tem mania de deixar tudo na vida para depois. Aprenda uma coisa: transforme as coisas que você precisa fazer em hoje, porque a vida que Deus te deu é hoje. Aproveite da melhor maneira possível. De resto, eu te desejo uma maravilhosa sexta-feira, que é hoje. Claro, boa manhã para você.
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Isso aí, meus amigos e amigas, com licença, bom dia, bom dia, bom dia. Sua manhã está começando. Com licença para lembrar que a vida não acontece amanhã, ela acontece agora. O abraço que aquece o coração é o abraço que você vai dar hoje. O sorriso que ilumina o nosso dia é o sorriso que você ganha a partir de agora no programa da Alegria. A palavra de carinho que pode transformar uma vida é aquela que você vai falar neste momento. Estamos chegando em mais uma manhã.

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1: Sabe por quê, gente, que eu valorizo tanto hoje? Por isso, valorize quem está ao seu lado, quem vai estar na batalha ao seu lado em mais um dia. Agradeça pelo que você tem, espalhe gentileza, compartilhe alegria, porque cada minuto é um presente que não volta mais. E nesta manhã, o nosso convite é simples para você. Viva hoje com intensidade, com gratidão, com fé, com um sorriso no rosto, com responsabilidade. Volume no 12 na Catarinense e vamos ser felizes.

0: Dupla dinâmica Eliseu Peruso Júnior, que está torcendo para a República do Congo na Copa do Mundo, né? E para o Brasil, evidentemente. Dalceu Martins, que disse que a Inglaterra vai ser campeã. Eles trabalham comigo a partir de agora. Eu sou Brasil na cabeça, né? Com todos os problemas. Vamos de Brasil aí, acreditando até o fim. Vamos ver quem é que vai ganhar, né, galera? Sejam bem-vindos a Catarinense e a mais uma manhã. Nesta manhã, o nosso convite é simples para você. Seja muito feliz.
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0: E com Felipe Duran, vivendo a vida. Aumenta o volume aí. A gente...

0: vida. É, viva a vida, música linda, né? Começamos bem, né, Alceu Martins? Dá 10 pra essa música e agora confere comigo.
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0: Pois é, a gente tá em plena Copa do Mundo, né? A milhão por hora, não adianta, a gente enlouquece com a Copa do Mundo, né? Com álbum de figurinhas e aquela coisa toda. Pois então, a Copa do Mundo FIFA 2026 já está sendo considerada a maior da história, tanto em público quanto em grana movimentada. Números da Copa até ontem. Pela primeira vez, são 48 seleções participantes, serão 104 jogos contra 64 nas edições anteriores. A competição acontece em 16 cidades sedes nos Estados Unidos, Canadá e México. Quanto à grana que ela movimenta, anote aí, a FIFA prevê arrecadar cerca de 8,9 bilhões aproximadamente. Quase 50 bilhões de reais, somente com a Copa desse ano. As principais fontes de receita são direitos de TV, ingressos e hospitalidade, patrocínios e tals, né? A audiência mundial de uma Copa. A FIFA afirma que a Copa de 2026 alcance cerca de 6 bilhões de interações e visualizações globais entre TV, streaming, rádio e plataformas digitais. Para comparação, a final Argentina e França de 2022 teve cerca de 1,5 bilhão de espectadores ao redor do mundo. Público nos estádios, gente, está com ocupação acima de 99%. É muita coisa. E para fechar como curiosidade, se a Copa do Mundo fosse um país, ela estaria entre os maiores eventos econômicos do planeta. A edição deste ano deve movimentar cerca de 50 bilhões de reais para a FIFA e alcançar cerca de 6 bilhões de pessoas em todo o mundo. É o único evento esportivo capaz de parar cidades, países, reunir nações e fazer bilhões de pessoas torcerem juntas ao mesmo tempo. Hoje à noite, nós vamos parar para ver o Brasil. Tomara que a gente melhore o futebol e faça uma grande vitória. Amanhã estaremos felizes, né? E aí voltamos para a realidade, todas as dificuldades e problemas. Até o próximo jogo, não é verdade? E assim a vida segue. Essa é a Copa do Mundo que encanta a cada 4 anos.

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0: Salve! Como é que está essa sexta-feira? Sextou, né? Você sabe que a sexta-feira é meio louca, mas louca de boa, né? Final hoje tem Jogo do Brasil, final de semana tá aí. Quer coisa melhor que um Jogo do Brasil numa sexta-feira à noite? Perfeito, né, Lúcio Martins? Perfeito. 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
1: Isso aí, galera, acordando para sexta-feira com aquela alegria, com aquela vibe catarinense e com aquela energia super maravilhosa para você. Vamos fazer um grande dia. Já sabe que o tempo tá em transição, né? Tá nublado, há uma previsão de chuva, não sabemos a hora aproximada, mas pode ser depois do meio-dia ou à noite ou de manhã, sei lá, né? Mas ela vem. Vem chuva por aí e a semana que vem teremos temperaturas que vão beirar a 0 graus. Então você já pode se preparar para achar um abrigo para o gado, pode se preparar para achar abrigo para os cães, né? Para as pessoas que precisam de ajuda. A semana que vem vai fazer muito frio, tá? Segundo a meteorologia está apontando, vamos então nos preparar antes para aquilo que a gente vai enfrentar. E agora no programa da Alegria da Alça, chegou a hora.
0: Agora na Catarinense. Bom dia.

0: Dona Ivone, como é que tá? Olha só que musicão, mais um pouquinho aí. Olha só que baita música.
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0: Eita, essa é até quem não sabe dançar, dança. É só se mexer pelo salão aí que tá tudo certo, né, Lúcio? Tem problema nenhum, todo mundo dança essa aí. Então a gente começa nessa vibe de alegria, mandando um abraço gigante pra vovó, pro vovô, pro nono, pra nona, desejando um dia feliz. Antes da chuva, vamos fazer a nossa caminhadinha, né? Sem preguiça, promessa é promessa, hein? Me prometeram, então vamos lá. E agora a gente celebra o seu aniversário. Sabe que o vô e a avó têm uma mania bem errada sobre pensar algumas coisas, sabe, Dom Seu Martins? Eles pensam assim: ah, é o seguinte, eu já vivi bastante tempo, que vi agora lucro. Não, o único que sabe do tempo que você vai viver é o Papai do Céu. Então viva cada dia da melhor maneira que você puder viver e seja grato pelo dia. Combinado? E agora, celebremos então, vamos lá!
2: Parabéns! Parabéns!
0: Hoje estamos abraçando carinhosamente do grupo Viver um Pouco Mais do bairro Nossa Senhora de Fátima, Maria Rosa Costa, grupo Primavera de Linha Neonzinho Luzerna, da Lírio Beer, o grupo de Vargem Bonita, para Cantalícia Barbosa, José Alves dos Santos e Luiz Bon Giovanni, o grupo de Linha Triângulo e Bicaré para Paulo Bezen, o Primavera de Santa Helena para Dona Lucinda Bernardi, o Frei Silvano de Água Doce para Ivair Pereira e uma Pedrinha Trento, o São José da Boa Esperança para Gilmar Sagim, são os aniversariantes de hoje. Então que o bom Deus conceda saúde. É sempre o que eu peço, o resto a gente já está de boa na lagoa. Marcelo Mago e Cristiano, Velho Paiol. Que coisa mais linda isso, hein? Vamos ouvir aí.

garotão, 8h23 da manhã, que tal a música? Velho Paiol, Marcelo Mago e Cristiano, que baita moda, né? Conta tudo, valeu vovó, nono, nona, tamo junto, hein? Mais um dia.

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5: Sempre alegria pra você e Alto Astral na manhã, hora de começarmos a falar de horóscopo do dia.
6: E agora, vamos conferir as previsões astrológicas para hoje. Áries, de 21 de março a 20 de abril.
5: Olha, tarefas de trabalho podem sofrer alterações repentinas, exigindo reorganização de rotina. Pequenos imprevistos devem gerar estresse, mas também oferecer uma chance de revisar processos, otimizar horários e descobrir formas mais eficientes de lidar com responsabilidades. Combinado? Quero falar com você. De touro, a vida afetiva pode ser surpreendida por situações inesperadas. O dia pede flexibilidade e disposição para improvisar, permitindo que o inesperado abra portas para novas experiências e formas de conexão. Aceitar o fluxo da mudança favorece momentos de diversão e de descoberta. Combinado? Falo com você de gêmeos aqui. Atenção, a vida doméstica pode passar por instabilidade que exige reorganização imediata. Ajustes na rotina do lar e nos cuidados familiares também oferecem oportunidade para redefinir prioridades e encontrar soluções práticas para manter a harmonia. Caranguejinha, e a vida, como é que tá? Mudanças em alguns compromissos ou informações inesperadas que chegam podem exigir agilidade mental e capacidade de improviso. O desafio será manter a calma e reorganizar planos sem frustração, aproveitando cada oportunidade, aprendizado que vão surgir na sua vida. Turma de Leão, a gente conversa um papo reto daqui a pouquinho no programa da Alegria.

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E aí, 8 horas e 34 minutos. Não. Não quero saber de tristezinha, não. Não quero saber de qualquer coisinha que tá aqui. Fique bem. Tem algum probleminha? Dá uma passadinha no ESF lá. O pessoal atende você, te dá uma informação, te agiliza, dá um remedinho. E se a galera não atender bem você, me avisa. Pode me avisar aqui que nós vamos arrumar uma briga gigante aí. Mas o pessoal é bacana, né, gente? Então vai lá no seu ESF. Resolve, não fica com dor, final de semana tá aí, né? Vamos nos cuidar, tá? O que eu quero hoje é você com um sorrisão nessa cara linda, ouvindo o programa da alegria, com a turma que tá no trecho nos acompanhando. Mas é uma cambada de preguiçoso essa hora, tá todo mundo dormindo, recém acordando, saindo, é brincadeira essa turma aí, tá louco? É só o Juliano Zampiva que acorda cedo lá em Marcelino, pega a sua moto niveladora de última geração para meter bala nas estradas de Marcelino, todo santo dia na Catarinense. Tio Gusto também já mandou recado. Fala aí, meu chegado, seja muito bem-vindo. Ah, ele mandou às 5 da manhã, mas é brincadeira, tio Gusto. Puxa saco agora do Micha às 5 horas da manhã. Mas ele mandou um salve para nós aí. Bom dia, querido. Tudo de bom pra galera dos transportes Farinella, espalhados pelo sul do Brasil aí. Muito obrigado e pro senhor, uma boa entrega, um bom push. Se tiver de folga no final de semana, boa folga, né, amigão? A gente te agradece de todo o coração. Osmarzinho, fala aí, esse não falha, né? Bom dia, outro puxa saco, 6h42, mandando mensagenzinha pro Michael. No mínimo, queria ganhar presentinho do Michael também. Né, o Michael fica dando presente, programa da alegria não ganha mais presente pra dar, só o Michael, o queridinho, né? É só pra ele presente de manhã. Então tá, eu já tô notando a tendência, né? Já tô notando essa visão aqui no programa da alegria. Vou ter que ter uma conversa com esse menino aí. Um grande abraço, que Deus abençoe aquela proteção pra todo mundo e vamos que vamos com tudo. Dalson Martins, pra geral, de A a Z. Ah, aí você pegou pesado, né? Isso é modão, né, gente? Vamos ouvir aí, ó.

0: milionário José Rico arrebentando no programa da alegria nossa. 8h39, valeu meus queridos, obrigado pela companhia da geral, pelas estradas e por todos os cantos desse Brasilzão de meu Deus. Daqui a pouquinho a gente se encontra com mais. 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Pegou a visão? A gente volta já.
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6: Vamos nessa, galera, 8h46 da manhã no Programa da Alegria, já estamos de volta para mais uma rodada de horóscopo do dia. Confere comigo aí, vamos lá.
7: Atenção, Leão! De 22 de julho a 22 de agosto.
6: Pega essa, pode haver a necessidade de um gasto não previsto que faz com que sua organização seja ainda mais importante. Também é o momento de revisar prioridades e encontrar formas mais eficazes de lidar com recursos, sabendo o que é valioso para você, né, Leão? Tudo bem com você, Virgem? Hoje é sexta-feira, atenção. O dia pede atenção à forma como se apresenta e inicia suas atividades. Pode ser que nem tudo seja percebido pelo outro da maneira como você pretendia. Essas situações irão testar a sua capacidade de adaptação e de encontrar soluções inovadoras. Falo com você de Libra agora no Programa da Alegria. Atenção, você pode se sentir pressionado, reorganizar planos que precisam ser consolidados, aceitar a mudança com calma e observar o que realmente precisa. Ser transformado ajuda a lidar com essa energia de maneira construtiva. Não tente controlar o que não é possível, né? Vai na suavidade. Escorpião, sexta-feira. Planos podem ser interrompidos ou repensados, mas é uma oportunidade para criar soluções criativas, fortalecer conexões e abrir espaço para novas ideias dentro de seus objetivos. Atenção, entre expectativa e realidade, pede que você seja flexível e confie no fluxo aos acontecimentos. Beleza? Fica a dica para você. Já já a gente vai conversar com a turma de Sagitário, fechando o astral da sexta-feira.

0: Eita, nós, valeu, 8h52 da manhã. Tiago Felipe me disse: olha, Mariúdo, na estrada que liga Água Doce a 13 Etilhas, estamos com o trânsito no Para e Siga. Tiago, seja bem-vindo, conta pra gente o que tá vendo aí. Bom dia, Tiagão.
1: Bom dia, Mariúdo, bom dia, abraço. Por cá, Tiagão, tamo aí, fazendo recapeamento aí da rodovia entre Água Doce e 13 Etilhas aí, tá bom? Pessoal que precisa transitar aí, tem um sigue-pare, pose.
0: Maravilha, tá dado o recado aí, então, estrada 13 Etilhas, Água Doce, tá sendo feito o recapeamento da pista. Então, tem o sigue-pare, quem vai passar por lá hoje, paciência, uma aguinha e tudo em paz, né? Valeu, Tiagão, obrigado pela informação. E o recado é pra geral, qualquer informação que tiver pela região, manda áudio pra gente aqui posicionando, né, a BR, o local, o problema que aconteceu. Vocês são nossos repórteres da região.

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0: Marildo Monteiro, bota amizade nisso.
1: Isso aí, galera do bem, aquele abraço carinhoso, boa manhã, grande dia. Rapaz, tá dando até um resquício de sol aqui, né? Até, né? Então, deixa vir, fique tranquilo, fique na suavidade, que tá tudo em paz. Dalsa Martins, vamos falar de horóscopo do dia agora.
2: E agora, as previsões astrais para Sagitário, de 22 de novembro a 21 de dezembro.
1: É isso aí, então. Sagita, no trabalho pode surgir desafios inesperados que pedem mais da sua disciplina. Mudança de última hora vão exigir decisões rápidas ou ajustes importantes. Encarar essas surpresas com serenidade permite transformar obstáculos em oportunidades de crescimento. Estou falando com Capricórnio. Olha, estudos ou viagens devem sofrer pequenas reviravoltas hoje. Planos de aprendizado ou deslocamentos podem ser alterados, pedindo adaptação e abertura a diferentes perspectivas. Isso te incentiva a sair da zona de conforto e explorar novas ideias, o que é bem legal. Aquário, como é que vão as coisas? Olha, o dia traz mudanças que pedem atenção. Avaliação e ajustes estratégicos é um momento favorável para equilibrar prudência com ousadia, aproveitando a oportunidade de transformar desafios financeiros ou afetivos em aprendizado. Tente evitar a rigidez, tá? E falo com você de peixes. Atenção, parcerias estão sob influências e surpresas que podem testar acordos e expectativas. É necessário ter um diálogo aberto, compreensão e flexibilidade para lidar com mudanças inesperadas. Adaptar-se às circunstâncias sem perder a empatia permite fortalecer vínculos existentes, viu? Bom, aproveite a sexta-feira. Boas vibrações, amanhã tem mais. 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

De todo dia, de toda hora, nas manhãs da Catarinense. Olha, Luciana Rodrigues da Silva perdeu ontem uma carteira preta com documentos entre a praça em frente ao Roberto Trompovski até 15 de novembro. Quem encontrar, favor deixar aqui na portaria da Rádio Catarinense, né? A gente sempre diz aquela frase máxima, né? Perdeu, liga aqui. Encontrou, traz aqui. E a gente tem ajudado centenas de pessoas que perdem óculos, documentos, né? Sempre perdendo alguma coisa, chaves, e a gente tem ajudado. Isso nos deixa muito felizes. 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

0: Revelação! Tá escrito, que coisa linda, né, gente? 9:11 da manhã no programa da Alegria. Daqui a pouquinho tem a nossa oportunidade de emprego para você. Notas de falecimento. A funerária Frei Bruno comunica com pesar o falecimento do senhor Carl Nicolas Lechner. Seu corpo está sendo velado na capela da funerária Frei Bruno, localizada na rua Tiradentes, em frente à delegacia regional de Joaçaba, com celebração de despedida no próprio local hoje, daqui a pouco às 10 da manhã, seguindo logo após para o crematório Vale do Sol de Caçador. Comunicamos com pesar o falecimento do senhor Carl Nicolas Lechner. A funerária Frei Bruno comunica com pesar o falecimento do senhor Mário Wolfart, ocorrido ontem aos 85 anos de idade. Seu corpo está sendo velado na capela da funerária Frei Bruno, na rua Tiradentes, em frente à delegacia regional de Joaçaba. Celebração de despedida será logo mais às 16h no próprio local, seguindo logo após para o crematório Vale do Sol em Caçador. Comunicamos com pesar o falecimento do senhor Mário Wolfart. E aqui cabe a gente falar. Doutor Mário foi vereador por longos mandatos, trabalhou na Prefeitura Municipal de Joaçaba e foi delegado de Polícia Civil, um dos melhores da Polícia Civil por muitos e muitos anos no Vale do Rio do Peixe. Sempre muito atencioso, respeitoso com a imprensa e com as pessoas. Sempre ouviu as pessoas. Era uma pessoa de um coração muito grande, uma pessoa do bem. Não tinha papas na língua para falar a verdade, era uma pessoa em extinção realmente. Como vereador, falava o que tinha que falar, cobrava o que tinha que cobrar e não mandava recado. Como ser humano, uma pessoa muito doce. Como delegado, sempre fazia cumprir a lei de forma justa. Então, a família enlutada, nós da Catarinense, neste momento, desejamos serenidade pela perda de uma pessoa tão querida. E vamos sentir falta. Vá em paz, doutor Mário. O senhor foi uma grande pessoa.
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0: já está no ar na Catarinense. Contrata-se pedreiro 988996443. Fala com Cláudia. Também no Cine, galera, tem vaga para auxiliar administrativo, auxiliar de cozinha, auxiliar de linha de produção, auxiliar de marceneiro, auxiliar de limpeza, operador de processo de produção, mensageiro, fiscal de loja, faxineiro, farmácia, desenhista, projetista, engenheiro de segurança e mais uma montanha de vagas. Tem vaga para motorista de ônibus rodoviário. Nossa, tem muita coisa no Cine à sua disposição. Carteira de trabalho, 12:30. Você vai, dia e meia, né? Você vai até o Cine para fazer aí a sua inscrição. Combinado? É isto aí. Esse foi o Classificados da Catarinense. De graça, a prestação de serviço. 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
11: 9 horas e 19 minutos, pega a visão, Dalceu Martins, dá o play.

não tem jeito, né, gente? Já virou o dia da loucuragem. Então, hoje, no programa da Alegria, para Supermercado Visa e Laboratório São Francisco, alô, torcida da Alegria! Hoje tem Brasil em campo na Copa do Mundo e eu quero saber qual é o seu palpite para Brasil e Haiti. Será goleada? Será jogo apertado? Quantos gols a seleção vai marcar ou vai tomar? Mande agora a sua mensagem, participe do palpitão da Alegria e concorra a prêmio especial. Amanhã tem o churrascão do Visa. Amanhã eu vou sortear 2 tábuas de carne de churrasco, não com churrasco, só as tábuas lindas e maravilhosas da Marcenaria Piacentini. E vou sortear amanhã 1 quilo de erva mate tertúlia moagem grossa. Claro que eu não vou dar hoje os prêmios, porque eu quero saber o palpite da galera. Então amanhã, tá combinado? Então, esses são os prêmios para você concorrer. Será que o Brasil vai fazer 1, 2, 3, 4 ou até 5 gols? Hoje vale tudo, menos ligar para o técnico Ancelotti e pedir a escalação antecipada que ele não vai dar. Mande seu palpite por áudio com o seu nome completo e boa sorte a partir de agora. O programa da Alegria Catarinense está no clima da Copa do Mundo e da Seleção Brasileira. Já estou achando que a Seleção Brasileira está ferido. Meu Deus do céu, é o segundo jogo, galera. Vamos botar fé no nosso time aí, mas tudo isso depois da gente valorizar os anunciantes, combinado? 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Aí eu tô lembrando dos tempos de jornadas

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Pegou a visão aí? 9:23 da manhã.

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5: Nota de falecimento. A funerária Frei Bruno comunica com pesar o falecimento do senhor Mário Wolfart, ocorrido ontem aos 85 anos de idade. Seu corpo está sendo velado na capela da funerária Frei Bruno, na rua Tiradentes, em frente à Delegacia Regional de Joaçaba. A celebração de despedida será às 16 horas no próprio local, seguindo logo após para o crematório Vale do Sol de Caçador. Comunicamos com pesar o falecimento do senhor Mário Wolfart.
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0: do meu Brasil. Gente, a cidade está linda, né? Não falamos sobre isso. Tu entra no lugar, tem uma bandeirinha do Brasil. Tu entra no outro lugar, tem uma decoração verde e amarela. Você vê a pessoa de camiseta amarela. É a seleção brasileira, gente. Isso é seleção brasileira. É Copa do Mundo que tá no coração da nossa gente. Isso é maravilhoso, né? Vamos que vamos, Brasil. Pra cima deles, não tem conversa. Vamos começar a ouvir o povo. Vamos ver como é que tá o povo. Se alguém vir com palpite de Haiti aqui, eu não boto no ar. Já vou avisando, sem vir com esse negócio de negativismo aqui no programa. Também tá valendo, né, não, seu? Palpite é palpite. Vamos ao primeiro. Ou a primeira, bom dia.
1: Vai dar 2-1 pro Brasil.
2: Vai dar 2-1 pro Brasil.
1: Gol do Marquinhos.
2: Gol do
1: Marquinhos e Paquetá.
2: Marquinhos e Paquetá.
0: Francisco é o nome dele. Olha, tomara que o Paquetá não seja titular hoje, viu, Francisco? Vou discordar de você e da mamãe aí. Paquetá não jogou nada no último jogo. Tem que dar lugar para outro jogador com mais pegada, com mais força, porque no último jogo Paquetá se escondeu. Pelo amor de Deus, Paquetá. Aquela bolinha ali não dá, né? Não dá. Tem mais gente. Oi, bom dia.
3: Bom dia. Aqui é a Cirlei Priscila Schneider. Meu palpite do jogo é 2 pro Brasil, 0 pro outro.
0: Não precisa falar tão rápido também, né, Cirlei? Tá louco? Não consegui nem entender teu sobrenome aí. Cirlei Aparecida, vou botar aqui, tá? 2. Quanto que ela falou? 2-1? 2-0. É, credo, que resultado mixadinho esse, 2-0 só, bem mirradinho, né? Vamos pra mais um ouvinte. Oi, bom dia!
4: Bom dia, Marildo, tudo certo? Por Caute Augusto, estamos retornando pra base do Porto União, já fazer o Zote. Uma abençoada sexta-feira aí pra todos, hein? Que venha dar tudo certo, os planejados, papai do céu protegendo. E sobre o palpite aí, sem confiança no nosso futebol, da nossa seleção brasileira, eu vou de 1-1 aí, Marildo. Seleção não anda com aquela... aquele futebol, né? Deixando a desejar aí, né? Então, vou de 1-1 aí, positivo? Positivo. Tudo de bom, Marildo. Tamo junto com a Catarinense. Um grande abraço, tudo bom.
0: Valeu, tio Gusto. Bom retorno, meu querido. Também 5 horas da manhã. Já tava puxando o saco do Michael aqui na rádio. É brincadeira isso? Mandando alôzinho pro Michael? Tá louco? Obrigado pelo alô, meu querido amigo. Boa viagem até a Porto União na volta aí. E a turma dos transportes Farinella. 1-1, tio Gusto. Poxa vida. Ah, 1-1 aí me quebra, né? Mais um ouvinte, Lúcio? Não, agora nós vamos ter vários ouvintes. Hora de valorizar os nossos anunciantes.

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1: Depois do empate em 1-1 com o Marrocos, muita gente ficou na dúvida sobre como funciona o desempate na fase de grupos da Copa. Como as duas seleções empataram no confronto direto, os critérios entre elas ficaram iguais. Nesses casos, a FIFA passa a olhar o desempenho geral no grupo. O primeiro critério de desempate é o saldo de gols nos três jogos da primeira fase. Se continuar empatado, vale quem fizer mais gols. E se a igualdade permanecer, entra em cena o fair play, que considera o número de cartões recebidos. É por isso que, nesse momento, o Marrocos aparece em segundo lugar e o Brasil em terceiro. A seleção brasileira levou dois cartões amarelos na estreia e está atrás nesse critério disciplinar. Eu sou Melina Calduro em Morriston para o Caerte em Campo.
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16: que vale a bola na rede, galera. Olha, pensei que não ia chover antes do meio-dia, agora eu já tô mudando de ideia, né? Tá cara meia feia. Ali na região norte do Rio Grande já tá chovendo. Então, se ali tá chovendo, daqui a pouco a coisa chega por aqui. Dalsa, Michael, acelera aí na pedra, né, meu amigo? Seja bem-vindo, bom dia, queridão.
17: Só pra avisar essa dupla aí de amigos queridos que eu tenho na Catarinense, o patrão Dalceu e o Amarildão, paizão. Tô ouvindo vocês, hein? Tá escutando minha respiração ofegante, tô espalhando pedra aqui ouvindo vocês. Então vocês capricham que o Brasil vai dar de 3-0 hoje, fora o baile. Até o Dunga vai fazer gol. Valeu, turma.
16: Valeu, e tem tempo de fazer piadinha ainda, né? Brincadeira, espalha essa pedra aí, tu nunca faz nada em casa, homem. Agiliza aí antes da chuva, tá louco? Duvido que ele esteja fazendo sozinho. Duvido. Deve ter mais gente ajudando ele lá, né, Dalceu Martins? Ah, isso pode ter certeza. Vamos ver com quem a gente fala no programa da Alegria. Valeu, Michel. Valeu, queridão. Ele volta a 1h15 no Rádio Sofrência da sexta-feira. Oi, bom dia.
18: Bom dia, Samuel. Aqui é o Sebastião Mariano, que veio participar aí da 4-1 pro Brasil. Hoje à noite, tá bom?
16: Tá bom.
18: Olha só. Valeu, obrigado.
16: Aquele abraço, querido. Tudo de bom aí. Tem mais gente. Palpitão da Alegria. Oi, bom dia.
19: Bom dia, Marildo. Eu sou a Vilma Lima. O meu palpite, amigo, vai dar 2-1 pro Brasil.
16: Tá louco, Vilma? Muito pobre esse placar. Pelo amor de Deus, senti agora um desânimo que tá louco. Oi, bom dia.
20: Bom dia, Marildo. Eu vou ganhar esse bolão sozinho aí, quer ver?
16: Ah.
20: 1-0 pro Haiti. Tá bueno? Um abraço. Tudo, irmão.
16: 1-0 pro Haiti. Ó, já vou te avisando. A partir desse momento, tu tá bloqueado na programação aqui da rádio. Não vai ter mais mamatinha pra você aqui, viu, Valmir? Não, tá bloqueadinho, já bloqueei. Não vai mandar mais áudio, não vai mais pedir música, não vai mais dar opinião. Acabou pra você. Aí tu acaba com o meu astral aqui no programa da Alegria. Tu tá louco, homem? Aquele abraço, meu irmão. Fica com Deus aí. Bom trabalho. Quem fala comigo? Oi, bom dia.
21: Bom dia, marido. Aqui é a Reni. Meu palpite é 2-1 pra seleção brasileira e samba brasileiro. Vamos torcer pro Brasil. Vai, Brasil.
16: Isso aí, Reni. Aquele abraço, tudo de bom. 9:39. Oi, bom dia.
22: Bom dia, Marildo Monteiro, aqui é a Adelina Graça, onde eu zero, né? E o meu palpite é de 2-1 pro Brasil hoje.
16: 2-1 para o Brasil hoje. Tudo isso, né? Tá bom então, dona Adelina, brincadeira, hein? 2-1, placar que mais tem dado aqui. Por incrível que pareça, não estão confiando na seleção, né, Lúcio? Ai, ai, ai. Daqui a pouco a gente vai voltar aqui no programa da Alegria, combinado? 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

0: Marildo Monteiro. Bota alegria nisso.
1: Bota sorriso nisso. Dá um sorriso pra mim.
2: Sorria, meu bem. Sorria.
1: E vamos pela Catarinense, a melhor rádio do Brasil, gente, com aquela energia positiva, com aquele astral incomparável. Essa é a nossa manhã. E o ouvinte, hoje tem Brasil e Haiti, quero ver mais, né? Mais otimismo aí, galera, me ajuda aí. Oi, bom dia.
3: Bom dia, Marildo Monteiro, tudo bom? Aqui é a Neuza. O placar do jogo hoje do Brasil vai ser 3-0 pro Brasil. E dale, Brasil!
1: Valeu, Neuza, é isso aí, galera. Tem que ter nome e sobrenome, já pensou amanhã? Ganhou o churrascão do Visa. João, que João? Não esqueço do nome com o sobrenome aí, me ajude aí. Oi, bom dia.
4: Bom dia, Marildo Monteiro, você, todos teus colegas, todos os ouvintes da Rádio Catarinense.
1: Obrigado.
4: Meu palpite pro jogo é 2-1 pro Brasil.
1: Tá, viu? Eu acho que é a dona Georgina, né? É a dona Georgina, né? Que ligou para a gente aí. Pela voz é a dona Georgina, ainda bem que eu sei que é ela. Se ela não botou o nome, daí se ela ganha 1 milhão. Como é que nós vamos entregar 1 milhão para ela? Não dá, né, Dalcio Martins? Oi, bom dia.
5: Bom dia, Marildo. O meu palpite hoje é 3-1 pro Brasil. Meu nome é Gessi Nava.
1: Dona Gessi, muito obrigado, tá, querida, pela participação. E bom jogo hoje à noite, né? Pipoquinha, sofazinho, tranquilo. Mais uma opinião aí. Oi, bom dia.
6: Bom dia, Marildo. Sou Inês Barão. Vai dar 2-1. E quero ouvir a música com Zezé de Camargo e Luciano. Vai dar tudo certo. Bora lá, seleção. Vamos ganhar, né?
1: Claro, mas de 2-1, espero que a gente faça uns 5-0, mais ou menos, hoje à noite.

Ai, ai, ai, 9h50 da manhã no programa da Alegria. Ouvida, que coisa mais maravilhosa. Valeu, meninos. Vamos valorizar os anunciantes da Catarinense e em instantes estaremos de volta com muito mais para você.

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3: Nota de falecimento. 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
1: Essa música é linda, né, gente? Nossa, rapaz, essa aí vai. 9h56, essa é a Catarinense, dia do palpitão da alegria. Oi, quem tá falando comigo?
2: Bom dia, Marildo. Videira por aqui, tá bom? O Brasil vai ficar 4-1 no Haiti. O Hendrick vai fazer um gol no segundo tempo ali. Câmbio.
1: E o nome dele? Vamos pegar o nome. Marca aí, Dalceu. Deixa a bolinha marcada para depois nós pegar o nome dele aí, tá? Depois nós pegamos o nome dele. Porque eu também tô achando que o Hendrick hoje vai arrebentar. Vai ser uma das novidades do Brasil. Eu acredito. Se não desde o começo, no segundo tempo. Oi, bom dia.
3: E aí, Amarildo Monteiro, tudo certo? Me chamo Silvio Luiz Borges, morava em Rivaldo Oeste, hoje atualmente estou morando em São José. Meu palpite para o jogo é 4-0 para o Brasil.
1: Ô Silvio Luiz, muito obrigado, querido, obrigado. Alô, São José! Pertinho de Floripa ali, né? Na Grande Florianópolis, coladinho uma cidade na outra. Se tu ganhar o presente, nós mandamos pra você. Fique de boa, tá? Sem problema nenhum. Obrigado pelo carinho e por continuar sendo catarinense lá no litoral. Oi, bom dia.
4: É Maria do Monteiro, aqui é Elisângela Moreto de Campos Novos. Eu acho que vai dar 1-0 para o Brasil.
1: Louco, Elisandra, que eles não ouçam você lá, né? 1-0, Elisandra, que pobre isso, mas pode ser, o que vale é bola na rede, né? Bola na rede, nananá, sabe musiquinha do Skank? É isso aí, tem mais gente, oi, bom dia.
5: Bom dia, Marido Monteiro, aqui é a minha, do lado. E o Brasil vai ganhar de 3 a 1. Tá bom? Beijo.
1: Mica do Armindo Ar.
5: Um abraço, valeu. Que Deus abençoe vocês aí da rádio.
1: Amém, que Deus abençoe a sua família também. Oi, bom dia.
6: Bom dia, Marisa. Aqui é o Marcos Moreto de Campos Novos. Eu acho que vai dar para vir 3-1.
1: Valeu, 3-1. É, esse é o placar clássico, né? 3-1, mas nós não vamos tomar gol dos caras. Nós só vamos fazer gol hoje porque isso é importante. Oi, bom dia. Bom dia.
7: Bom dia, Marildo Monteiro, Rejane. Tudo bem?
1: Tudo ótimo.
7: Palpite pro jogo de hoje. 2-1, Brasil. Ok?
1: Ok.
7: Bora pra cima deles.
1: Por isso que tá com essa voz ruim aí, Rejane. Por isso que tá com esse problema de garganta. 2-1, me ajuda a te ajudar, né, amiga? Tá louco? E ó, mel, gengibre e limão pra garganta, fica top da balada, viu? Quem fala comigo, oi, bom dia.
8: Bom dia, Marildo, bom dia a todos os ouvintes. Eu não acredito muito na Copa, no final da Copa. Mas, assim, acredito que o Brasil hoje ganhe. Ganhe de uns 3-1, tá bom?
1: Tá bom.
8: Beleza? Tchau, uma boa sexta-feira a todos. Cleide, eu tenho ofensor de Deluzene.
1: Tá louco, hein, Cleide? Brasil vai, ó, remando na suavidade e na sabedoria. E vamos chegar lá. Pode acreditar. Oi, bom dia.
9: Bom dia. Marildo Monteiro, sou Ivete Ramos. É 2-1 pro Brasil. Um bom dia pra todos nós.
1: Ai, meu Deus, será que vamos sofrer hoje de noite? Pô, eu quero sentar no sofá, galera, tomar um chimarrãozinho, comer uma pipoquinha. Nelson Paulo disse que tem que tomar chimarrão com Nescau e mais alguma coisa que ele ensinou, chimarrão doce. Então, fala sério, Nelson, se nós, gaúcho raiz, vamos tomar chimarrão doce. Não, me ajuda aí, né? Eu
10: não,
1: e PC estão...
10: Mas não vou?
1: Não, não. Nosso negócio é erva mate e chimarrão. E tertúlio ainda. E fim de papo. Sem mistura. Tem gente que bota balinha no chimarrão. E não sei o quê. E bota coquinho. Galera, chimarrão tem que ser raiz, galera. Me ajuda aí, hein? Quem mais tá no telefone? Oi, bom dia.
11: Bom dia, Marildo Monteiro. Meu nome é Dir Moraes. E o resultado do jogo vai ser 4 pro Brasil e 1 pro Haiti.
1: 4-1, é um placar que já me agrada mais, mas a gente vai ganhar, não vamos tomar gol dos caras, pode ter certeza hoje. O que que nós vamos fazer agora? O Marcelo não pode dar palpite, Dalceu, não pode concorrer. Então, Marcelo, sinto muito, queridão, você vai trazer as notícias pra nós agora. Seja muito bem-vindo, é hora de informação.
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1: Alô, Marcelo, bem-vindo, bom dia pra você.
0: Bom dia, Marido Monteiro. A Polícia Civil de Santa Catarina cumpriu nesta semana mandados de busca e apreensão contra um casal investigado pelo desvio de cerca de 9 milhões de uma empresa catarinense. A operação foi realizada na quarta-feira em Florianópolis e também resultou na maior apreensão de criptomoedas que já foi registrada pela corporação no estado. A ação foi conduzida pela Delegacia de Combate e Estelionato da capital, com apoio da Delegacia de Repreensão ao Crime de Informática. Durante as buscas, os policiais localizaram e apreenderam cerca de US$72 mil em criptoativos vinculados aos investigados. O inverno começa às 5 horas e 24 minutos, o próximo domingo no horário de Brasília, mas os primeiros dias gelados da estação devem aparecer logo na virada deste final de semana, principalmente em boa parte do centro-sul do país. De acordo com a Climatempo, a tendência para o inverno é de um frio concentrado no início da estação, com chuva acima da média no sul e pancadas fora da época no sudeste e também no centro-oeste. A Polícia Rodoviária Federal apreendeu uma carga de eletrônicos com indícios de irregularidade fiscal na BR-282 em Campos Novos. Os policiais fiscalizaram um Audi que transportava diversos equipamentos eletrônicos. Durante a vistoria, foram encontrados smartphones, notebooks e tablets de alto valor comercial. Segundo a polícia, o motorista informou que retornava de Foz do Iguaçu, transportando encomendas. Embora tenha apresentado notas fiscais da mercadoria, consultas que foram realizadas junto à Receita Federal apontaram fortes indícios de fraude fiscal.
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0: Em um dia de placares elásticos na Copa do Mundo da FIFA, o Canadá goleou o Catar por 6-0. O apoio barulhento à torcida celebrou um feito histórico. Em uma única partida, a seleção canadense marcou o dobro de gols de todo o seu retrospecto anterior na história do torneio. A Suíça também garantiu uma vitória expressiva ao acelerar na reta final do jogo e vencer a Bósnia por 4-1. A África do Sul buscou um empate por 1-1 contra a Tchequia em um gol nos minutos finais, enquanto o México venceu a Coreia do Sul pelo placar mínimo e conquistou a primeira vaga para a segunda fase. Hoje a seleção brasileira volta a campo às 21h30 para enfrentar o Haiti. Eram estas as informações da redação para o Programa da Alegria, Marcelo Santos.
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1: 10:06, sem mais delongas, estamos de volta na manhã, depois do jornalismo catarinense atualizar e informar você. 10:06, Dalceu, você já ouviu falar da neuromassagem? 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Continuamos com o melhor ouvinte do planeta Terra, falando do palpitão da alegria. Brasil e Haiti, 21:30 na Catarinense pela Copa do Mundo. Oi, bom dia.
10: Bom dia, Marildo. Tudo certo? Meu palpite é 6-0 pro Brasil.
1: Esse é o meu garoto. Valeu. Quanto? 6-0? Valeu, Délcio. Adorei. Você é o cara. Aê, tá muito bem você, hein? Adorei esse palpite. Tem mais gente no palpitão da alegria. Oi, bom dia.
16: Bom dia, Marildo Monteiro, eu sou Lorina Inconati e o meu palpite para hoje, à noite do jogo do Brasil, vai ser 3-0 para o Brasil.
1: 3-0? É um palpite clássico, né? Quem mais está na linha para falar comigo?
17: Bom dia, Marildo, tudo bem? É Zira Bertelli, Derval do Oeste. Eu acho que vai dar 1-0 para o Brasil. Não tenho muita esperança. Sou brasileira, mas não tenho esperança. Eu acho que vai dar 1-0 para o Brasil. Tá bom? Fiquem com Deus. Tenham uma boa sexta-feira. E toque uma música do João Paulo e Daniel.
1: Chaco,
17: obrigada. Tchau.
1: Obrigado. Boss está aqui para falar com nós. Nelson Paulo, bem-vindo, bom dia.
18: Bom dia, quero protestar.
1: Ah, meu Deus do céu.
18: Ah, você condenou as pessoas que tomam mate doce. Por que que o chimarrão? O importante é a erva mate ser...
1: Boa.
18: Não.
1: Tertúlia.
18: Ótima.
1: Essa não se discute.
18: O importante é a erva mate ser tertúlia. Agora, viu? Mate doce. De leite.
1: Explica aí a receita.
18: Mate doce de leite, tá. Com leite.
1: Com leite, né? Tá. Beleza.
18: Aí tu pode até meter um coco ralado junto, um potinho ali e tal.
1: Um pouquinho de cravo.
18: Mistura um Nescau no leite.
1: No leite.
18: Certo? E aí você toma como chimarrão doce. Qual é o problema? Por que que você é contra quem toma mate doce?
1: Quero saber se dá pra comer pipoca junto.
18: Viu? Claro, pode comer pipoca salgada que até faz um contrabalanço.
1: Gostei da ideia. Eu acho que vou concordar contigo, Nelson.
18: 8-0 pro Brasil hoje.
1: Obrigado, Nelson. Valeu. 10-9. Então temos que ser otimista hoje, galera. Não dá pra não ser otimista, né? 10-9.

0: E aí, valeu, 10 e 12. Daqui a pouquinho, reta final. Os últimos ouvintes, não vai dar pra botar todo mundo no ar, mas nós vamos ouvir toda a galera. Está encerrada a participação, tá, gente? Não dá mais pra você participar. Então, vamos botar nos ouvintes no ar e o resto a gente escuta e coloca na listagem para o sorteio de amanhã. Vamos ver quem vai se dar bem. 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A gente volta já.
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0: Brasil, galera, vamos lá. Quem tá falando comigo agora? Oi, bom dia.
1: Bom dia, Monteiro. Meu nome é Elizabeth Aparecida Silva. O Brasil acho que vai fazer 2 gols, amigo, e o outro vai fazer 1. Toca pra mim, amigo. Fábio Júnior, Cássio Caçador. Quero oferecer lá para as meninas da VAG Confecções, que escuto lá o teu programa. E principalmente a minha neta Letícia, que está lá, Letícia Sernajoto, que está trabalhando lá. Ela trabalha lá, tá bom, meu amigo? Fico com Deus, tchau.
0: Que maravilha, é isso aí. Alô, galera da VAG, aquele abraço para vocês, queridas. Vamos ver aí, mas dona Elizabeth, 2-1 um pouco, né? Oi, quem mais?
2: Fala, Marildo Monteiro, tudo bem? Bom dia, bom dia, bom dia. Edemiro Barba por cá, tudo certo?
0: Tudo.
2: Marildo, vamos ser meio assim, bem de leve, 4-0, tá? 4-0 aí pra nós liquidar o Haiti e chegar bem lá na frente, né? 4-0 aí no caso, tá bom? Suave. Forte abraço, Edemir Moraes aí.
0: Valeu, Edemir Moraes, é isso aí, galera, quem mais tá falando comigo? Oi, bom dia.
3: Bom dia, Marildo Monteiro, meu palpite hoje pro Brasil é 1-0, vamos que vamos, Brasil. E esse churrasco é meu, Lúcia Campelo.
0: Dona Lúcia,
3: 4-0. Um grande abraço.
0: Dona Lúcia Campelo, 4-0, tá anotado aqui, maravilha. Vamos à última participação de hoje. Oi, bom dia.
4: Bom dia, Marido Monteiro, tudo bem? Eu sou a Juliana Reina. O meu palpite para hoje, pro Brasil, é 6-1. 6-1 pro Brasil.
0: 6-1, Juliana. Tô gostando aí, viu? Tô gostando. Gente, muito obrigado pelo carinho. Muito obrigado pela participação. Muito obrigado pela gentileza. Não, o seu bem lá em cima. Nós temos duas Tere. Veja lá em cima, lá, começando lá em cima. Toma Tere Joaçaba, né? Tere JBA. E embaixo dela, outra senhora de 20 segundos. Essas duas aí não vão botar no ar. Lá em cima, pô. Tem o Kleber, tem lá. Aí tem a Tere JBA. E tem uma senhora de 20 segundos. Pegou lá as duas senhoras lá em cima? Bem lá em cima? As duas lá? Achou? Então vamos ouvir as duas, porque elas mandaram bem cedinho a resposta pra mim. E eu disse pra elas mandar depois. Aí eu não vou deixar elas fora, né? Vamos lá, primeira, dona Tere, diga lá.
5: Oi, Amarildo. Sou brasileira, tenho orgulho disso, de ser brasileira, mas ultimamente nós brasileiros não temos muitos motivos para nos orgulhar, né? Mas o povo brasileiro merece, mas eu não acredito. Eu não acredito e acho que vai dar 2-1 pro Haiti.
0: Haiti 2-1. Beleza. Como é que é o nome dela? Dona Tere, né? De Joaçaba. Beleza. Vamos a outra aí, dona Terezinha. Oi, dona Terezinha.
6: Você nem falou a minha opinião, tava muito fraca, né? Porque eu disse 1-0. Tem que ser 3-1, né? Mas valeu, viu, meu querido? A brincadeira foi linda, maravilhosa. Amei essa brincadeira aí. E tem muita gente que confia muito, né? E tem uns que fica meio atrás do muro. Eu disse para você, eu confio na seleção, mas eu disse 1-0 para eles. Nós vamos ganhar. Mas eu queria que fizesse 4-5-0 para eles.
0: Dona Terezinha, 1-0 então. Beleza, querida, tá aí. Nós somos, aqui a gente tenta não esquecer de ninguém, né? Pena que não conseguimos colocar todo mundo no ar. Obrigado, Visa. Obrigado, Laboratório São Francisco. Amanhã tem o sorteio dos prêmios do Sestão da Catarinense. Vamos ver quem se deu bem no palpitão e quem não foi pro ar, eu vou copiar agora aqui. Fiquem tranquilinhos, viu? Certo, Valseu? Vamos em frente. 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Tá bom, daqui a pouco tem mais pra vocês, continua.

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10: Nesta edição do Momento Saudade, vamos relembrar a música que dá o título ao primeiro álbum de estúdio do cantor francês Patrick Hernandez, Born to Be Alive. Lançada no final de 1978, a composição no gênero disco tornou-se um sucesso mundial e alcançou o primeiro lugar na parada Billboard National Disco Action dos Estados Unidos no início de 1979. A canção alcançou o status de ouro nos Estados Unidos, Brasil, Alemanha, Itália, platina na Austrália e Canadá e prata no Reino Unido. Atualmente, Hernandes curte a aposentadoria aos 75 anos e vez ou outra faz participações em eventos de flashback que resgatam a musicalidade dos anos 70, sempre acompanhado da sua inseparável bengala e de sua música mais famosa. Agora na Catarinense, no Momento Saudade, Patrick Hernandes, Born to Be Alive.

0: Maravilha, meus queridos, tá aí da saudade, Born to Be Alive, Patrick Hernandes, essa foi pra enlouquecer amanhã. O pessoal tinha pedido uma música de discoteca, né? Tá aí então, né? Sexta-feira, dia muito legal. Luciane Rodrigues da Silva perdeu ontem uma carteira preta com documentos entre a praça em frente ao Colégio Roberto Trompovski até 15 de novembro. Quem encontrar, por favor, deixe na portaria da Rádio Catarinense.
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1: E vamos embora, minha gente. Para você que se liga na Catarinense, uma manhã cheia de alegria. São 10h36 agora, né? Como passa rapidinho a nossa sexta-feira, o nosso sextou da Catarinense, né, Dalceu Martins? O que a gente vai fazer agora? Aquela, né? Aquela. Vamos lá.
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0: Sextou bonito no programa da Alegria, Bruno e Barreto. A gente volta já, continua na Alegria, continua na melhor vibe do rádio.
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10:46 da manhã. E aí, como é que tá a vida velha? Como é que tá o seu dia? Tudo bem? Tudo na paz? Tudo tranquilo? Vamos juntos, sexta-feira com alegria no programa da alegria. Tá tudo certo, né, Dalceu? Essa moda aqui, bah! Daniel, Fernando e Sorocaba. Isso aí vai pro nosso pessoal lá de Vargem Bonito.

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5: 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E convidam para a missa de sétimo dia, que será celebrada amanhã, dia 20, às 19 horas, na matriz Nossa Senhora da Paz, em Água Doce.
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5: De boa na Lagoa, 10h54 da manhã, na prestação de serviço do programa, a gente Luciana Rodrigues da Silva perdeu ontem uma carteira preta com documentos entre a praça em frente ao Colégio Roberto Trompovski até 15 de novembro. Você que encontrou, por favor, vamos praticar o bem, corrente do bem, né? Deixa aqui na Rádio Catarinense. É isso aí, ninguém sabe se amanhã a gente não vai estar nessa situação, né? Fazer o bem sempre. E agora, hora de celebrar.
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0: Isso aí, galera, seu aniversário, seu dia, Jacob Ferrari, pela passagem do seu aniversário, né, seu Jacob? Parabéns da neta Vanessa Ferrari, família com todo amor e carinho, parece que foi na quarta-feira aí. Feliz aniversário com muita saúde e paz para o William Bisinella Meneghini, da esposa Dona Letícia, do cunhado Kaique e do irmão Vinícius, que Deus abençoe. Também na agenda de hoje, Dirce Salete Estela, quem oferece os parabéns com muita saúde e muitos anos de vida é o esposo seu Luiz, todos os filhos, netos e a grande família. Parabéns, mãe. Mãe tem que celebrar com todo carinho, com todo amor. Parabéns à senhora. Também na agenda do aniversariante hoje, Nilvo Abate, completando mais um ano de vida, que Deus o cubra de bênção, saúde, paz e muitas alegrias. Homenagem da família, né? Quem mandou foi a Jaqueline Abate, em nome de toda a turma aí. Gostaria, Marildo, de colocar na agenda minha mãe, Mercedes Ana Sartori Michelotto, que está completando 71 aninhos de vida, da filha Mônica e de toda a família, com todo o amor do mundo. Também hoje, pelo aniversário de Dirce Salete Estela, como falei, já tenho aqui, tá tudo certo, né? Tá tudo em paz. Que Deus abençoe e ilumine a todos com muita alegria e com muito amor. Gustavo Lima em Retrovisor na agenda.
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1: Gustavo Lima, retrovisor na agenda do aniversariante. Parabéns, meus queridos, que Deus conceda muitas, muitas bênçãos para vocês no seu aniversário. Celebrem, temos que celebrar a vida, e mais um ano de vida é sempre algo maravilhoso. Agenda volta amanhã, combinado? Vem aí o show de bandas.
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6: E aí, galera, como é que tá amanhã? Como é que está a sua sexta-feira? Tá maravilhosa, né? É isso aí, energia boa, carinho, alegria. Pra você na Catarinense, muito obrigado pela audiência. Partilhe agora no programa da Alegria, o show de bandas. Toma conta, vamos juntos. E olha, hoje tem mais mimo aqui no show de bandas. O Sítio Novo liberou mais 3 ingressos pra festa de hoje com a animação das bandas Sentinela e Estação do Paraná. Quem quer, manda áudio a partir de agora, daqui a pouco tem um sorteio, tá? Capricha aí no áudio e manda pra gente, porque a primeira já está pedindo passagem por aqui.
8: Bota a mãozinha assim pra cima, vai!

Eita, trem, então, na atualidade, fechamos com terceira dimensão aí, né? E a música, a resposta, essa é a música nova, né? Já com vocalista novo, tudo em paz aí, esse é o show de bandas que segue na manhã catarinense, consórcio Sicoobi, casa, carro e tudo para ser seu, parcelas que cabem no seu bolso, mais segurança e planejamento na sua conquista. 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
3: Queria dizer alto astral, é isso aí, né? Minha gente, obrigado sempre pelo imenso carinho a catarinense. 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Hoje queremos cantar os parabéns para Lariane, que está de aniversário. Oi, Lariane, dos avós Núncia e Osni, com todo amor e carinho.
4: Parabéns pra você, meu felicidades, parabéns pra você.
3: Valeu, tudo de bom, só alegria e felicidades. Lourdes, fala comigo. E aí, dando bronca, né? Porque a gente não botou o áudio dela, mas que barbaridade.
5: Bom dia, Marildo Monteiro. Nação brasileira. Que Deus abençoe a Maria de Lourdes Dami do bairro Santo Antônio, Ervaldo Oeste. Meu palpite vai ser 5-1 pro Brasil.
3: Boa!
5: Que Deus abençoe, uma ótima sexta-feira. Roda pra mim no show de banda. Com Terceira Dimensão, faz tempo que te tenteio. Fresco, Patere, Quioca, Pacila, pro Paulo, pra Vene, pra Tere, pra todos que estão ouvindo a Catarinense. Beijão.
3: Pra toda essa galera. Então tá aí, ó. Vamos ouvir.

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0: atropelado na capela da funerária Frei Bruno, na rua Giradentes, em frente à delegacia de Joaçaba. Com celebração de despedida no próprio local hoje às 16h, seguindo logo após para a cidade de Nova Trento, onde será velado amanhã, a partir das 19h, na capela municipal. Seu sepultamento será às 11h da manhã no cemitério municipal de Nova Trento. Os familiares de Hilde Bittner, ainda consternados com seu falecimento, agradece aos parentes e amigos e a todos que fizeram parte desse momento de partida pelas manifestações de carinho, apoio e solidariedade nesse momento de dor. E convidam para a missa de sétimo dia, que será celebrada amanhã, dia 20, às 19h, na matriz Nossa Senhora da Paz, em Água Doce. Hora catarinense, 11:25 da manhã.
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0: E é isso aí, minha gente, 11:26, estamos avisando, né, que a SC entre Água Doce e Três Etilhas está em obras. Existem três pontos de parada. Então, quem precisa passar por ali, por exemplo, ambulâncias que tem hora marcada para atendimento, vem por Ibicaré, galera. Faz outro caminho. Lá vai atrasar, tá? Então, quem hoje puder evitar aquele trajeto, é melhor. Faz outro caminho, porque ali tá no sistema Pare e Siga e vai ser assim o dia todo para que a rodovia fique depois num padrão que todo mundo espera, né? Fica a dica aí. E a participação e a utilidade pública da Catarinense e dos nossos ouvintes que nos ajudam sempre com muito carinho. Muito obrigado. Fala, Nelci.
7: Bom dia, Maria do Monteiro. Bom dia, Nelci. De volta, né, menino?
0: Fala, menina.
7: Tá com os atuais no show de banda?
0: Daqui a pouco.
7: Pereço pro meu primo ali da Boa Esperança, que tá de aniversário hoje. De massagem. Pra todo mundo que te ouvindo da rádio e pra vocês aí da rádio.
0: Só isso? Beleza, então, tá tranquilo. Gilmar Sagin estará na benção, inclusive. Miriam Stanhempel, como é que tá, amiga? Fala aí.
8: Bom dia, tudo bem? Sou a Miriam Rempel, setor de Jamborado. Fala pra nós uma música dos atuais, qualquer uma da programação deles. Feliz para todos os amigos da Catarinense, para vocês e da rádio, com meu marido de Marvempel. E que a todos um ótimo abençoado fim de semana.
0: Vai ser um final de semana daqueles, né, galera? E agora, no show de bandas, vamos tocar música aqui, vamos ver quem é que nós vamos atender aqui, né? Tem sempre ouvinte pra gente atender. O pessoal pediu uma música antes aqui, Portel da Serra, Doce Bandida. Olha só o que, que o pessoal pediu, Doce Bandida do Portel da Serra. Deve ser o Gilmar Alves, né? Bom dia, meu amigo, tudo beleza? Como é que tá a galera aí? Todo mundo no trabalho? Então, bom trabalho também, fique bem, bom final de semana. E aí está a nova de Portel da Serra.

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2: A funerária Frei Bruno comunica com pesar o falecimento do senhor José Antônio Sartori. O corpo está sendo velado na capela da funerária Frei Bruno, na rua Tiradentes, em frente à delegacia de Joaçaba. Com celebração de despedida no próprio local hoje às 4 horas, logo após, segue para a cidade de Nova Trento, onde será velado amanhã a partir das 7 da manhã na capela municipal daquela cidade. Seu sepultamento será às 11 horas no cemitério municipal de Nova Trento.
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0: Isso aí, só alegria, meus amigos. E agora, dá licença um pouquinho pra trilha aí, porque agora chegou a hora do sorteio, né, galera? Está tudo operacional, vamos ver quem vai ganhar os ingressos aqui para o Sítio Novo hoje à noite com as bandas Sentinela e Estação do Paraná. Primeiro. Número 44 não mandou áudio, mas escreveu o nome. Eu quero ir para o Sítio Novo. Será que eu tenho chance? Sim. Nome: Roberto Gazaniga. Gazaniga, né? Parabéns, Roberto. Seu nome estará na portaria. Apresenta lá documento com foto. Fechou? Fechou. Vamos ao próximo. Tá parando, parando. Número 72. Esse mandou áudio. Vamos ver aí quem é.
1: Bom dia, tudo bem? Aqui é a Jacqueline de Catanduvas. Eu gostaria de estar concorrendo ao ingresso para o Sítio Novo hoje, lugar de gente feliz.
0: Beleza, Jacqueline. Vai bailar no Sítio Novo. Número 10, parou, deixa eu ver se áudio mandou a inscrição, não é áudio esse, vamos ver quem é.
2: Bom dia, Marildo, eu sou a Nelva Kiel, aqui de Catanduvas, e gostaria de ganhar o ingresso para hoje à noite no Sítio Novo.
0: Valeu, galera! Parabéns a Neiva Kiel, Jaqueline de Lázares e Roberto Casaniga. É Nelva ou Neiva? Me explica direito aí o nome, tá? Pra não dar problema na hora de entrar no bailão lá. Combinado, gente? Então fica a dica pra vocês aí. E o que que a gente vai fazer agora, produção? Ah, entendi. Então, uma trilha musical, por favor. 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É isso aí.
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4: E por isso estamos de volta.

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Coisa boa pra toda a galera que tá de bem com a vida ouvindo a gente. E quem pediu pra ouvir os atuais antes, chegou a hora então, né? Vamos lá.

0: 11 horas 48 minutos, meus queridos. Daqui a pouquinho já tem o Grande Jornal com toda a equipe de jornalismo da Catarinense atualizando e informando você nesta manhã incrível de sexta-feira, cheio de alegria. Deixa eu ver aqui quem é que pediu essa música aqui, rapaz. Olha, eu não sei se é, às vezes os ouvintes, né, tem que ajudar a gente aí. Dona Terezinha, qual é a música da banda universitária, hein?
1: Bom, dos universitários, tem uma muito linda, mas eu não me lembro. Eu gostaria de ouvir essa música, faz muito tempo que eu queria ouvir. Se você tiver tempo, eu te agradeço de coração. Obrigado, meu querido amigo.
0: Então vamos ver se é essa, né?

0: E essa é a primeira versão de Perigosa e Linda, lá 1910, né, gente? Depois o pessoal regrava de novo. 1910 é brincadeira, né, Eliseu? É a primeira versão, né? Depois regravaram, deram uma modernizada e ficou bacana. Gente, obrigado pelo carinho, pela audiência, pela energia boa, pelo astral de mais uma manhã, naquela vibe catarinense, sempre a milhão por hora. A gente agradece, tá? Em nome de toda a equipe e de vocês, nossos ouvintes mais maravilhosos do mundo. À tarde, 4:30, a gente se reencontra aqui. Fechou? Fique agora com a santa bênção do Papa e a equipe de jornalismo atualizando o seu dia com o Grande Jornal.
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0: Na Santa Bênção de hoje, direto de Erval Velho, nós queremos atender a Franciela e o Toninho, que oferece para o sobrinho Arthur Henrique Davoglio, lá de Rondinha, Rio Grande do Sul, que hoje está completando o aniversário, recebendo então aí toda a proteção. Também a Santa Bênção em memória de Paulo José Quinato, oferecido pelas filhas, com todo amor e carinho, e saudades também. Para Gilmar Sagin, oferecimento da prima Nelce Sagin pelo seu aniversário. Para Lariane, que hoje está de aniversário, dos avós Dona Núncia e seu Osni e toda a família. Para Jacob Ferrari, pela passagem do aniversário nessa semana, da neta Vanessa Ferrari e família. Feliz aniversário também para o William Bisinella Meneghini, da esposa Letícia, cunhado Kaique e do irmão Vinícius. Para Dirce Salete Estela, dona Dirce, de aniversário hoje, recebe o carinho do esposo, seu Luiz, de todos os filhos, netos e de toda a grande família, com muito carinho, com muito amor, muita saúde à senhora. Também Nilvo Abate, que está de aniversário hoje, que Deus o cubra de bênçãos, em nome de toda a família Abate, quem mandou foi Jaqueline. Também gostaria, Mariudo, de colocar dona Mercedes Ana Sarturi Michelotto, que está completando 71 anos de vida, da filha Mônica e de toda a família. Para todas as pessoas enfermas, internadas nos hospitais ou em suas casas, para você que precisa de uma palavra de apoio, de fé e carinho, vamos à bênção do Santo Papa João Paulo II.
3: Pai nosso que estais no céu, santificado seja o vosso nome, venha a nós o vosso reino, seja feita a vossa vontade, assim na terra como no céu. O pão nosso de cada dia nos dai hoje, perdoai-nos as nossas ofensas, assim como nós perdoamos a quem nos tem ofendido. Não os deixeis cair em tentação, mas livrai-nos do mal. Amém.

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4: Combate à violência contra a mulher pode virar política nacional permanente. Câmara aprova a inclusão de robótica como disciplina optativa nas escolas. Aprovado o piso do frete e anistia para caminhoneiros. Joaçaba promove na próxima semana a Conferência Municipal de Saúde. Prefeito de Erval do Oeste atualiza investimentos empregados no setor de saúde do município. Joaçaba fortalece ações de segurança escolar com revisão dos planos de emergência e crise. O município de Joaçaba realiza pagamento aos servidores da primeira parcela do 13º salário. A CIOC se une ao Geração Empreendedora 2026 e leva metodologia da FACISC. Roda de conversa marca o Dia Mundial de Combate à Violência contra a Pessoa Idosa em Joaçaba. Condenado por homicídio e roubo, tenta fugir, mas é preso pela Polícia Militar em Erval do Oeste. Sexta-feira, 19 de junho, temperatura na 15, marcando 15 graus. 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
4: Direto da agência PD Radar, as informações do tempo com Daniel Panobianco.
8: Sexta-feira com tendência de mudanças nas condições meteorológicas. Avança um sistema de baixa pressão atmosférica associada a uma frente fria. Por isso, até o final da noite, há possibilidade de chuva aqui na nossa região. Não são previstos volumes exagerados, mas essa chuva pode vir munida de rajadas de vento. O tempo melhora momentaneamente no sábado, ainda com presença de nebulosidade no céu, e no domingo, outra frente fria pode trazer mais chuva a todos os municípios, mantendo aquela condição para um clima bem mais frio e úmido. Temperatura máxima hoje de tão somente 14 graus. Frio na próxima madrugada de 9 graus em Luzerna, Ouro, Monte Carlo, Peritiba, Pinheiro Preto e Joaçaba. Daniel Panobianco, da agência PD Radar, com exclusividade para catarinense.
4: A Comissão de Direitos Humanos debateu ontem a criação de uma política nacional de enfrentamento à violência contra a mulher. A proposta do senador Paulo Paim transforma em lei as medidas protetivas já existentes e amplia esses mecanismos em um sistema estruturado, coordenado e permanente. Os detalhes com a repórter Patrícia Oliveira.
9: O Brasil registra uma média de 4 mulheres assassinadas por dia e esse número está aumentando. Só no primeiro trimestre deste ano, os casos de feminicídio cresceram 7,5% em relação ao mesmo período do ano passado. A Comissão de Direitos Humanos debateu um projeto que transforma em lei e amplia as ações que hoje já são executadas por programas e normas administrativas para garantir a permanência dessas políticas de proteção, mesmo com as mudanças de governo. Para a gestora pública Mia Costa, apesar dos avanços na legislação, as medidas protetivas têm sido mais uma reação do que um impedimento à violência contra as mulheres.
10: Os crimes, eles acontecem dentro das residências, na maioria dos casos. Quando essa mulher não consegue pedir ajuda, que nós não estamos conseguindo chegar a tempo de impedir que essa violência aconteça.
9: A proposta do senador Paulo Paim, do PT do Rio Grande do Sul, prevê a integração dos serviços de atendimento, a ampliação do acesso ao acompanhamento psicossocial, a capacitação de profissionais e ações de prevenção à violência e ao feminicídio.
11: Não pode depender apenas de ações pontuais ou de boa vontade de governos. É necessário construir uma política de Estado, a atuação coordenada entre União, Estados, DF, e municípios.
9: Entre as medidas previstas estão a expansão das unidades da Casa da Mulher Brasileira, a criação de unidades móveis para atender regiões sem serviços especializados e campanhas permanentes de conscientização. Da Rádio Senado, Patrícia Oliveira.
4: Obrigado, Patrícia. A Câmara dos Deputados aprovou um projeto que autoriza a inclusão da robótica como disciplina optativa nas escolas. O repórter Marcelo Lacher explica como isso será feito.
12: O plenário da Câmara aprovou o projeto que autoriza o governo a incluir a robótica como matéria optativa nos currículos de toda a rede de ensino. Isso vai valer para a educação pública e privada. A proposta também reconhece a robótica como esporte de competição. A robótica é uma disciplina que envolve conceitos de diversas áreas de conhecimento, como mecânica, elétrica, eletrônica e computação. E como o próprio nome diz, o objetivo é construir robôs capazes de desempenhar diversas tarefas. O projeto original do deputado Luiz Carlos Mota, do PL de São Paulo, incluía a robótica como disciplina obrigatória, o que foi retirado do texto pelo relator, deputado Saulo Pedroso, do PSD de São Paulo. Hoje, diversos sistemas de ensino já prevêem a robótica como disciplina optativa, o que é admitido pela Base Nacional Comum Curricular. A proposta foi criticada em plenário pelo deputado Tarcísio Mota, do PSOL do Rio de Janeiro, para quem sugerir disciplinas escolares não é papel do parlamento.
13: Esse parágrafo, esse artigo é inócuo, ele diz que o Poder Executivo pode fazer uma coisa que ele já pode, mas ele abre um precedente muito difícil. Porque não é papel nosso dizer que o governo pode ou não pode fazer disciplina no currículo escolar. Isso é papel da Base Nacional Curricular Comum e do Conselho Nacional de Educação, ouvido o Ministério da Educação e no Plano Nacional de Educação votado aqui.
12: O projeto prevê ainda que a robótica educacional e a robótica como competição dependerão de recursos do orçamento, mas admite a participação de parcerias público-privadas. Em entrevista ao programa Painel Eletrônico da Rádio Câmara, o relator Saulo Pedroso disse que o projeto pode ajudar a atrair investimentos.
14: O projeto de robótica já é uma realidade hoje, na atualidade, e o que nós estamos fazendo é, além da possibilidade de fazer parte da grade do projeto da grade educacional de ensino, é que ela seja reconhecida como uma modalidade esportiva e a gente possa incentivar, né, investimento nessa área no país. Investimentos vão acontecer, nós vamos ter oportunidade de gerar emprego, gerar renda.
12: O projeto que autoriza o governo a incluir a robótica como matéria optativa nos currículos escolares e reconhece a modalidade como esporte de competição seguiu para análise do Senado. Da Rádio Câmara de Brasília, com informações de Antônio Vital, Marcelo Larcher.
4: Obrigado, Marcelo. A Câmara aprovou em Brasília um projeto que garante valor mínimo para o transporte de cargas e perdoa as multas aplicadas durante paralisações da categoria. Confira na reportagem de Rita Sardi.
15: A Câmara dos Deputados aprovou medida provisória que reforça a política de piso mínimo do frete para o transporte rodoviário de cargas e concede anistia a caminhoneiros que participaram de bloqueios e manifestações nas estradas após as eleições de 2022. A proposta agora segue para análise do Senado e precisa ser votada até julho, senão perde a validade. Pelo texto, fica garantida da manutenção de valores mínimos para o frete, com o objetivo de assegurar remuneração adequada aos transportadores e reduzir prejuízos causados pela oscilação dos custos da atividade, especialmente do combustível. O relator, o deputado federal catarinense Zé Trovão, do PL, disse que a proposta aprovada impede a atuação de intermediários no transporte de cargas.
16: Para se construir algo que muda a vida do caminhoneiro, você tem que ter a primeira premissa: ouvir o caminhoneiro. E foi assim que nós fizemos. Foi assim que nós atuamos durante esses quase 3 meses de atuação em cima da MP 1343. E hoje nós estamos nessa casa votando algo que definitivamente tira o caminhoneiro autônomo da escravidão, do jugo daqueles que sempre roubaram o caminhoneiro na cara dura. E de quem eu estou falando? O homem que não tem um caminhão, que nunca dirigiu um caminhão, mas que leva 30, 40, 50% do frete do caminhoneiro.
15: A proposta cria um bloqueio digital preventivo para impedir o pagamento de fretes abaixo da tabela da ANTT, Agência Nacional de Transportes Terrestres. O mecanismo integra o CIOT, Código Identificador da Operação de Transporte, ao Manifesto Eletrônico de Documentos Fiscais. O texto estabelece um piso salarial de R$5.000 mensais, válido para motoristas com carteira assinada que atuam no transporte de longa distância. A empresa que não cumprir o piso ou for reincidente poderá ter multas que variam de R$100.000 a R$1.000.000. O setor de transportes terá 60 dias para se adaptar à lei assim que for sancionada. Se aprovado também pelo Senado, o projeto seguirá para a sanção presidencial. De Brasília, da Rede de Notícias Acaerte, repórter Rita Sardi.
4: Obrigado, Rita. Seguir no Grande Jornal, Joaçaba promove na próxima semana a Conferência Municipal de Saúde. Prefeito de Herval do Oeste atualiza investimentos empregados no setor de saúde do município. Joaçaba fortalece ações de segurança escolar com revisão dos planos de emergência e crise. A CIOC se une ao Geração Empreendedora 2026 e leva metodologia da FACISC. São 12 horas e 13 minutos. 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
4: Será realizada na próxima semana em Joaçaba a Conferência Municipal de Saúde. O evento vai acontecer na segunda-feira no Auditório Afonso Dresch, direcionado aos profissionais dos mais diversos setores da saúde. A secretária responsável pela pasta, Carla Simas, explica.
8: Então é com muita alegria e muito prazer que a gente vem convidar toda a população de Joaçaba, seja ela profissionais de enfermagem, profissionais da saúde em geral, entidades tais como hospital, laboratórios, clínicas, para estar participando dessa 7ª Conferência Municipal de Saúde de Joaçaba. O tema, a gente sempre tem que seguir o tema que é nacional, né? Então, o tema é saúde, democracia, soberania e SUS. Cuidar do povo é cuidar do Brasil. Então, qual que é o objetivo? O que são as conferências, né? A primeira Conferência Nacional de Saúde surgiu em 1941. E depois, as conferências foram marcos relevantes, porque foi através da Conferência Nacional que se teve o nascimento do SUS, com a Lei 8080 de 1990. Então, as conferências, tanto municipal quanto as estaduais e as federais, são de suma importância. Elas acontecem periodicamente a cada 4 anos. E qual que é a finalidade dela? É discutir, incrementar e implementar algumas políticas públicas. E como que a gente vai fazer isso? Através de eixos. Então, a gente vai ter um eixo que se chama Democracia, Saúde como Direito e Soberania Nacional. O eixo 2, financiamento adequado e suficiente para o SUS, com base na justiça tributária e sustentabilidade fiscal e social. Aqui nesse eixo, aproveito e faço o gancho, que como é difícil a gente ter recurso suficiente para que seja aplicado na saúde. Então, o município deve aportar 15%, no mínimo 15%. Desde da gestão do seu Dioclésio, dando continuidade na gestão do Wilson, a gente tem aplicado quase 19%. Então, é um valor bem maior da arrecadação do município em saúde. Então, o que a gente precisa brigar? Para que o Estado e o governo federal repasse mais recursos para que a gente possa fazer mais atividades ainda. Os desafios do SUS na Agenda Nacional da Defesa da Vida e da Saúde e das Emergências Climáticas, então esse é o terceiro eixo. E, por fim, o quarto eixo, gestão, território integrado e cuidado integral. Então, esses são os 4 eixos que vão ser trabalhados. E como que é a sistemática, Christian? É feita uma palestra magna, que nós vamos ter a participação do secretário de Saúde de Água Doce, o Luiz Fernando Peruchini. Ele vai estar falando sobre a dinâmica do SUS como um todo, né? Vai falar sobre através de uma palestra magna. E depois a gente vai ter outras palestras e, por fim, os grupos vão ser divididos nesses quatro eixos.
7: O Carla, as pessoas interessadas em participar da conferência, enfim, como é que elas devem proceder para fazer justamente a inscrição?
8: As pessoas podem, tem no link da prefeitura a inscrição, também tem nos grupos das comunidades, a gente tem reforçado, mas caso tenha dificuldade, pode ligar aqui na Secretaria de Saúde no 3521-1555 e pedir para falar com uma das meninas sobre a conferência, que daí a gente orienta sobre o link também.
4: No início desta semana, o Rotary Clube de Ervaldo Oeste realizou o ato de entrega de equipamentos à UPA do município. Entre os itens, um moderno aparelho de ultrassom. Conforme o prefeito de Ervaldo Oeste, Ronaldo da Rosa, outros recursos estão sendo investidos na área da saúde, seja na unidade de pronto atendimento ou nos ESFs.
9: Compramos um raio-x novo, agora com um ultrassom novo, a ampliação da unidade, a gente está deixando a nossa

0: CFs, a gente vai estar trabalhando muito em parceria com todos os funcionários do município a questão do atendimento, né? Dia 1º de julho agora teremos a primeira reunião nesse sentido, né, de capacitação e treinamento. E eu ressalto aqui que hoje a gente já tem ótimos profissionais na rede de saúde, né, que fazem um trabalho fantástico. Então esse é o nosso foco daqui para frente, é o contato físico.
1: Essas obras, né, começando pela UPA, né, prefeito, quanto está sendo investido lá em termos de ampliação? O que está sendo feito nessa ampliação da UPA?
0: Essa ampliação está sendo feita para aumento de porte, né? É um recurso que vem do governo federal através de uma emenda, de um pedido da deputada Carmen Zanotto, né? E a gente está melhorando, e quando a gente vai mudar de porte, aumenta essa estrutura física, sala de espera, e aí a gente vai ter sala de observação, a gente vai ter o aumento de porte dela e vai fazer com que a nossa unidade seja referenciada com tamanho maior. Consequentemente, além do conforto e a rapidez no atendimento, sem dúvida nenhuma também teremos um aumento, um incremento nos recursos que hoje são repassados para nós, né?
1: E a expectativa dessas obras acontecer até quando? Está dentro do cronograma? Qual é o planejamento aí?
0: Está dentro do cronograma, está andando rápido, tanto a obra da UPA quanto a do ZSS, né? Está tudo certinho. É até adiantado um pouquinho, nos próximos meses a gente terá tudo concluso.
1: Para a gente concluir, prefeito, uma expectativa muito grande por o anúncio da empresa, né? Alguns detalhes sendo ultimados aí. Empresa que vai fazer toda essa reforma da praça, revitalização, é isso?
0: Sim, nós tivemos a licitação da praça, né? Que é uma obra importante, bastante aguardada pela nossa comunidade, pela nossa administração. Tivemos a licitação agora no início do mês. Temos já a empresa vencedora, porém, como está em fase de apresentação de documentos, né, a gente está ainda aguardando a finalização do processo. O convênio já está assinado, já está com o Estado. Deve sair aí a ordem para a gente autorizar o início das obras já nos próximos dias. A gente está muito feliz com essa obra, com outras obras. Estamos com muita obra de menor volume também acontecendo aqui no nosso município, mais precisamente 14 ruas, né, de pequeno porte, reforma em todos os ESFs, melhoria em unidades escolares, a estrada do interior andando bastante rápido o trabalho e de ótima qualidade, então estamos sem dúvida nenhuma fazendo a população.
2: A administração municipal de Joaçaba, por meio da Secretaria Municipal de Educação, realizou mais uma importante ação voltada à segurança nas escolas da rede municipal de ensino. Os gestores escolares participaram de um encontro para reavaliar os planos de emergência e crise das unidades de ensino. Conforme a secretária de Educação, Rosane Kunen, o trabalho teve como objetivo adequar o plano e estratégia de ações preventivas, mitigação e resposta a emergências e desastres.
3: A segurança é dever do Estado e responsabilidade de todos. Desta forma, a administração municipal e Secretaria de Educação vem ampliando os trabalhos na rede municipal de ensino de Joaçaba, com o intuito, né, de melhor planejar, organizar e preparar de uma forma constante todas as nossas equipes. Na última semana, demos sequência ao trabalho que vem sendo realizado, onde reunimos os nossos gestores escolares para um encontro visando reavaliar os planos de emergência e crise das unidades de ensino já elaborados, constituídos desde 2024 na rede municipal de ensino. Este trabalho, né, dando continuidade a este projeto de segurança nas escolas, teve por objetivo adequar estes planos já existentes ao PlanCom, ao plano de contingência. O que que é este PlanCom, este plano de contingência? Documento estratégico que orienta ações de prevenção, mitigação e resposta a emergências e desastres, garantindo a segurança de estudantes, servidores e de toda a comunidade escolar. Então, estamos em pleno momento de atualização deste documento, que contará, inclusive, com apoio da Defesa Civil do município de Joaçaba. Importante destacar que esta iniciativa faz parte do nosso projeto de segurança nas escolas, desenvolvidos pela administração municipal, em parceria com os órgãos competentes desde 2023. Importante informação aí para todas as famílias, para toda a comunidade que vem acompanhando o trabalho da Secretaria de Educação frente às suas unidades escolares. Onde também nessa reestruturação de plano, é importante dizer que vamos ampliar a análise de riscos, né, contemplando situações relacionadas à tecnologia, saúde, incêndios, eventos que

0: climáticos extremos, como estão previstos, e, claro, ataques e outras possíveis ameaças ao ambiente escolar. Então, nossa administração municipal não tem descuidado em relação à segurança e bem-estar dos nossos profissionais, dos nossos alunos, de toda a comunidade. Para além da revisão dos planos, é importante dizer para toda a comunidade que este ano temos planejado, aí estamos prevendo a implantação de redes de segurança em cada unidade escolar. A nossa proposta consiste na criação de grupos multidisciplinares com função consultiva, voltados à prevenção, preparação e respostas a riscos no ambiente escolar, fortalecendo ainda mais a cultura de segurança nas escolas do município de Joaçaba. Lembrando que a segurança é dever do Estado, mas responsabilidade de todos nós. Por isso, da importância do engajamento de todos os atores da sociedade.
1: Primeira parcela do 13º salário dos servidores da Prefeitura de Joaçaba vai injetar R$ 3 bilhões na economia local. Da redação, Marcelo Santos.
2: A Prefeitura de Joaçaba está realizando hoje o pagamento da primeira parcela do 13º salário aos servidores municipais. Nesta etapa, vai ser depositado equivalente a 50% da remuneração, sem a incidência de descontos, impostos e encargos sociais. A medida representa um aporte de cerca de 3 milhões na economia local. Além de auxiliar no planejamento financeiro dos servidores, o recurso movimenta o comércio, setor de serviços e fortalece a economia de Joaçaba. O secretário municipal de gestão administrativa e financeira, Luiz Carlos Martim, ressaltou que a antecipação reflete o planejamento e a responsabilidade da atual gestão. Segundo ele, a administração tem trabalhado com seriedade para garantir o cumprimento de suas obrigações e valorizar os servidores, que desempenham um papel fundamental na prestação de serviços à população. Da redação para o Grande Jornal, Marcelo Santos.
1: Obrigado, Marcelo. A Associação Comercial e Industrial do Oeste Catarinense confirmou sua participação na 12ª edição do programa Geração Empreendedora, iniciativa da Federação das Associações Empresariais de Santa Catarina, que em mais de uma década de atuação já capacitou mais de 5.700 jovens do ensino médio em todo o estado, com envolvimento de mais de 910 empresários voluntários. A edição 2026 do programa será aplicada em Joaçaba. Helena Deon, que faz parte do núcleo que está organizando o evento, falou à Rádio Catarinense.
3: O Geração Empreendedora é um programa da FACISC, né? Ele é promovido pelas associações comerciais dos municípios, que visa então capacitar jovens do segundo ano do ensino médio para eles vivenciarem, né, essa experiência empreendedora. Então, dentro do programa, eles têm 5 encontros com aulas, né, então com conteúdo, mas não é só conteúdo teórico, assim, a gente vai apresentando conteúdo teórico e ao mesmo tempo eles vão criando um produto, um serviço, um aplicativo, alguma coisa que eles possam solucionar alguma demanda da comunidade, algum problema e que possa, né, vir a ser comercializado, quem sabe. Então, dentro do programa, eles criam essa empresa, né? E todo o programa, os mentores, né, os multiplicadores, que a gente chama, são empresários da cidade. Então, eles têm esse contato direto com a vida do empresário, do empreendedor.
4: O CEO que decidiu entrar nesse projeto agora e levar essa metodologia desenvolvida pela FACISC para os estudantes aqui de Joaçaba?
3: Na verdade, nós temos, né, toda essa visão, os núcleos empresariais e a CIOC têm essa visão também do voluntariado, né? Então, os empresários que estão ali, né, visam se engajar em ações da comunidade, né? Então, a associação comercial, ela vem também para atender as demandas da comunidade, né? E a gente sabe o quanto é importante estimular os nossos jovens que vão para o caminho certo, né? Que empreendam, que gerem empregos, né? Então, esse programa vem para nos incentivar isso, né? E quanto à participação, não é a primeira vez, tá, que a CIOC se envolve nesse programa. Ano passado não teve aqui na cidade, mas aconteceu a nível estadual. Mas no ano de 2025, o Núcleo da Mulher também participou. Então, esse ano nós vamos participar com 3 núcleos, que daí é um recorde nosso, assim. Então, vai ser o núcleo de inovação, o núcleo jovem e o núcleo da mulher, que vão se engajar nessa ação, né? Mas isso já aconteceu outros anos.
1: 12:35.
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1: Mega Sena Concurso 3020, números sorteados 6, 9, 17, 27, 29 e 45. Com 6 acertos não houve ganhador. 59 apostas fizeram 5 acertos e estão embolsando R$26.657. Quem fez 4 acertos está faturando R$600. Estimativa de prêmio do próximo concurso amanhã é de R$42 milhões. Loto Fácil Concurso 3.714, com 15 acertos foram 6 apostas ganhadoras. Cada uma está embolsando R$1.590.500. Com 14 acertos foram 546 ganhadores. Cada um está levando R$1.760. A prêmios menores para 13, 12 e 11 acertos. Estimativa de prêmio do próximo concurso hoje é de R$2 milhões. Time Mania Concurso 2.405, números sorteados 9, 15, 26, 52, 56, 58 e 80. Time do Coração Floresta do Ceará. Com 7 acertos, não houve ganhador. Uma aposta de Fortaleza, Ceará, fez os 6 acertos, está levando R$71.639. A prêmios menores para 5, 4 e 3 acertos. Estimativa de prêmio do próximo concurso amanhã é de R$1.500.000. Loteria Federal Extração 6.075, quinto prêmio, R$64.457. Quarto prêmio, R$31.597. Terceiro prêmio, R$8.478. Segundo prêmio, R$58.694. Primeiro prêmio, R$53.952. Dia de sorte, números sorteados 3, 9, 10, 21, 22, 28 e 31. Mês da sorte, maio. Com 7 acertos, não houve ganhador. 49 apostas fizeram 6 acertos e estão levando R$2.518. Há prêmios menores para 5 e 4 acertos. Estimativa de prêmio do próximo concurso amanhã é de R$1.300.000. A seguir no Grande Jornal, Roda de Conversa marca o Dia Mundial de Combate à Violência contra a Pessoa Idosa em Joaçaba. As últimas informações da área de segurança pública. Tem também o comentário econômico de Rafael Ramalho. 12:38, empresa que anuncia no rádio vende mais.
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1: 12 horas 43 minutos.
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1: Mercado agrícola, valores sugeridos pela Copérdia para a região de Joaçaba. O quilo do sino vivo está a R$ 5,55, mais a tipificação na carcaça. Sacas de 60 quilos, o milho R$ 58,00. Soja R$ 117,20. O trigo PH R$ 78,64. Vamos agora ao comentário econômico de Rafael Ramalho.
22: Índice Bovespa amanhece o dia estável praticamente do zero a zero e operando na faixa dos 168 mil pontos. Dólar comercial abre em leve queda nesta manhã, com desvalorização de cerca de 0,3% e sendo negociado a R$ 5,15. Já o Bitcoin recua levemente e é negociado próximo aos 63 mil dólares no mercado internacional. Os mercados iniciam esta sexta-feira acompanhando os desdobramentos das negociações envolvendo Estados Unidos e Irã após o adiamento das conversas de paz previstas para hoje. A cautela dos investidores também influencia pelo feriado nos Estados Unidos, que reduziu a liquidez do mercado global. No cenário doméstico, o mercado segue repercutindo as decisões do Copom, que reduziu a taxa Selic para 14,25% ao ano. O comunicado manteve espaço para diferentes interpretações sobre os próximos passos da política monetária, o que continua gerando debate entre os economistas e os investidores. Com uma agenda econômica mais esvaziada nesta sexta-feira, as tensões permanecem voltadas ao cenário internacional e aos reflexos das decisões recentes do Banco Central. E se o mercado hoje opera sem grandes emoções, o mesmo não vale para a seleção brasileira. Às 21h30, o Brasil enfrenta o Haiti precisando da vitória para ganhar confiança e dar um passo importante rumo à classificação. Então, depois de acompanhar os mercados durante o dia, é hora de vestir a camisa amarelinha e torcer pelo Brasil. Uma ótima sexta-feira a todos. Da Alta Vista Investimentos, Rafael Ramalho.
1: Esta semana, a Prefeitura de Joaçaba, por meio da Secretaria de Assistência Social e do Centro de Referência do Idoso, promoveu uma roda de conversa em alusão ao Dia Mundial de Combate à Violência contra a Pessoa Idosa. O encontro reuniu cerca de 150 idosos para falar sobre direitos, prevenção, formas de denúncia e proteção. A ação faz parte da campanha Junho Violeta e já alcançou mais de 500 idosos no município. Roselei Bordim Lago, coordenadora do Centro de Referência do Idoso, confirma.
0: O evento contou com a participação do NEAVIT, que é o Núcleo de Atendimento a Vítimas de Violência, do MP, que é coordenado pela promotora doutora Márcia, e a Rede Catarina, da Polícia Militar, e também a psicóloga Giovana, da DEPCAM. Participaram aproximadamente 150 idosos que puderam tirar suas dúvidas, receber mais informações sobre as violações de direitos. E também, nessa atividade, foi realizada a exposição de atividades que foram trabalhadas em grupo de pessoas idosas do município sobre o combate à violência. Foram 20 grupos tradicionais de pessoas idosas, 16 turmas de hidroginásticas que receberam as atividades sobre o Junho Violeta. Destes, foram mais de 500 idosos atingidos com esse trabalho, onde foram recebidos 6 relatos espontâneos sobre situações de violências e que foram encaminhados para atendimento. E essa atividade marcou o Dia Mundial de Combate à Violência contra a Pessoa Idosa, que é no dia 15 de junho.
1: 12 horas 47 minutos.
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1: As informações da segurança pública, repórter Orly Ricardo. Boa tarde, Orly.
2: Olá, boa tarde. Um homem de 38 anos, condenado pelos crimes de homicídio e roubo, foi preso pela Polícia Militar no final da manhã de ontem, no bairro São Jorge, em Ervaldo Oeste. A prisão ocorreu após o cumprimento de um mandado judicial por regressão de regime expedido pela comarca local. Após tomarem conhecimento da ordem, os policiais realizaram rondas nas proximidades da residência do suspeito. Ao ser abordado, o homem apresentou comportamento alterado e tentou fugir a pé, mas foi rapidamente alcançado e contido pela guarnição. Devido à resistência, foi necessário o uso de algemas para garantir a segurança dos envolvidos. Após os procedimentos legais, o detido foi encaminhado ao Presídio Regional de Joaçaba, onde permanece à disposição da Justiça. Um produtor rural teve a mão atravessada por um dente do eixo de uma plantadeira enquanto realizava semeadura de aveia na tarde de ontem, no interior de Fraiburgo. O acidente ocorreu por volta das 15h40, na localidade de Faxinal dos Carvalhos. Segundo informações, o agricultor operava um trator acoplado ao equipamento quando, ao realizar uma intervenção manual, teve a mão presa no mecanismo de rolos responsáveis pela distribuição das sementes. Com impacto, um dos dentes do eixo transfixou a mão da vítima. Os bombeiros foram acionados para atender a ocorrência e utilizaram técnicas de desencarceramento para liberar o membro. Após a remoção da mão da máquina, os socorristas mantiveram o fragmento metálico estabilizado no local do ferimento, medida necessária para evitar movimentações que pudessem agravar as lesões durante o transporte até o hospital, onde o objeto foi removido através de uma cirurgia. A Polícia Militar Ambiental deflagrou na manhã de ontem a Operação Predador Oculto, focada no combate à caça ilegal e a crimes contra a fauna silvestre no município de Ibiã. A ação mobilizou 36 policiais militares em 5 locais distintos e resultou na prisão em flagrante de 4 pessoas. De acordo com o comandante da PM Ambiental de Joaçaba, Capitão Porto, as investigações foram iniciadas após uma denúncia anônima que apontava a atuação de um grupo organizado na região. Ao todo, foram cumpridos 5 mandados de busca e apreensão expedidos pela Vara Regional de Garantias da Comarca de Caçador, com parecer favorável da primeira Promotoria de Justiça de Joaçaba. Além das prisões, a operação resultou na apreensão de uma grande quantidade de carne de animais silvestres, armas de fogo e munições. Também foram recolhidos equipamentos sofisticados utilizados na atividade ilícita, incluindo câmeras de monitoramento para caça, dispositivo de visão noturna, lunetas e silenciadores. A operação segue em andamento. E um incêndio atingiu uma estrutura mista anexa a silos de armazenamento de cereais na tarde de ontem, na rua Ângelo Poia, no centro de Jaborá. O chamado para a ocorrência foi registrado pelo Corpo de Bombeiros às 16 horas. As equipes encontraram as chamas em fase de diminuição graças à ação rápida da Defesa Civil Municipal, que utilizou um caminhão-pipa para o combate inicial. A guarnição assumiu a operação, estabelecendo uma linha de ataque para realizar o resfriamento das laterais dos silos e eliminar os focos remanescentes. Para garantir a segurança e evitar a reignição do fogo, foi necessário o uso de uma máquina pesada para revirar o material combustível e concluir o trabalho de rescaldo. No total, foram utilizados 2.500 litros de água na operação. Não houve feridos e a estrutura dos silos não sofreu danos aparentes. O proprietário foi orientado quanto aos procedimentos para a realização da perícia pelo Corpo de Bombeiros, que vai determinar as causas do sinistro. Além dos bombeiros e da Defesa Civil, a Polícia Militar prestou apoio na ocorrência. Eram estas as informações da área de segurança pública para o Grande Jornal. Mais notícias policiais você confere logo mais a partir das 18 horas na edição do Rádio Contato. A Central de Jornalismo, Orly Ricardo.
1: Obrigado, Orly. São 12 horas e 52 minutos. Ponto final em mais uma edição do Grande Jornal da Catarinense, Antena CFM, que teve a participação dos seguintes profissionais. Reportagens de Cristian Souto, Orly Ricardo, Paulo César, Patrício Oliveira, Marcelo Lacher e Rita Sardi. Operador de áudio, Eliseu Peroso. Apresentação, Cristian Souto. Redação, Orly Ricardo e Marcelo Santos. Coordenação de jornalismo de Marcelo Santos e a supervisão de Nelson Paulo. Vem aí, boa tarde, Antena 100. Músicas nacionais e internacionais de ótima qualidade, a hora do esporte na Rádio Catarinense. Na apresentação de Paulo César, boa tarde.
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30: Boa tarde, está no ar a Hora do Esporte. Os destaques de hoje. Em busca da reabilitação, Joaçaba Futsal joga amanhã pela Série Prata. A rodada do fim de semana da Liga Nacional de Futsal. Jogos da 14ª rodada da Série B. De olho na classificação, seleção brasileira joga hoje contra o Haiti. Em recuperação, Marlon volta a correr em treino do Grêmio. Lateral do Inter, Brian Aguirre, recebe sondagens do Boca Juniors. Mais detalhes e informações após o recado dos nossos patrocinadores.
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9: Boa tarde. Na noite de ontem, jogo válido pela 10ª rodada da Série Prata do Campeonato Catarinense de Futsal. A equipe de Rio do Sul venceu Maravilha por 5-1. Amanhã é a vez do Joaçaba Futsal retornar à quadra em busca da recuperação na competição. O jogo será contra a Pinhalense, fora de casa, às 19:30. A adversária é a vice-líder do campeonato, enquanto o Joaçaba está na sexta posição. A 10ª rodada da LNF Silver inicia amanhã com o confronto entre Sport América do Rio Grande do Norte, às 11 da manhã. Às 16 horas tem Vasco contra Podi. No domingo, às 16:30, o São Lourenço recebe o São Caetano. Na terça-feira, é o Joaçaba Futsal em quadra para enfrentar, fora de casa, o Dracena. Às 20 horas, o Blumenau recebe o Juventude. Na quarta-feira, o São Miguel recebe o Balsas. Às 21 horas e na quinta-feira, às 18:30, tem Lages contra a Concórdia. Já a LNF Gold está na 9ª rodada e inicia às 17 horas de hoje, onde o Tubarão recebe o Minas. Amanhã, às 16:45, tem Cascavel contra a CBF. Às 18 horas, o Atlântico recebe o Pato. Às 18:30, tem Praia Clube contra Joinville. 19:30, o Jaraguá enfrenta o Magnus e no domingo, às 11 da manhã, tem Campo Mourão contra Corinthians. A rodada será finalizada durante a próxima semana. Já a Série B do Campeonato Brasileiro está na 14ª rodada. Na noite de ontem, Sport Atlético Goianiense empataram em 1-1. Os jogos de destaque do final de semana são: amanhã, 19 horas, o vice-líder Vila Nova recebe o 7º colocado Náutico. No domingo, às 11 da manhã, tem o Avaí buscando sair do Z4, enfrentando o 10º colocado Cuiabá. Também no domingo, porém, às 17 horas, o líder São Bernardo recebe o Juventude. Criciúma volta a campo somente na terça-feira às 20:30 para visitar o Lanterna América Mineiro. 4 jogos abriram a 2ª rodada da fase de grupos da Copa do Mundo. No grupo A, Tchequia e África do Sul empataram em 1-1. Já o México venceu a Coreia do Sul por 1-0. No grupo B, 2 goleadas. A Suíça venceu a Bósnia por 4-1 e o Canadá bateu o Catar pelo placar de 6-0. Hoje, no grupo C, tem às 19 horas Escócia contra o Marrocos e às 21:30 o Brasil enfrenta o Haiti, com transmissão catarinense. Pelo grupo D, às 16 horas, a seleção dos Estados Unidos enfrenta a Austrália e à meia-noite tem Turquia contra Paraguai. Mistério no ar. Ancelotti vai mexer no time para o jogo desta sexta-feira? A reportagem é de Daniela Esperon.
10: A seleção brasileira está pronta para o duelo diante do Haiti, válido pela 2ª rodada da Copa do Mundo. Duelo que vai acontecer nesta sexta-feira, às 9:30 da noite, no horário de Brasília. Neymar não viajou para Filadélfia junto com o restante da delegação da seleção. Camisa 10 vai seguir o processo de recuperação em Nova Jersey e não vai estar em campo nesta 2ª partida da seleção brasileira. O técnico Carlo Ancelotti está fazendo mistérios em relação à escalação do Brasil. Assim como no treinamento de quarta-feira, durante toda a semana, a atividade é aberta apenas por 15 minutos, aqueles minutos iniciais com o aquecimento. Ancelotti chegou a treinar algumas finalizações em um trabalho de campo reduzido e durante a semana também fez alguns testes em relação à equipe que pode ir a campo. Danilo na vaga de Ibanhas no setor direito, Luiz Henrique no lugar de Lucas Paquetá essas são as mudanças mais prováveis. Léo Pereira e Martinelli chegaram a ser escolhidos durante alguns treinamentos, mas a tendência é que os titulares sejam mantidos diante dos haitianos. Na cabeça de área, Fabinho treinou ao lado de Bruno Guimarães. Casemiro foi titular em 12 dos 13 jogos com o técnico Carlo Ancelotti. E ele foi substituído no intervalo diante do Marrocos por ter cartão amarelo. Vale ressaltar que para a estreia o italiano também fez mistério em relação aos jogadores e confirmou a equipe apenas horas antes da partida. Uma provável escalação da seleção brasileira terá Alisson no gol, Danilo, Marquinhos, Gabriel Magalhães e Douglas Santos, Casemiro, Bruno Guimarães, Luiz Henrique, Matheus Cunha, Vini Júnior e Rafinha. Agência Rádio Web com informações da seleção brasileira, Daniela Esperon.
9: Daniela Esperon permanece conosco agora falando sobre a demissão de Renato Portaluppi do Vasco.
10: Renato Gaúcho não é mais técnico do Vasco. O clube informou em nota oficial na noite desta quinta-feira que houve o desligamento do treinador, que não tem multa rescisória e nem nada a pagar ao treinador e nem se ele pedisse para sair. Portanto, o Renato, que foi contratado no começo de março, fez 22 jogos sob o comando do Vasco, com 9 vitórias, 6 empates e 7 derrotas. Sob seu comando, a equipe fez 33 gols e sofreu 31. O detalhe é que o principal motivo dessa saída de Renato Gaúcho foi o desgaste em relação aos jogadores. Alguns atletas não gostavam da forma como ele se pronunciava em coletivas de imprensa, colocando na conta do time o mau desempenho do jogo e também dos resultados. Além disso, a relação com jogadores colombianos no elenco também ficou bastante estremecida, principalmente com um dos destaques do time, o Andrés Gómez, que inclusive está defendendo a seleção da Colômbia nesta Copa do Mundo, e também Marino Nestroza, que foi contratado para ser um dos jogadores importantes do elenco vascaíno, mas pouca oportunidade teve sob o comando de Renato. Agora o Vasco vai em busca de um novo treinador, já que o clube vai voltar aos trabalhos, o elenco se reapresenta na próxima semana, já para começar a preparação visando o segundo semestre de 2026. Agência Rádio Web do Rio de Janeiro, Daniela Esperon.
9: E o treino do Grêmio de ontem teve uma participação especial. Depois de 3 meses em recuperação de fratura no tornozelo direito, Marlon voltou a correr no gramado. O lateral fez o trabalho físico enquanto os demais atletas treinaram no campo sob o comando de Luiz Castro. Depois de trabalhos físicos, jogadores realizaram coletivo. A atividade simulou uma partida com ênfase para questões de posicionamento. Enquanto o trabalho ocorria no CT, Marlon fez a corrida. Liberado pelo departamento de futebol, Gabriel Mex se somará aos companheiros no treinamento de hoje. Enquanto Amuso, Vijaçante e Noriega volta aos treinos na atividade de amanhã. E o Boca Juniors procurou informações sobre o lateral direito Brian Aguirre do Inter, mas não fez proposta pelo jogador. Em processo de renovação do elenco, o clube argentino observa possibilidades no mercado para reforçar o grupo em diferentes setores. O time de Buenos Aires definiu o uruguaio Leandro Lozano do Argentino Juniors como a prioridade para a posição. Caso a negociação não avance, o Boca pode voltar a fazer contato por Aguirre. No Inter, Aguirre soma mais de 70 jogos, 5 gols e 7 assistências. Com Bruno Gómez como titular da posição, Aguirre é mais acionado no segundo tempo dos jogos ou quando o brasileiro não pode jogar. Muito bem, assim colocamos ponto final na edição de hoje de A Hora do Esporte. Vem aí Michel Oliveira e o Show da Tarde. Mais informações esportivas logo mais a partir das 18 horas no Rádio Contato. Boa tarde.
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12: Boa tarde, turma! Alô, você! Cheguei chegando! Chama a produção! Uma ótima tarde pra gente, estamos assumindo os comandos da Rádio Catarinense a partir de agora, tudo conosco, né? Olha a produçãozinha amada, adorada, idolatrada, salve, salve! Na sexta-feira, jogo de Brasil e Haiti. Brasil e Haiti hoje à noite. Ai, meu coraçãozinho! Eu falei hoje pela manhã com a Marildão. Tá bom, é uns 4-1, 3-1, vai ser por aí para o Brasil, rapaz. Eu tô confiante, dessa vez eu tô confiante, ninguém me segura. 1:10, seja bem-vindo nessa tarde maravilhosa na Tarde Show Catarinense, no ar e bem alto, para viver as emoções que já estão programadas para cada um, para cada uma de nós. Alô, você! Deu volume no rádio, sintonizou a Rádio Catarinense? Deixa, meu irmão, deixa, minha irmã. Vamos até às 16h30 nessa sofrência, nessa malemolência. Para você, queridão, que tá trabalhando debaixo dessa chuva toda, não adianta e não adianta! Pra galera que tá de folga curtindo a Rádio Catarinense, é um programa democrático para todas as famílias, idades, gostos, sabores. Só toca música boa. Temos os melhores ouvintes. Então você quer o que mais, hein, irmão? Chama! Chama! Chama que a sexta-feira é toda especial. Tem uma malemolência especial na sexta-feira. Não sei se vocês já perceberam isso, hein, produção? A sexta-feira, senhoras e senhores, ela é bem gostosa. Tá de bobeira por aí? Vem junto, é a Tarde Show Catarinense!
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0: Tá no trânsito, dando carona pra Rádio Catarinense? Pega leve, vai. É um pedido que eu faço. De todo o meu coraçãozinho, pega leve. Sexta-feira chuvosa, neblina nos nossos morros, nas nossas montanhas. Tem que pegar leve, bebê. Libera aí, produção, 984377982. Manda ver, porque a Tarde Show pede licença.
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0: Vamos começar, então.

0: aí, sim. Vai, vai cantar? Canta aí, canta aí, canta aí. A parte do Billy Cyrus. Ah, mas eu racho o bico com vocês. Não adianta e não adianta, produção. É a melhor audiência. Ai. 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Bom descanso para vocês e não demorem muito, viu? Pelo amor de Deus, né? Não, ninguém aguenta mais não, rapaz. É abstinência isso que chama, produção. Ó, chega da água na boca. Como é que pode, produção? Dá volume, sobe o som. Vai, vai, vai, vai. Sexta-feira, meu irmão. Pega leve. Alô, Tigrão. Não, né? Fala, Galdério. Meu irmãozão tá ouvindo a gente em Cabizal. Um beijo. Tá bom, Fabi? Beijão, meu mano. Te amo. Fica na boa, fica na paz. Tô junto contigo, meu velhinho. Bora, bora, bora. 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
0: Ô, trem bom demais. E aquele som do Eduardo Costa, produção que bate no fundo do peito, que mexe com a emoção, que faz a gente viajar no tempo, através da boa e velha música, a melodia que a Rádio Catarinense dispõe pra gente, hein, produção? Tá onde?
2: É muita sofrência.
0: É o show da sofrência, bebê. Dá volume no rádio, vem pro nosso clubinho. Te espero no 984377982. Saudade da mãe das crianças.
3: Uau! Ô, coração chora!
0: Agora sim!

0: Enquanto a chuva vai pintando a nossa sexta-feira de cinza, a neblina vai tomando conta da nossa grande imensa região. O coraçãozinho vai ficando mais apertado. É emoção batendo forte aí no seu peito, meu queridão. Gratidão pela tua audiência. Um forte, longo e caloroso abraço. Já já eu atendo você no WhatsApp. Pera aí, eu prometo que eu vou atender todo mundo hoje, viu, produção? Ninguém fica sem falar com o Misha através do WhatsApp catarinense.
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0: Boa tarde propícia para você fazer uma bacia de pipoca e ficar na paquera dessa tarde maravilhosa que a Rádio Catarinense proporciona para cada um, para cada uma de nós. Dona da Verdade, Paraná, deixa cair, produção. Você tá barbado hoje, hein? Precisa admitir isso.

e machuca, aí judia. Você veio com força, hein, produção? Você veio com os dois pés agora. Você tá doido, meu filho? Tem que pegar leve, é sexta-feira, produção. Deixa a galera relaxar, curtindo um bom som nessa tarde maravilhosa. Eu quero saber onde você vai, o que que você vai fazer, com quem você vai assistir a seleção brasileira na noite de hoje, hein? É um churrasquinho? Ah, tem pessoas que têm por tradição reunir os amigos, a família, fazer um churrasquinho. Outras pessoas gostam de comer sopa. É, tradição, superstição, quem sabe? Conta pra gente, 984377982, 1h30. Momento dos nossos patrocinadores. Boa tarde, bebê.

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0: Sobe o som no Show da Tarde. 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É a Classe Viagens, parceirona da tarde mais show do Rádio Brasileiro, o Show da Tarde da Catarinense. 1h34, você tá afiado, rapaz. O jogador quer jogo, né, meu irmão?
1: Boa tarde, Michael. Tudo
0: Oi,
1: bem?
0: Tudo
1: é
0: bem.
1: A Miriam vem, pessoal, tá se jogando.
0: Pois não.
1: Bota pra nós a música do KLB Olhar 43. Fez com o meu marido do Marlene, para todos os ouvintes catarinenses, para vocês e da rádio. Uma ótima abençoada sexta-feira com chuva.
0: Valeu, guria! Chuvou ou sextou aí, hã?
2: Ixa, boa tarde.
0: Oi, boa tarde.
2: Praia Velha com a participação de Chitãozinho Chororó.
0: Você não me decepciona.
2: É muito linda, é nova. Uhum. Te agradeço, tenha uma excelente tarde.
0: Valeu, guria. Um abraço.
2: Lúcia, ofereço pra minha amiga Elisiana da Ló em Joaçaba.
0: Combinado, tá combinado. Não, o frio chegou com tudo, viu, Assis? Pelo amor de Deus. Na nossa idade, meu irmão, não dá pra titubear, não. Não dá pra marcar bobeira. Valeu, Assis. Valeu, Cris. Valeu, Ed. Ô, oh, maravilha. Fala, Micha. Sextou, hein, Micha? Bora curtir a melhor rádio. É a Luana de Campos Novos, curtindo a Rádio Catarinense. Tá pedindo Marciano Paixão Proibida, só pra curtir. Mandar aquele alô especial pro Altair, que deve estar debaixo das cobertas, acompanhando a programação da Catarinense. Vê se pode um trem desse, hein, produção?
3: Boa tarde, Micha.
0: Oi.
3: Tudo bem?
0: Tudo.
3: Chegou com o teu carinho, com as buzinas bem nova, pelo barulho que você fez quando você começou o programa. Show de bola, cara.
0: Ah, valeu, guria.
3: Toca uma música bem chique pra nós ir se aquecendo pra de noite nós escutar a seleção, assistir a seleção brasileira com um chimarão, um vinhozinho, ou se não, uma cervejinha bem gelada.
0: Agora
3: lasqueira.
0: Agora
3: eu vou deixar a sua escolha, a música, uma música bem boa pra nós dançar, se aquecer antes de começar depois de noite a seleção brasileira, que ainda já temos aquecidos.
0: Isso.
3: Bom, uma bem show.
0: Tá bem, guria. Começa a bagunça aqui, viu?
3: Tá, Denícia, tudo bem?
0: Tudo, pode continuar.
3: Eu já deixei, tô deixando minhas botas ali do lado da porta pra ajudar a seleção brasileira, porque se eles caem quando tá seco, imagina agora se usar uma chuva lá que nem aqui agora, não tem, tem que ir lá ajudar eles, porque eles só caem quando é seco, imagina quando vai chover, vai ser um cai-cai, que Deus o livre.
0: Não faz assim, filha de Deus. Você tá doido. Uma ótima tarde pra gente. Bem-vindo, bem-vinda. Ô, oh, maravilha de dia. Uma gostosa sintonia pra catarinense. Você é muito especial. E pra mim, então, moça. Chitão, Chororó, Traia a Véia.
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1: No ar e bem alto, vivendo as emoções dessa sexta-feira, a sexta mais gostosa do rádio. Chama, chama, chama! 20 para as 2. Alô, Luana! Alô, Campos Novos! Boa tarde!

Aí, produção. Inverno é verão. Paixão Proibida do Marciano. Cadê o beijo da audiência? Aí, bebê.

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1: 14 faltam para as duas. No pique da galera, produção. Instigando a turma a já encontrar aquela bandeirinha do Brasil, pendurar no carro, deixar na frente da casa, na loja. Vamos pintar Joaçaba, grande imensa região, de verde e amarelo. 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Boa tarde. Uma ótima tarde também pra galera do posto Maxul ali, né? Pessoal na Max Shop, curtindo a Rádio Catarinense. Beijo, viu, turma? Vamos saber que o som tá na Rádio Catarinense. Aliás, você no posto de combustível, dando ar da graça aí com a gente. Maravilha, obrigado. Uma ótima tarde, é bom saber que o rádio tá bombando aí na Catarinense.
2: Tarde, meu amigão do coração.
1: Oi, guria. Tudo
2: que
1: bem?
2: Que bom ouvir a tua voz. Anima a minha tarde. Ai, ai, ai. Um abração, um beijão pra todos que estiverem ouvindo, beijo. Tá?
1: Tá bom.
2: Beijo.
1: Valeu, filha.
2: Toca
1: de Deus.
2: Todas. Todas são bonitas.
1: Vai pro bairro Monte Belo,
2: Pati. Sim, toca uma volta pra nós.
1: Tá bem. É.
2: Eu danço daí, você dança daqui.
1: Tá combinado, então.
2: Eu danço daqui, você dança daí.
1: Tá do recado.
2: Se nós pudéssemos dançar junto, né? Mas não dá,
1: não,
2: né?
1: Não dá, tá distante, né?
2: Beijo.
1: Filha? Valeu, filha. Um abraço, fica na boa, continua na paz, continua na Catarinense.
3: Boa tarde, Michel. Oi. Eu sou Luiz.
1: E aí, meu maninho, tudo bem?
3: Sextou.
1: E sextou.
3: Toca pra nós hoje sem você.
1: Tá bom.
3: José de Camargo Luciano.
1: Valeu.
3: Eu aí pro Albino Morsó e pro Alex Varela.
1: Valeu, querido.
3: Valeu. Abraço.
1: Um abraço, meu irmão. Fica na boa, fica na paz. Dá volume, dá volume. Ô, tardezinha gostosa pra curtir a Rádio Catarinense, né? Ô, tardezinha linda pra deixar o som do Show da Tarde ecoar. Zezé Luciano. Sem você. 1h49. Temperatura é de 15 graus na Avenida 15 de Novembro. É o mês de junho, bebê.

0: Zezé de Camargo e Luciano, sem você pra bater fundo no coração.
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0: 8 faltam pras 2 notas de falecimento. Funerária Frei Bruno comunica com profundo pesar o falecimento de Mário Wolfart, ocorrido ontem aos 85 anos de idade. Seu corpo está sendo velado na capela da funerária Frei Bruno, na rua Tiradentes, em frente à Delegacia Regional de Joaçaba. Celebração de despedida será às 16 horas no próprio local, seguindo após para o crematório Vale do Sol, em Caçador. Foi com profundo pesar que noticiou o falecimento de Mário Wolfart. A funerária Frei Bruno comunica com profundo pesar o falecimento de José Antônio Sartori. Seu corpo está sendo velado na capela da funerária Frei Bruno, na rua Tiradentes, em frente à Delegacia de Joaçaba. Celebração despedida no próprio local hoje, às 16 horas, seguindo após para a cidade de Nova Trento, onde será velado amanhã, a partir das 7 horas, na capela municipal. O seu sepultamento será às 11 horas no cemitério municipal de Nova Trento. 1 hora 54 minutos.

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4: Tarde show, catarinense. Ô, trem bom demais. O que você vai fazer na noite de hoje? Tô pedindo, quero saber. Você vai fazer uma carne com a galera? Você vai curtir o jogo do Brasil, da seleção, aonde, hein? Você pode sintonizar a Rádio Catarinense, que a Catarinense FM tem transmissão na noite de hoje do jogo do Brasil, viu? Sabia disso? Eu adoro deixar a TV ligada e o rádio na Catarinense, né? Pra jornada esportiva. É mais emocionante, produção.
6: Brasil!
7: Boa tarde,
4: meu irmão.
7: Um almoço agora, né?
4: Opa!
7: Tá meio quente pra fazer um x-salada.
4: E aí você tá
7: fazendo... Esse frio contribui tudo, né?
4: Aí sim, maninho! Bom almoço pra você, obrigado pela sintonia. Tá na boa, tá na paz. Tá na tarde show catarinense. Pois não.
8: Show. Opa, boa tarde, bicho velho, tudo certo?
9: Eu já deixei, tô deixando minha
4: tudo
9: volta ali do lado da porta.
8: Uma música aí pra nós aí, né? Brasileira.
9: Tá. Porque se eles caem, quando tá seco, imagina agora, se vai uma chuva, agora se minha filha chorou.
4: Tá bom, meu irmão. Tem dois áudios juntos aí, né, produção? Ô, Adelino, manda de novo, hein, meu irmão? Um abraço pra Adelino em Catanduvas, meu amigão. Manda de novo aí pra gente entender o recado do amigo. Tá compartilhando um pouquinho da sua tarde junto com a audiência catarinense.
10: Boa tarde, Michel.
4: E aí, meu irmão?
10: Aqui é o Marco Velho.
4: Fala comigo,
10: tá,
4: bebê.
10: Tá aqui a música Vestido de Seda com Teodoro e Sampaio. Manda pra toda a galera que tá ouvindo e fazer um convite pro amigo. A última vez o amigo não teve lá no... do pagode da Acadêmicos, amanhã à noite lá,
4: mas eu vou
10: pagode,
4: estar.
10: Aquela cerveja gelada, aquele pastelzinho feitinho na hora lá.
4: Eu estarei.
10: Convidado já, meu amigo.
4: Sabe
10: tudo
4: por
10: de
4: quê?
10: Bom, sextou, agora só segunda a trabalhar.
4: Já era, né, bebê?
10: Que beleza.
4: Ô, Marco, velho, eu vou estar, até porque eu vou ficar na portaria, a Cassi e eu vamos ficar na portaria. Então não tem como não estar nessa vez aí, meu irmão. Aliás, tá ficando lindo o barracão, né? Tá ficando lindo, maravilhoso. Parabéns aí a todos os organizadores, enfim. Todas as agremiações também curtindo a Rádio Catarinense. O quê? Já são 2 horas, produção?
11: Boa tarde, Michelzinho, queridinho, tá, meu coraçãozinho.
4: Oi, guria, tudo bem?
11: Qualquer música da Maiara e Maraíza.
4: Tá bem.
11: Pode ser qualquer uma.
4: Tá bom,
11: guria. Ofereço pro meu primo aí da Boa Esperança, que tá de aniversário, de um Serginho.
4: Ó, Jumar.
11: Pra todo mundo que estiver ouvindo a rádio, pra vocês aí da rádio, pra minhas amigas, meus amigos lá de Jaborá.
4: Feito.
11: Ah, não esquece me mandar o telefone do que eu te pedi hoje de manhã cedo.
4: Ah, sim, verdade.
11: Bom dia no jornal que você estava fazendo de manhã.
4: Bem, eu vou encontrar o telefone, tá que bom? Você precisa, tá? Eu já te mando aí, tá bom, guria? Fica na boa. Ó, eu já havia esquecido, pra você ver como é as coisas, né, produção? Pra você ver como é que é as coisas, eu já havia esquecido. Agora eu não entendo se isso é problema de memória ou será que é problema do documento amarelo, né? Vestido de Seda do Teodoro e Sampaio. Baita moda.

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5: Nota de falecimento. Funerária Fari Bruno está comunicando com profundo pesar o falecimento do senhor Mário Folfart, ocorrido ontem aos 85 anos de idade. O seu corpo está sendo velado na capela da funerária Fari Bruno, na rua Tiradentes, em frente à Delegacia Regional de Joaçaba. A celebração despedida será às 16 horas, no próprio local, seguindo a posse para o crematório Vale do Sol, em Caçador. Comuniquei com profundo pesar o falecimento de Mário Wolfart. 2:05.
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0: Meu irmão, Chacoalha, vai, vai.
1: Pergunta como é que eu tô.
0: Sextou.
1: O vô deixou uma herança aí.
0: 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Alô, Cimecal, como é que estamos hoje? Hã? O quê?
2: E além de tudo, a gente
0: chama.
2: É um tanto.
0: Chama! Vai! Ó! Oh, agora eu vi pressão, hein? Essa até o Nelson Paulo dança, né, Nelsinho? Te cuida, viu, meu patrão? Hoje à noite. Aliás, senhoras e senhores, eu quero saber, tem alguma superstição pra assistir o jogo? Dona Vânia, você tem alguma superstição pra ver o jogo do Brasil ou não? Você tem uma comidinha especial que você gosta? Uma bebida?
3: Olha, eu pra mim, acompanhar. Tu sabe que o que eu olho ver é
0: assim. Eu gostei dessa.
3: Mas hoje uma pipoquinha com mate.
0: Cai bem, né? Cai bem. É uma boa pedida, né? Uma boa pedida. Então vamos fazer uma pipoquinha e curtir a Rádio Catarinense, que tem a cobertura e a transmissão de Brasil e Haiti. 2:10. Manda ver no 984377982. Ah, Nelson Estaginho, a tua moda aí, guria. 13 graus, boa tarde.
4: Essa música é

0: no tempo da festa das patroas. Só pensando em você, Maiara e Maraíza, com a sempre querida, lembrada, estimada por todos e todas, Marília Mendonça. Ô, Misha, não coloca no ar. Ela mandou 4 minutos cantando junto com as canções, com as melodias aqui na Rádio Catarina. Eu não vou nem falar seu nome, viu, filha? Mas que você canta bem pra caramba, você canta. Misha, essa rádio é diferente. Não dá pra deixar de escutar um segundinho só, viu, Misha? Um abraço, Misha. Uma ótima tarde. Valeu, guria. Gratidão pela audiência, pelo carinho. Tá liberado 984377982. Manda ver aí no WhatsApp da Rádio Catarinense. Fala comigo!
1: Bom dia, boa tarde, Misha.
0: Boa noite.
1: Tudo bueno? Vamos que vamos, né? Eu cheguei agora das peleias aí.
0: Rapaz.
1: Vou almoçar agora.
0: Aí,
1: vamos
0: meu descansar, almoço.
1: Aproveitar. Almoço. Tá chovendo lá fora. Isso. Boa, chuvinha. Vamos que vamos, né?
0: Dele que dele,
1: manda
0: meu irmão.
1: Manda pra nós aí. Uma música aí, manda aquela chuva fina que cai na mata, esperando meu grande amor.
0: Aí sim, hein, bebê?
1: E hoje é sexta-feira, né?
0: É, hoje é dia de confusão.
1: A mãe das crianças, positivo.
0: Não sei não, hein? Tá com expectativa alta, hein? Cê tá doido. No 984377982, ô Misha, vizinho, quanto é que tá cobrando pra espalhar o método de brita, hein? Tu não é fraco. Vamos ouvir, chuta pro gol de bico Lazareto. Manda aí pro Vini Júnior, pro Paquetá, pro Edric. Quem mais aí? O Vampeta, né? Ah, tão curtindo o show da tarde na concentração. O Ancelotti pediu, né? Pediu pra ouvir, pelo amor de Deus. Alô, galera da Compre HF, tudo bem? Galera, família da Compre HF, curtindo a Rádio Catarinense. Valeu, Cleitinho, valeu, Kelly, um beijo. A sua viagem, essa galera, gente. Não parou mais em casa, né? Não adianta, e não adianta, e não adianta, produção. Aí tem amanhã também, né, bebê?
2: Você tá doido.
0: Manda ver, eu tô te aguardando. 984377982. Mas a produção hoje, hein? Não, hoje eu vou ter que te dar um vale, viu, produção? Um vale serviço até o final do ano.

0: eu vou.
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0: boa tarde, sextou bonito na Rádio Catarinense. Valeu, valeu, valeu, valeu. Forte, longo e caloroso abraço. Você manda ver no 3551-2410 ou 3551-2411 para deixar essa tarde mais espetacular ainda. Vamos saber se eu consigo ouvir agora o nosso grande amigo Adelino.
1: Ô, meu guri.
0: Agora sim, meu irmão.
1: Não era dois áudios, não. Okay. Você não viu que eu tava ouvindo a Rádio Catarinense.
0: Ah,
1: no...
0: mas você
1: já tava ali no fundinho.
0: Você é peça rara, né, meu irmão?
1: É. Circulando do Jaborado era no Catanduvas.
0: E aí,
1: meu ouvindo querido? A Catarinense. É. Só que tava num volume meio alto, saiu. É. Beleza, tá com maneira, né? Caí aí bem.
0: Mando sim, mando
1: bem
0: sim.
1: Bem apaixonado, tá nóis, né?
0: Comigo, bebê!
1: E não vai ter sorteio de ingresso hoje pro Sítio Novo?
0: Pois é, rapaz. Onde a galera
1: tô curado tudo, da cirurgia, homem do céu. Tá. Bem louco pra dançar.
0: Azar,
1: bem que de velho. Graça!
0: Aí sim, hein, bebê! Nada melhor que comemorar. Dançando, curtindo, né, meu irmão?
2: Boa tarde, Michael.
0: Boa tarde
2: aos ouvintes aí da Rádio Catarinense.
0: Como é que tá,
2: serviço de utilidade pública.
0: Pois não, pois não.
2: Entre 13 Tilha e Iomerê, caminhão derramou óleo na pista, mais óleo, derramou bastante óleo.
0: Meu Deus do céu.
2: Pessoal que vai sentido 13 Tilha Videira ou Videira 13 Tilha, prestem atenção.
0: Tá bem.
2: Me apurei numa curva ali.
0: Meu Deus do céu.
2: Isso que eu tô com o caminhão carregado aqui.
0: Meu chapéu.
2: Galera dos caras pequenos, caminhonete, aí é o maior perigo com essa chuva aí.
0: Tá bem, meu irmão.
2: Beleza?
0: Gratidão, viu?
2: É o Sidney de Videira.
0: Valeu, Sid. Obrigado, viu,
2: vou
0: meu irmão?
2: Fazendo uma entrega de ração na trajetilha e a outra lá no Sarto Veloso.
0: Tá
2: tudo
0: bem,
2: pela ordem.
0: Proteção divina, viu? Proteção divina. Então, entre Trezitilhas de Almerê, você que tá indo de Videira, Trezitilhas, Trezitilhas Videira, né? Tem óleo derramado sobre a rodovia. Muita, mas muita, muita cautela. Muita atenção no trânsito. Pelo amor dos meus filhinhos, hein?
3: Você tá doido?
0: Vai com toda a calma desse mundo. Vai com toda a tranquilidade, tá bom? Viu algo que mereça dar o destaque? Para alertar a galera, manda no 984377982. Eu lembro as senhoras, os senhores, que o código diário é 49, tá bom? César e Paulinho, chute pro gol.
4: Leva um na conversa, passa pelo segundo, dá um drible da vaca no terceiro, mete a bola na forquilha do zagueirão, só tem ele e o gol. Chuta.

0: César e Bolinho, chute pro gol de bico, Lazarento. Vambora, que a vitória é nossa. Fala, bichinha. Manda beijo, abraço, sorriso e amasso pra nós, pra Bruna, pra Jerusa, pro Parolin. E chama, Micha, chama. Parolin até em dia de chuva lava carro, hein? Chama na buzina, galera que tá no trabalho, na correria, ao som da Tarde Show Catarinense.
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0: 2:28. Atenção, atenção, senhoras e senhores. A audiência tá alertando, viu? O Adriano tá mandando pra gente aí no 984377982. Avisando o pessoal da rodagem que entre Água Doce e Três Itilhas, muito óleo sobre a rodovia. É o que o vídeo já havia relatado pra gente, viu? Vão com calma, vão com tranquilidade, tá? Atenção aí, turma. Pega leve, produção.
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0: E coloca a sofrência no ar bem alto. Vamos girar aqui que tem muita galera pra mandar beijo hoje. Oi.
2: Boa tarde, Misha, tudo certo?
0: Tudo ótimo, guria.
2: É Silei do Frei Bruno.
0: Como é que você tá?
2: Eu queria uma música do... Cheiro do Monange.
0: Oh, beleza.
2: Eu queria oferecer pro Davi Luiz, pro Luiz Ademar Giarieta.
0: Tá bem.
2: Pro Gustavo... O Gustavo Giarieta,
0: feito.
2: Abaixo da Kaiser. E pra quem estiver escutando, e pra você aí da rádio, tá bom? E pra mim
0: tá
2: curtir.
0: Bom. Valeu, menina. Um
2: tá
0: abraço.
2: Tá bom, Michael.
0: Valeu, um beijão. Já mando, já mando.
2: E pro supermercado Diamante de Luzerne.
0: Tá bem.
2: O pessoal do Diamante lá.
0: Valeu,
2: pro Wagner, ouvindo, pro Gustavo Giarieta, que trabalha no Diamante lá
0: tá
2: no
0: bom,
2: mercado.
0: Menina.
2: Pro Júlio.
0: Uhum.
2: A Rita.
0: Um beijão.
2: E demais trabalham lá.
0: Ah,
2: tá
0: valeu,
2: bom, Michael?
0: Um abraço, viu, menina? Tudo de bom, tudo de bem. Tudo de bem, bem, bem. São 2:30. Cabe mais um áudio aí nessa bagunça, produção?
3: Ô, Micha, boa tarde.
0: Boa tarde.
3: É o Cidir Kinderbol Velho.
0: Ô, meu gurizinho.
3: Tamo na escuta aí da Catarinense aí.
0: Seja bem-vindo, meu irmão.
3: Homem do céu. Sextou, né?
0: E bonito, né, filhão?
3: Então vamos escutar aquela.
0: Bah, pai, firmezinho.
3: Aquela ruim lá.
0: É.
3: Eduardo e Rodolfo, Flor da Madrugada.
0: No.
3: Beleza, bicho velho?
0: Valeu, meu irmão.
3: Hoje merece escutar ela, né?
0: Pelo amor de Deus.
3: Ah, que ela é pra arrastar a guampa no chão.
0: Mas aí você pegou pesado. Vem me fazer feliz, Renan e Raí. 2:30. Boa tarde. Boa tarde.

0: correndo aí, Raí, pra colocar um temperinho mais gostoso nessa nossa mistura.
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0: Christian Ralph, sabe o cheiro do Monange? Leiton, sabe o cheiro do Monange que invade a casa? É o cheiro do shampoo, bebê. Pra tocar o coração, deixar a tarde mais show ainda.

0: Moda linda! Christian e Ralph!
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0: Verdade, verdade!
1: Quem não aguenta, bebe leite!
0: Não adianta!
1: Chora não, bebê! 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

0: rapaz. Ô, queridão, ô, queridona. Já são 2h40, 20 faltam pras 3. 984-37-7982. Segue mandando seu alô. Lembra que o código de área é 49, né? Então segue mandando seu beijo, abraço, sorriso e amasso para geral, produção. 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Eu vou seguir ouvindo a galera,
1: boa
0: viu?
1: Boa tarde, Michel, tudo
0: boa
1: bem?
0: Boa tarde.
1: Aqui é a Jandira de Catanduvas.
0: Oi, Jandira, tudo bem, guria?
1: Tá oferecendo a programação aí pra todos que estão ouvindo aí nessa tarde chuvosa.
0: Oh,
1: aí.
0: Maravilha. Bem-vinda,
1: fazendo
0: viu?
1: Fazendo os palitinhos quinório e os brócolis.
0: Ah, isso aí.
1: Tempinho.
0: Não, e foto, e manda foto pra mim ainda. Não, aí você judiou demais, né? Você judiou demais. Para Michel, um abraço para o pai Laerte, para o meu irmão Victor de Irani, estamos ligados na Rádio Catarinense. Pode ser Zezé de Camargo e Luciano oferecendo para minha amada e querida esposa Eleandra. Eu sou o Romário Michel. Valeu, rapaz. O que você está fazendo que não está jogando lá, meu irmão? Hã? Não, não, não. Fala comigo, fala comigo. Ah, não é o Romário da Seleção Brasileira lá? O... Quem mais, quem mais? Oi, boa tarde. Fala aí.
2: Boa tarde, Michel, tudo certo?
0: Tudo.
2: Aqui é o Samuca.
0: Ô, Samuca.
2: Queria pedir uma música em Barquinho de Ouro, hein?
0: Boa.
2: Manda aí pra minha esposa Ana aí, pro Éder aí.
0: Uhum.
2: E pra demais ouvintes que tá ouvindo a rádio aí, beleza, Michel?
0: Valeu, querido.
2: E é tudo nosso. Vale, ah, Brasil.
0: Vamos pra cima, meu irmão.
3: Alô, alô, grande Michel. Boa tarde, meu nobre amigo.
0: Meu irmão.
3: Tudo bem, tudo certo? Tudo. Só alegria.
0: Amém.
3: Sextou aí. Chegou o grande dia da maldade aí nesse
0: sextou
3: dia
0: bonito.
3: Chuvoso e frio aí. Solta uma mora pra nós contigo.
0: O que você quer ouvir?
3: Com o Rick Renner, hein? Você decide aí.
0: Tá bom.
3: Se tocar, nós agradecemos aí. E você tá, o Rian aí, da RM Clitoração, que tá ligado. Seu Celis aí, que tá ligado na Toda Poderosa. O Victório também, os dois aí que são a lenda viva. Alô, nego, seu grilo. Da RTR Planagem, que tá ligado. Pra tua galera da Disney Futebol Clube, que amanhã tem um jogão com a Flor da Serra, bicho, velho.
0: E amanhã, né?
3: Também pai? O seu Everton aí, o grande marido da Forma Base aí. Seu Chico, pra tua galera da Express KN. Alô, seu Jair Balestro aí, o grande Jonas Balestro aí, que tá ligado aí na BR aí. E pra toda a galera aí, sintonizado aí. Positivo?
0: Pose.
3: Um forte abraço aí, um bom final de semana e tudo de bom, meu nobre amigo.
0: Valeu, meu filhão. Fica na boa, fica na paz, fica sempre na Catarinense, vai! Barquinha de ouro. Aí é pra chacoalhar.

0: Barquinha de Ouro. Chamou na buzina a produção, então chama. 15 para as 3, boa tarde.
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0: Aí sim, senhoras e senhores! Palmas, produção, pra quem, hã? Quer dia de aniversário? Ah, você errou o botão. Acontece, acontece. 984377982, o WhatsApp mais concorrido do sul do mundo, hein, bebê? Bora, meu amigo Assis, pelo amor de Deus, meu irmão. Joga essas cobertas pra longe, meu querido. Ah, você tá na labuta já, bebê.
5: Boa tarde, Micha. Oi. Altair de pois Campos não. Novos, mandar um abraço por ti aí nessa tarde chuvosa aí. Pra dormir, tirar uma sodequinha aí, mande uma do trio Parada Dura aí.
0: Boa.
5: Beleza pra minha prima Luana e pra todo mundo que gostar da música aí. Sexto!
0: Um abraço, então, querido.
5: Mi, e daí ela chora. Valeu!
0: Valeu, Altair!
6: Pois bom, não. Boa tarde, meu amigo Micha.
0: Boa tarde.
6: Que é o Neve, a Levagem Bonita.
0: Ô, meu irmão, bem-vindo aí.
6: Tem uma música aí do Amado Batista, pode ser qualquer uma.
0: Tá bem.
6: Estamos aqui lidando com contrapiso aqui.
0: Eita!
6: Fazendo um preenchimento de forro aqui.
0: Positivo.
6: Fazer forro. Uma reforma no porão aqui.
0: Tá bem, meu mano.
6: Gostaria de mandar uma música aí pro meu irmão, pros meus companheiros aqui de serviço aqui. Beleza?
0: Valeu, obrigado, querido. Um abraço, meu irmão. Fica na boa, fica na paz. Continua com a gente,
7: tá? Boa tarde, Micha. Tudo certo?
0: Tudo.
7: Que é o Davi aí do Herval do Oeste.
0: Tamo
7: aí no Campos Novos fazendo as entregas aí pro Santana Embalagens.
0: Ô, maravilha. Bem-vindo,
7: meu irmão. Se puder tocar uma do Natanzinho aí pra nós. Qualquer uma do Natanzinho.
0: Sim.
7: Mandar um abraço aí pra gurizada do depósito ali do Santana. Valeu. Chama na buzina.
0: Tem que chamar a produção. Chama que a galera tá no ar bem alto. Aqui, Catarinense. E o show da tarde que não para de instigar você a sonhar mais. A viver mais os seus sonhos. A tentar realizar os seus objetivos. Temos 6 meses pela frente. É meio ano, galera. Dá tempo. Eu acredito em você. Leandro e Leonardo.

Temporal de amor na tarde show catarinense. Flor da madrugada, Eduardo e Rodolfo, pra dar uma judiada no sentimento. Alô, Cedir, boa tarde, meu irmão.

0: modinha não, produção.
1: Trabalhar mais um pouquinho ainda, depois bodega.
0: Aí sim, hein, bebê? Você tá doido, meu filho?
2: Esse programa sim, vale a pena ouvir.
0: Então deixa no ar e bem alto, é a emoção de estar contigo.

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8: Pra essa galera toda, vamos desejando uma tarde linda, maravilhosa, na boa sintonia, na parceria da Catarinense, contigo que tá do outro lado do rádio, dando essa carona, levando o som do Show da Tarde pra quem achar melhor e necessário, né? Ô, maravilha! Alô, galera da NZ, ouvindo a Rádio Catarinense, a turma da NZ Som, curtindo a Catarinense. Uma vez, cadê aquela trilha sonora que você usava, aquela trilha bem apaixonada, romântica? Você tá falando desse aqui, né, meu irmão? Aí, meu filho! Pra brindar e coroar essa tarde gostosa, faltando 1 para as 3, mandando um forte, longo e caloroso abraço pro Leandro, toda a equipe da NZ Som, curtindo a Rádio Catarinense. Vamos saber com o amigão, tá ligado? Na gostosa rádio. Uma ótima companhia pra você. Alô, Lúcia, tudo bem, Lúcia? Ah, vai combinar com um jogo do Brasil, esse salame mesmo, hein? Valeu, um abraço. Boa tarde, Misha, sou a Rosinei de Vargem Bonita. Tô pedindo a música do Léo Magalhães, oferecendo pra todo mundo que tá curtindo a Rádio Catarinense. Uma ótima tarde. Pode deixar a trilha, produção. Deixa a trilha, tá gostosinha,
9: boa
8: viu?
9: Boa tarde, Misha. Boa tudo tarde. Bem, oi. Gil? Gostaria de pedir uma música do Renan e Raí. Sou a Rosinei de Vargem Bonita. Oi, e ofereço pra quem estiver escutando, né? Sou valeu. Aqui de Vargem Bonita.
8: Valeu, galera de Vargem Bonita. A som da tarde, Show Catarinense.
10: Boa tarde, Michael. Tudo bem? Tudo. Como é que está? Tudo tranquilo?
8: Graças a Deus.
10: Estamos felizes em ouvi-lo na Catarinense, nessa que irmão. É a número 1 do rádio. Ah, que tarde especial ouvindo. Toca aí, se for possível, Michel Teló.
8: Boa.
10: Metamorfose ambulante.
8: Oh.
10: E vamos que vamos. E à noite temos o Brasil, gente.
8: Bora, meu irmão.
10: Aquele abraço, Erechim. E região do Alto Uruguai também é Catarina.
8: Valeu, meu irmão, um abraço. Valeu, obrigado pela companhia. Uma gostosa tarde. Ô, Misha, tem uma outra moda muito linda, romântica. Eu sei que não é um perfil do programa do Lionel Richard. Ah, rapaz, aí você tá falando comigo, meu irmão. Essa aqui, ó. Essa aqui, né? Essa é danada, rapaz. Essa danada de linda, meu irmão. 3:01. 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Tá bom, produção, tá bom, meu irmão.
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8: Sofrência no ar e bem alto. Estavam pedindo Amado Batista, né?
12: Tentei me proibir.
8: Alucinação. Com a participação do Gustavo Lindo. Credo, bebê.

0: Gustavo Lindo. O amigão Batista também. 3:03.
1: Boa tarde, Michael.
0: Boa tarde, meu irmão.
1: Aí, ouvindo a Rádio Catarinense. Toca aí pra nós uma música aí.
0: A galera se puxa, né? Valeu, Concórdia. Obrigado pela companhia. Um forte, longo e caloroso abraço daquela moda linda. Do Mato Grosso e Matias. Ô, oh, rapaz. O Leandro tá pedindo lá da Inês e Som, né, meu irmão? Eu aproveito para oferecer para minha companheira de vida. É linda essa música, rapaz. É uma baita declaração.
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0: 3:06.

0: Aí arrepia mesmo, hein? Chega a embargar a garganta. Enquanto o sol brilhar. Mato Grosso e Matias. Linda, linda, linda, linda. É pra se apaixonar de novo, hein, bebê?
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0: Nota de falecimento. A funerária Frei Bruno comunica com profundo pesar o falecimento de Mário Wolfert, ocorrido ontem aos 85 anos de idade. O seu corpo está sendo velado na capela da funerária Frei Bruno, localizada na rua Tiradentes, em frente à Delegacia Regional de Joaçaba. Celebração de despedida será às 16 horas, no próprio local, após segue para o crematório Vale do Sol, em Caçador. Foi com profundo pesar que noticiei o falecimento de Mário Wolfert. Nota de falecimento. Plano Frei Bruno, assistência familiar, comunica com profundo pesar o falecimento do senhor César Augusto Correia de Melo. O seu corpo está sendo velado na Igreja Evangélica Assembleia de Deus, na rua Frei Rogério, em Joaçaba. Celebração de despedida no próprio local, hoje às 22 horas, seguindo após para o crematório Vale do Sol de Caçador. Comunicamos com profundo pesar o falecimento de César Augusto Correia de Melo.
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0: As informações na tarde catarinense com a Vani. Oi, Vani, boa tarde.
3: Boa tarde, Michael. Boa tarde a todos. Estamos chegando com informações para o ouvinte catarinense. E começamos destacando que a Polícia Federal apontou indícios de que o senador Jacques Wagner teria recebido vantagens indevidas de um banqueiro investigado na Operação Compliance Zero. A apuração, que embasou decisão do ministro André Mendonça, do Supremo Tribunal Federal, cita a suposta oferta de um apartamento avaliado em 2,5 milhões de reais, além de outros benefícios. Wagner nega irregularidade. Afirma que o imóvel nunca fez parte de seu patrimônio e rejeita qualquer atuação em favor do grupo econômico investigado. O senador também declarou estar à disposição das autoridades para prestar esclarecimentos. A previsão de fortalecimento do El Niño levou o setor elétrico brasileiro a adotar medidas preventivas. O operador nacional do sistema está reduzindo o uso da água dos reservatórios de Itaipu e das hidrelétricas do Sul para preservar energia para os próximos meses. A estratégia considera que o fenômeno deve aumentar as chuvas na região sul, enquanto norte e nordeste podem enfrentar períodos mais secos, afetando importantes bacias hidrográficas. Segundo especialistas, o El Niño pode intensificar secas, chuvas extremas e ondas de calor. A expectativa é de que o fenômeno ganhe força no fim deste ano.
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3: A quinta-feira foi de muitos gols e emoção na Copa do Mundo. O grande destaque ficou por conta do Canadá, que goleou o Catar por 6-0 com 3 gols de Jonathan David. A partida também teve um momento preocupante. O meio-campista canadense Ismael Koné sofreu uma grave fratura na perna após uma dividida. Já o México fez a festa da torcida ao vencer a Coreia do Sul por 1-0, chegar aos 6 pontos e garantir classificação antecipada às oitavas de final. Completando a rodada, a Suíça goleou a Bósnia por 4-1, enquanto África do Sul e República Tcheca empataram em 1-1. E hoje a seleção brasileira entra em campo às 21h30 em busca da primeira vitória na Copa do Mundo diante do Haiti, na Filadélfia. Brasil e Haiti têm transmissão pela Rádio Catarinense hoje à noite. Aqui você continua na companhia de Michael Oliveira. Daqui a pouco eu volto com mais informações. Da redação, Vani Santos.
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0: E bota a sofrência nisso. Marcelo, ó tua moda aí, meu irmãozão. Milionários é rico. Solidão.

0: vocês.
1: Baita moda, né? Marciano, milionário. Solidão. Guardou no coraçãozinho aí essa canção?
2: Cê tá doido.
1: Boa tarde, tarde. 3:20.
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1: 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Chama a buzina, produção, para espantar a preguiça. Chama, bebê. Pode chamar, pode chamar. Deixa no ar, deixa no alto.
11: O churrasco vai molhar hoje, hein?
1: Não adianta.
11: Haiti 1. Brasil 0.
1: Bom. Mas o que, que é isso?
11: Quem fala é o Darcy Lima do Palmeiras. Eu quero escutar aquela música amanhã, né? Põe amanhã de manhã, amanhã. Tá.
1: Amanhã de manhã.
11: Aceita que daí menos.
1: Tá bom, meu irmão. Um abraço. Fica aí na boa, né? Fica aí na paz. Fica na Catarinense. Ah, pode falar.
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13: Boa tarde, meu amigo Michael.
12: Oi, tudo, tudo certo? Bem? Tudo certo.
13: Michael, eu queria pedir uma música.
12: Pois não.
13: Bem apaixonada aí.
12: Chá comigo.
13: O Jailson de Fraiburgo está mandando pra Simone Mazzarini com muito amor e carinho.
12: Tá.
13: Que é meu amigo lá de Fraiburgo.
12: Tá bem.
13: E eu tô apresentando minha esposa Natália, todos vocês da rádio, a Dayana da Fonseca, a mãe dela.
12: Beleza.
13: Sou a linda, dona Natalina e todos meus amigos do. Do bairro Nossa Senhora Aparecida, tá bom?
12: Tá bom, meu irmão.
13: Agradeço por atender. Ou senão, aquela nossa, amor, terminou com terceira dimensão. Prestei pra Simone também.
12: Valeu, valeu, valeu, queridão. Já te mando, segura. Libera mais um áudio, só mais um, vai.
14: Boa tarde, Michael.
12: Boa tarde.
14: Tudo bem?
12: Tudo,
14: tudo
12: ótimo.
14: Certo? Aqui é a Geni.
12: Oi, Geni.
14: Estamos só na faxina aqui no seu Benina, no restaurante aqui. Manda uma música pra nós, Zé Roseli, escutar aqui.
12: Tá.
14: Fica,
12: bem.
14: Amor.
12: Ah, beleza,
14: um abraço, Micha.
12: Valeu, guria. Um abraço, beijo. Trio.

0: Trio Parada Dura 3:30.
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0: No ar e bem alto até as 4:30. Tô junto contigo. Não abra mão disso, viu, bebê? Eu acredito demais em você. Michel Teló, Metamorfose Ambulante, a galera que pediu, deixa no ar, vai.

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0: Boa tarde, segue no ar e bem alto, segue nessa tarde gostosa de sexta-feira, instigando você para viver as emoções desse dia cinzento, chuvoso, mas de extrema maravilha, né? Junto com você, no ar e bem alto, produção, para Classe Viagens, para a Sorveteria Sabrina, para a Casa dos Pneus, para Caetá, Real Macro e Simecal, aliás... 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Junto nessa tarde gostosa na Catarinense, pode dar volume no rádio, eu tô com você e não abro mão disso, bebê. Chama, chama, chama, chama, chama na buzina, meu irmão. Não deixa pra depois, não. A hora de ser feliz é exatamente agora, nesse espaço de tempo chamado hoje. Valeu, Josimar, obrigado, queridão. Que mais, que mais, que mais? Tá encostando aí o carrão pedindo licença. Oi, boa tarde.
1: Boa tarde, Mish, tudo bem?
0: Tudo.
1: Queria ver a música... Ah, Quarta Mansão com Paulo de Paula.
0: Rapaz.
1: São Miguel do Oeste.
0: Boa, meu irmão. Valeu, meu irmão. Alô, São Miguel do Oeste. Um forte, longo e caloroso abraço, viu, São Miguel do Oeste?
2: Boa tarde, meu amigo Michel. Bota uma música pro Nego Azeite. Temos em casa já. Mas tá chovendo, temos em casa, né?
0: Uhum.
2: Tomando um café, assistindo uma televisão aqui.
0: Ô, meu irmão.
2: Manda. Valeu. Domino Lazarico aí. Senta aqui comigo no sofá. Nego Azeite, estamos escutando a rádio agora de tarde aqui.
0: Valeu, querido.
2: Obrigado. Sentado aqui, ligado na rádio.
0: Mas bicho velho, valeu, valeu, valeu, meu irmãozão. Aquele abraço pra ti, querido.
3: Boa tarde, amigão.
0: Boa tarde.
3: Que bom que você voltou de férias aqui, a Cristiane.
0: E aí, Cris? Tudo bem, Cris?
3: Tá com uma música ali do Amado Batista, tá Folha bem. Seca.
0: Tá.
3: Que eu quero oferecer pros meus filhos, Luane e Edmar, pro meu esposo, Jussemar. Pra gente ficar assim,
0: maravilha.
3: Ficar se esquentando ali no redor do fogão.
0: Aí sim, né, Cris?
3: Escutando a música do Amado Batista.
0: Agora
3: uma
0: sim.
3: Uma boa tarde a todos que estão ouvindo a rádio.
0: Valeu, Cris.
3: Bom pra vocês.
0: Um abraço, um bom fogão ali pra vocês dois, viu?
4: Boa tarde, Misha. É a Verena.
0: Oi, tudo bem,
4: Maria? Eu não sei se cabe nesse teu programa aí, mas eu gostaria de ouvir aquela música Tordilho Negro.
0: Oh, beleza.
4: Que era a música preferida do meu falecido irmão.
0: É mesmo?
4: Eu gosto sempre de escutar ela.
0: Tá bem, Verena.
4: Você dá para rodar, roda. Você não manda uma outra.
0: Tá bom,
4: beleza? Maria. Um abraço.
0: Valeu, menina.
4: Dia chuvoso, dia de ficar em casa.
0: Sossegado, né? Numa boa, numa paz, né? Valeu, valeu, valeu. A Karine Goulart e a Tere, as meninas estão com o som da Rádio Catarinense simplesmente bombando na tarde show do rádio.
5: Te anima, Misha. Aqui é o Dirceu, motor de saúde, já sala, beleza?
0: E aí,
5: cara, meu... hoje tô que nem chuveiro velho pro jogo do Brasil.
0: O quê?
5: Não vou nem ligar. E se eu ligar, não vou nem esquentar. Manda uma bem boa pra nós aí. Valeu, um abraço.
0: Produção, pelo amor de Deus, hein, produção?
6: Boa tarde, Misha.
0: Boa tarde.
6: É a Marivânia de Campos Novos.
0: Tudo bem, Marivânia?
6: Roda pra mim, piazinha, se for possível.
0: O que você quer, Augusto?
6: Só por telefone.
0: Tá bom.
6: Ferece pra todos que estão no bar do Paludo, em Campos Novos.
0: Tá feito, Brick.
6: E pra quem gostar da música.
0: Tá bom, guria.
6: Agradeço se for atendida.
0: Um abraço, guria.
6: Tenha um ótimo...
0: A moda é linda, hein?
6: Dia.
0: Valeu!

0: Andrei Andrade, só por telefone, nessa tarde gostosa na Catarinense. Envolvente, é diferente, né, produção? Bem diferente. 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Nota de falecimento, o Plano Frei Bruno Assistência Familiar comunica com profundo pesar o falecimento de César Augusto Correa de Melo. Seu corpo está sendo velado na Igreja Evangélica Assembleia de Deus, na rua Frei Rogério, em Joaçaba. Tem celebração de despedida no próprio local hoje às 22 horas. Segue após para o crematório Vale do Sol de Caçador. Com profundo pesar, noticia o falecimento de César Augusto Correa de Melo.
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É sonzeira, é catarinense, é o show da tarde. 13h47, Folha Seca, Adomado Batista. Boa tarde, Ana Lima, ó tua moda aí, Ana.

0: Que melodia linda, Amado Batista, 10, falta para as 4, boa tarde.
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0: Bora, meu querido, eu tô junto com você nessa tarde danada pra espantar a preguiça mesmo. Alô, Luciano, tudo bem, Luciano? Obrigado pela sintonia. Aquele forte, longo e caloroso abraço. Valeu, meu irmãozão. Aqui catarinense, sempre com as melhores melodias para embalar a sua tarde. Fala, Michinha, tudo bem? Manda pra gente aí que estamos botando pressão debaixo dessa chuva, viu, Micha? Pode ser Gustavo Lima e o Panda. Chama, né, bebê? Chama na buzina a galera no trecho. Vai com calma no trânsito, viu? Chuva, velocidade, não é uma boa combinação, não. É, pega leve, produção. Cê tá doido. Não adianta e não adianta. Alô, Romário, obrigado pela companhia. Tava pedindo o som do Zezé de Camargo e Luciano, né, meu querido? Então faz o seguinte, vamos ouvir o Mirosmar na Catarinense.

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1: O Mundial de Futebol entra na segunda rodada da fase de grupos e as atenções estão voltadas para o Grupo C da Seleção Brasileira. Nesta sexta-feira, a rodada pode mudar completamente a classificação. A Escócia encara o Marrocos em Boston em um confronto direto pelas primeiras posições do grupo. Logo depois, o Brasil enfrenta o Haiti na Filadélfia, buscando a primeira vitória no Mundial e uma situação mais confortável na briga pela classificação. E o fim de semana promete grandes atrações no torneio. No sábado, a Espanha enfrenta a Arábia Saudita, a Bélgica mede forças com o Irã e o Uruguai joga contra Cabo Verde. Já no domingo, a França encara o Iraque e a Argentina enfrenta a Áustria. Além disso, a Noruega duela com o Senegal. Eu sou Melina Calduro em Morriston para o Acaerte em Campo.
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0: 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É uma delícia essa parceria, valeu galera Cimecal, uma ótima tarde pra gente, tudo que há de melhor nesse mundão de meu Deus. Fala, Micha, tudo bem? O Valmir por aqui, curtindo a Rádio Catarinense, manda fim de semana, Zezé e Luciano, de azada da Via Sul Pneus em Joaçaba. Valeu, meus amigos, obrigado, valeu, Via Sul. Forte abraço pra essa galera toda. Fala, Micha, tudo bem aí, meu queridão? Forte, longo e caloroso abraço ao Tiagão, tá na pipoquinha, rapaz.
1: Você tá doido?
0: Valeu, Tiagueira, bom trabalho pra você, uma boa curtição, querido. César Menotti Fabiano, 4 e 4.

0: César Menotti e Fabiano, faz ela feliz, bebê.
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0: E o beijo da galera tá onde? Beijo! Barreirito, você é minha razão, são só 4 e 7. Dá volume, 12 graus.

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3: Essa galera toda junto com a gente, impulsionando o Show da Tarde pra você. É uma tarde gostosa, né? São 4h14, estamos no ar e bem alto, vivendo as emoções que já estão programadas pra nós, né? Com paciência e sabedoria, nós vamos desencilhando esse novelo todo aí, tá bom? Vambora, quem tá ouvindo aí,
4: oi? Boa tarde, ali, meu amigo.
3: Boa tarde.
4: Bicha, tudo certo?
3: Cachorão por cá, nada câmbio resolvido.
4: Tudo certo, meu parceiro, amanhã de tarde, Cacombosa.
3: Vambora,
4: será,
3: né, meu irmão?
4: Não vai quebrar o acelerador? Mas... ou a embreagem de novo? Meu Deus, mas... mentira, não vai acontecer nada, né?
3: Não, vai dar boa, vai dar boa.
4: Viu? Manda um salve aí pra galerinha do GTP, hein?
3: Salve.
4: Pra galerinha da Base Mix, que não escuta, hein?
3: Chama, bebê.
4: Barba, cabelo e bigode. Manda um salve aí pro Gessé, pro Pacuela, pô.
3: Tá bem.
4: Magai, os demais que estão escutando aí, o Ademir aí.
3: Valeu.
4: Marcelão. Estamos aqui na obra aqui da UNESC, aí, manda um salve aí pro meu amigo.
3: Ah, Vander, você vai pegar minhas lenhas aí, né?
4: Trabalhando aqui embaixo de chuva, mas nós tá na peleia.
3: Não para, né, irmão?
4: Aqui não para, não. E o bicho pega pesado, rapaz.
3: Você foi pegar minhas lenhas aí.
4: Pode ser aquela pra nós ali, de um lado, Cleite Camargo ali, ou... Alberto e Adriano, acho que é qualquer uma dessas duas, desses dois aí, pode ser. Pra
3: valeu,
4: nós a próxima,
3: irmão,
4: hein?
3: Beleza.
4: E capricha na moda, que sextou, daqui a pouco eu já vou estampar, vou assar uma carninha, né?
3: Ó,
4: vamos dar
3: tá
4: uma
3: nervoso
4: carninha pra assistir o jogo da seleção, né?
3: Aí sim, hein?
4: Tá bom? Mandar um alô aí pra turma lá da Refrigeração Tiepa aí, pra bem casada lá, que tá da peleia lá também.
3: Valeu, meu irmão.
4: Que amanhã eu tô de folga, ela trabalha.
3: Aí
4: pobre
3: sim.
4: É assim, pobre trabalha, o rico fica de boa.
3: É isso mesmo, irmão. Não adianta e não adianta. Bruno e Marrone, nessa mistura gostosa do Show da Tarde. É um temperinho a mais desse nosso caldeirão de emoções. Pra pulsar bem forte aí, dentro do seu coração. Favo de mel.

0: Marrone. Guarda 18. Favo de mel. Ô, moda linda. Querendo, hein, bebê? Combinou demais com a sexta. E como combina?
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0: Nota de falecimento. O Plano Frei Bruno, assistência familiar, comunica com profundo pesar o falecimento de César Augusto Corrêa de Melo. Seu corpo está sendo velado na Igreja Evangélica Assembleia de Deus, na Rua Frei Rogério, em Joaçaba, com celebração de despedida no próprio local, hoje às 22 horas, seguindo após para o crematório Vale do Sol de Caçador. Foi com profundo pesar que noticiou o falecimento de César Augusto Corrêa de Melo.

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0: Então faz o favor de deixar no ar e bem alto essa sexta-feira aí. Alô, Dieguinho, deixa eu ouvir, deixa eu ouvir.
1: Deixa. Oi. Boa tarde, tudo bom?
0: Tudo.
1: E quem fala é o Diego.
0: Fala, Diego.
1: 852.
0: Ah, bicho velho.
1: E que deu aí no cabo da drenagem aí da Combosa, meu Deus do céu.
0: Partiu no meio.
1: Pô.
0: Me abandonou.
1: Vamos ver onde que o cachorrão vai fazer aí a carne e vamos tudo lá, né?
0: Uma mentira dele, rapaz.
1: O que você me diz aí?
0: Mas tá vamos passando lá, migué.
1: Né? Já que ele vai fazer carne, né, cara? Nós somos parceiros, né?
0: Duvido, meu irmão.
1: Ficar pra trás. Ele que passa a localização pra nós aí.
0: Acho brabo.
1: E manda um salve aí.
0: Salve.
1: Pra todos eles aí, pô. Galerinha do GTP.
0: Salve, salve.
1: Pra todos eles aí, quem tá escutando. Seu Magaiva, seu Carrão aí. E, viu? É. E vamos pedir pra ele ali que não buzine muito amanhã, né? E se buzinar demais, cai as portas.
0: Tá se desbochando. Você também tá doido, hein? Depois você aguenta, né, irmão?
2: É nesse som.
0: Daniel. João Bosco e Vinícius.
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0: Você só me faz feliz. Boa tarde.
2: Eu não...

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sem enrolar, porque ele chegou no gás, no pique da galera. 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Ele já tá prontinho para entrar em campo. Valeu, Sorveteria Sabrina, tô falando do paizão da galera. O Amarildo Monteiro tá chegando para comandar o Rádio Saudade. Eu volto amanhã. Programa gravado, Bom Dia Trabalhador, tá bom, gente? Curta bem o final de semana e vamos com tudo, Brasil. Curta bem seu final de semana e a gente se esbarra pra fechar conta de Barretos Anestville. Boa tarde, bebê.

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0: Ai, ai, ai, que preguiça. Também chovendo, frio. Só lá fora, porque aqui dentro, galera, a gente vai mudar a história. A partir de agora está começando mais um Rádio Saudade com energia, com alto astral, com alegria. Vai subir o giro. A partir de agora, vamos juntos na Catarinense para a nossa viagem, para mais um Rádio Saudade, para mais uma tarde incrível de sexta-feira. Sextou, meu povo! Hoje é o dia do prejudicamento. Tomando água mineral, né? Se preferir com gás ou sem gás, um refrigerante e deu pra bola. Só isso tá liberado, viu? Nada de exageros, nada de loucuragem. Se comportem, porque a partir de agora, vamos juntos na melhor rádio do Brasil. Até aqui, Michael Oliveira, o homem da Kombi que não dá problema. Kombi mais moderna nesse Brasil. Ele disse que vai botar até, como é que é? Direção hidráulica e automatizar a Kombi. Sabia disso? Esse Michael é brincadeira. Aí a Kombosa vai ficar, vou te contar, não vai ser moleza não, né? Mas depois dessa mentira, vamos falar uma verdade aqui, presta atenção. Estou.
1: 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Temos tipo maré com o casco do motor só a solda, amiga. Precisando de um guincho pra sair do gole. Temos incomodando o Mike DT sem filtro. Hoje é dia de injetar glacial na veia, de trocar de ponta. Comprar aquele cigarro Hollywood envenenado e aquele velho bareiro pra descer virado numa molotov do diabo.
0: Nossa!
1: Parecendo que o capeta veio dar um abraço.
0: Pode ser, hein?
1: Hoje vamos até no chapéu de palha pra chegar lá e ser mandado embora por falta de troco.
0: Tô louco?
1: Hoje é dia de engatar ré no Fusca achando que é quinta marcha. Pegar o Chevette do pai emprestado pra passar na poça de água. Ligar uma piscina particular dentro do carro.
0: E se for um Chevette tubarão, então, meu, pode acreditar que vai entrar água. Não tenha dúvida disso. Vamos embora. Aproveitando o dia, aproveitando a chuva, depois da loucuragem da sexta-feira. Se liga aí, hein? A partir de agora, energia boa no ar e muito, muito astral bom. Essa é a vibe. Biquíni Cavadão, aumentando o som aí. Vamos lá.

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0: Isso aí, pra você que tá em casa, pra você que tá no trabalho, pra você que tá na estrada, muito, muito, muito obrigado. Vou fazer uma pergunta clássica. Você sabe como é que surgiu o Wi-Fi? Não sabe? Preste atenção então.
1: Sabe como é que surgiu o nome Wi-Fi?
2: Não.
1: Um mineiro foi instalar a internet na casa do outro, aí colocou a internet, aí o cara falou, o outro mineiro falou assim, e aí, quanto que é? Falei, R$300. Faz em três vezes? Wi-Fi, ué.
0: Ai, esse programa não tem jeito, rapaz. É sexta-feira. Se oriente, Amarildo Monteiro, se oriente. Isso que é bom, né? É maravilhoso, eu diria. Vamos embora, curtindo as melhores canções, programando as melhores comigo. Essa aqui vai tocar o coração da galera e trazer uma lembrança muito legal. Banda Blitz. É, por aí, né? Vamos ouvir então aí, ó. Aumenta o som.

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Tudo de bom pra galera lá, bom final de tarde, tá, amados? 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O cara sozinho é bom pra caramba, né? Aliás, tem uma carreira, é um dos poucos do Grupo Forestella que segue assim carreira solo. Pita, roqueiraço assim de sangue, né? Sozinho o cara já é bom, com Forestella o cara é o máximo, aí vou te contar, né? E pra quem tá na estrada ouvindo a gente, oi Celeste, boa tarde. Aumenta o som aí do rádio, vai, hein?

0: Rede Abelha, Paulinha Toalha Arrasa, né? Nossa, tá aí como eu quero, 4h55 na mais ouvida. Tem um monte de música bonita dos caras, né? Olha essa aqui, ó. Aumenta aí, ó. Essa eu vou rodar depois. Só um pedacinho pra vocês agora. Legal. Tananana.
1: Garota fenomenal. Fez um sucesso total.
0: Vamos dançar essa aí depois juntos, combinado? Porque agora é hora de notícias. A equipe de jornalismo está chegando. Não, não é a equipe de jornalismo aí na produção, não? Dá pra rodar mais uma musiquinha aí? Beleza, mas essa eu vou rodar depois, tá? Agora vamos botar gás aí, vamos botar energia nessa tarde, porque é sexta-feira e tá chovendo. Tá pensando o quê? Acha que é molezinha assim? Não é não, né?

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1: Forestela, valeu, Supiol Brasil, aquele abraço carinhoso, tarde linda, tamo junto, 5 em ponto, agora chegou a galera da notícia, vamos lá.
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1: Vani, muito bem-vinda, boa tarde.
4: Boa tarde, Amarildo. Boa tarde a todos. Estamos chegando com informações para o ouvinte catarinense. E começamos destacando que a Receita Federal realiza em 15 de julho um pagamento especial de restituição do imposto de renda para contribuintes que tiveram valores retidos no ano anterior, mas não precisaram entregar a declaração do exercício de 2025. A medida, chamada de cashback, devolve até R$1.000 diretamente na conta vinculada à chave Pix do CPF. A consulta estará disponível a partir de 8 de julho no aplicativo Meu Imposto de Renda. Cerca de 4 milhões de pessoas estão incluídas nesse modelo simplificado. O calendário segue com pagamentos em 30 de junho e novas liberações em 31 de julho e 31 de agosto. O Banco Central anunciou o fim do limite diário de R$500 para pagamentos com Pix por aproximação. A partir de 1º de outubro, os usuários poderão definir valores maiores ou menores para a modalidade. Lançado em 2025, o sistema permite realizar pagamentos apenas aproximando o celular ou relógio inteligente da maquininha, sem necessidade de QR Code. Atualmente, a função está disponível em dispositivos Android. O Pix segue em expansão no país e movimentou mais de R$35 trilhões em transferências no ano passado, consolidando-se como um dos meios de pagamento mais utilizados pelos brasileiros. O Brasil volta a campo pela Copa do Mundo hoje às 21h30 contra o Haiti na Filadélfia. Após o empate na estreia diante do Marrocos, a seleção entra pressionada por vitória para seguir bem posicionada no Grupo C. A expectativa é de um jogo decisivo também no saldo de gols, já que o Haiti deve ter dificuldades diante das favoritas da chave. O Brasil busca repetir o retrospecto favorável contra os haitianos e encaminhar a classificação antes do duelo final contra a Escócia. As equipes já se enfrentaram 3 vezes, todas com vitória brasileira. Brasil e Haiti têm transmissão pela Rádio Catarinense hoje às 21h30. Aqui você continua na companhia de Amarildo Monteiro. Mais informações daqui a pouco às 18 horas no Rádio Contato. Da redação, Vani Santos.
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6: Como foi no médico?
7: Vamos ter que sair de Minas Gerais.
6: Uai, por quê?
7: O doutor disse que no estado que eu tô não posso beber mais.
1: E vamos embora, minha gente. Tarde linda, maravilhosa, na melhor vibe do rádio. Obrigado pela carona, obrigado por você estar aqui. Vamos lá, sextando com a Catarinense. É só alegria, né? Dá um sorriso aí. Isso, um sorrisão lindo. Como é que foi o seu dia? Conta pra mim. Ao som de Jorge Benjó. Já que hoje tem seleção brasileira, Fio Maravilha. Essa aqui é demais. Valeu, Gizá!

Maravilha! Nessa versão, Jorge Benjor botou Filho Maravilha, né? Mas a música é Fio Maravilha, aquele jogador da seleção brasileira que, pelo amor de Deus, eu volto daqui a pouquinho com mais Rádio Saudade. Fica aí coladinho.

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0: Galera, eu tenho 1 quilo de erva mate Materva. Junto nós vamos dar um vira-mate, tá? Um pequeno kit, um mimo doce da galera Nota Mil da Materva que patrocina esse espaço. A frase mais criativa falando de Materva a partir de agora vai levar, tá? Então capricha na frase, manda o áudio pra mim com seu nome completo e vamos ver o que dá. Daqui a pouco tem um sorteio aqui no programa, fechado? Vale a partir de agora pra você que se liga na número 1 do Brasil, 5:12. O que tá programado pra gente rodar agora aqui, produção? Esse programa é chique pra caramba, tá pensando o quê? Tenho produção, meu amigo, não é assim, né? Não é bem assim. Oi, como é que vai, Jerusa? Boa tarde.
1: Tudo bem? A Marilda, toca uma do Polegar aí, um sucesso que eu tenho certeza que você sabe que é bom. E oferece pra mim e pro Paralink, estamos sempre na companhia da Rádio Catarinense. Com esse friozinho e essa chuva, mas não podemos abandonar o trabalho, né? Tamo aqui. Tá aguardando uma cliente vir buscar o carro e depois vamos pra casa fazer uma pipoquinha, um chimarrão e aguardar o jogo, né? Isso. Deus ajude que hoje deu uns 3-0, né? Ou 3-1.
0: Ou mais, né? Ou mais. Obrigado, Gê. Obrigado, Parolin, meus queridos. Bom final de tarde pra vocês, família. Adoro vocês, tá? Só me bota uma responsabilidade aqui. Vocês já pensaram, se eu fizesse um programa pro meu gosto musical, qual é o tipo de música que eu rodaria? Eu duvido vocês adivinharem. Eu duvido. É o prêmio de 1 milhão. Se eu fizesse, Marildo, hoje tu vai fazer um programa só com o teu gosto musical, com o que você gosta de ouvir. Poxa vida, o ouvinte me bota na parede aqui, pelo amor de Deus. Mas essa do Polegar é bem legal, né? Ela tocou muito naquela época, então vamos ouvir aí, ó.
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É isso aí, valeu, Polegar na Catarinense na tarde, obrigado pelo carinho. Aliás, eu vou retomar aqui, deixa eu só rodar aqui. Há pouco eu rodei essa música aqui do Jorge Benjor, né? Aí eu estranhei, por que Filho Maravilha? Claro, agora eu lembrei de uma coisa bem importante. Houve um processo pra cima do Jorge Benjor, porque ele tava usando o nome da música Filho Maravilha. E aí os caras da família entraram com processo. Ele mudou temporariamente pra Filho Maravilha, né? O nome da música. Mas o nome original é Filho Maravilha. Aí Filho Maravilha, eu tinha falado Seleção Brasileira. Não tem nada a ver com Seleção Brasileira. Ele jogou no Avaí de Santa Catarina, inclusive, eu lembro disso, né? Ele era folclórico, atacante, bom de bola, aliás. Jogou no Flamengo, jogou na Ferroviária aqui no Brasil, se eu me lembro bem, né? Minha cabeça às vezes falha comigo. E depois foi, né, para os Estados Unidos, Nova York, virou um cidadão do mundo. Daí Jorge Benjor, como era muito amigo dele, fez essa música em homenagem a ele, mas ele era bom de bola. Ele não era pouca coisa não, hein? No Flamengo ele arrebentou. Então, é Filho Maravilha, aí um processo e tal da família, mudou pra Filho Maravilha, mas a gente conhece como Filho Maravilha. Beleza? Obrigado, Carlos Henrique, aquele abraço, queridão. Obrigado pela audiência aí, tamo junto, hein? 5:18, essa é a Catarinense e o Rádio Saudade. Daqui a pouquinho, o que a gente vai fazer? Aguarde, tem música boa, com certeza.

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6: Isso aí, meus amigos e amigas, essa é a Catarinense, super obrigado pelo carinho, esse é o Rádio Saudade, energia boa na sua vida. Finaleira, a noite vem chegando mais cedo hoje no Vale Mais Bonito do Planeta, serração baixando. Toda atenção na estrada aí, tá, meus queridos? Sempre em segurança e obrigado pela carona aí também. 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Aquele abraço carinhoso para toda a galera de lá, né? Falando nisso, daqui a pouquinho tem um quilo de erva mate Materva e um vira-mate para quem fizer a frase mais criativa. Bote seu nome completo, daqui a pouco tem um sorteio no Rádio Saudade, tá? 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E aqui, vamos contar a história. Hoje é dia de jogo do Brasil, né? Olha só o que a gente preparou de janta aí, ó.
7: Viu, Mirtes? Vocês não querem vir jantar e assistir o jogo da Copa com nós? Tô fazendo um fogo no fogão a lenha. Vamos fazer uma galinha caipira na panela de ferro, maionese, salada de repolho, aipim. E eu vou colocar uns pedaços de carne de gado, que eu sei que a tua menina não come carne de galinha, e um arroz pra ela comer junto. E olha, Mirtes, a minha TV tá uma caieira, não funciona o controle, os canais só pega 3. Mas mandei o Nene subir no telhado e virar um pouquinho a antena, pelo menos o canal do jogo tá pegando. Vou tirar leite das vacas mais cedo, fechar as galinhas, molhar a horta e tratar os cachorros. Pra não me atrasar, e vamos esperar vocês. Viu, quanto que tu acha que vai ficar o placar do jogo? Eu tô achando que vai ser um 3-1. Vamos torcer, Mirtes.
6: Beleza, Mirtes? Não esquece, tá? Tá bom? Ai, ai, ai, eu não aguento essas coisas. Vocês me matam, galera. Vamos curtir uma das bandas mais icônicas do Brasil. Eu quero sol nesse jardim. Catedral. O ano era 1999, gente. Sente o vocal aí, ó.

0: Panda, Catedral, meu Deus, os caras faziam um sucesso atrás do outro, quanta música linda, essa é apenas uma delas, né? Eu quero sol nesse jardim, o ano era 1999, esse é o Rádio Saudade, que bom, só música boa pra você. Rádio. É. Primeiro lugar.
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1: Vamos nessa, galera! Ah! Aumenta aí, vai!
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1: Pô, rapaz, ele ia falar na catarinense, como é que tu corta isso aí? Não pode. 5:33, obrigado pelo carinho e por você estar aqui. Para todo mundo que se liga em todos os cantos deste Brasil, deste planeta música e até em outras galáxias que se bobear, eu acho que não tem problema nenhum, né? A Rádio Catarinense chega lá também, né? Para você que tá na estrada, para você que tá aí no agronegócio, agora indo tirar o suquinho das mimosas, muito obrigado pelo carinho. Eu toquei esse cara de fundo aqui, né? Pita é o nome da banda, né? Só pra galera saber. Pita é o nome da banda. Super, super, super, né? Então, Pita é o nome da banda. E quem tá cantando essa música aí é Jung Ho. Acho que acertei, né? Eu vou aprender até lá. Aliás, essa música chama-se Survival, do ano de 2012. Ela foi composta pelo vocalista Matt Bellamy, que se tornou mundialmente famoso por ter sido escolhido como a música tema oficial dos Jogos Olímpicos de Londres em 2012. Então não é uma música qualquer que o Jung Ho está cantando aí, né? Não, não é uma só. Só que ele deu uma outra cara muito louca pra música, e linda demais, né? E agora, saindo de um fulaninho, vamos pra outro fulaninho aqui, né? Vamos ouvir então depois dessa aqui, que é muito linda, aliás. Survival, uma loucura. Vamos tocar uma música mais cara, assim, tipo... outro cantor assim que simplesmente arrebenta. Vamos lá então, né? Garota de Ipanema, com a chuvinha que cai, com o friozinho que faz em Joaçaba. Vamos ouvir aí, né? Garota de Ipanema, maravilhosa.

Esse assovio aí é covardia, né? Ying Yu, talento máximo também, né? By Forestella. Oi, Sandra, obrigado pelo carinho. Oi, Cida, obrigado pela audiência. Mandar um abração também pra Silvia, brigadão, tá? Ana Paula, tudo de bom pra vocês. Bom final de semana. Daqui a pouquinho a gente volta, né, gente? Só com as melhores do passado, é isso.

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1: A seleção brasileira está pronta para o duelo contra o Haiti. Em entrevista coletiva na Filadélfia ontem à noite, Carlo Ancelotti demonstrou confiança em uma melhora da equipe após o empate na estreia diante do Marrocos. O treinador admitiu que o Brasil não teve uma boa atuação no primeiro jogo e confirmou que fará mudanças na equipe, embora tenha mantido mistério sobre a escalação. Ancelotti afirmou que algumas coisas não funcionaram e precisam sim ser corrigidas. O técnico também avaliou que o peso da camisa e a pressão sobre a seleção podem ter influenciado o desempenho na estreia. Brasil e Haiti se enfrentam hoje na Filadélfia em busca da primeira vitória da seleção brasileira. Eu sou Melina Calduro, em Morriston, para o Acaerte em Campo.
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13: Vamos nessa. E o que mais? Diga lá. Essa é a rádio, né, gente? Pelo amor de Deus.

0: Ai, ai, ai, calma, fone de ouvido. Não, não dê microfonia numa hora dessa, rapaz. Para com isso. Ô, Lúcia, fala aí, Lúcia. Aliás, vamos ao sorteio, né? Deixa eu ver aqui quem que vai se dar aqui. Deixa eu ver. Atenção. Não, essa música não. Essa música é isso, assusta a galera. É essa aqui, ó. Parando no número 109, vamos ver quem vai ganhar o quilo de erva mate. Matéria vai ouvir a mate, vamos lá.
1: Boa tarde, Amarildo, tudo bem?
0: Tudo.
1: Erva mate, mate erva é igual a Wi-Fi, sem ela não conecto com ninguém. Quero participar do sorteio da mate erva.
0: Aí, essa aí maravilhosa, hein? A melhor frase que eu escolhi aqui, erva mate, mate erva é igual a Wi-Fi, sem ela... Não conecto com ninguém. Boa demais, né? E aí, Osmarzinho, depois dessa nem tu ganharia na frase, né, meu irmão? Boa tarde.
2: Boa tarde, boa tarde, boa tarde, meu amigo Amarildo Monteiro, tudo certo? Osmarzinho por aqui, cara, passando aí pra desejar pra você uma boa tarde. Boa tarde ao seu Martins. Que você fizesse o favor de mandar a música de Lobão aí pra minha mulher, Rosana Fernandes, né? Pra todos da minha família, pra vocês da rádio. E para todos que curtem a poderosa catarinense, beleza, meu nome, amigo? Eu mesmo, correndo sentado aí, sentindo a barracão aí, pegar o serviço aí. Pensa num povo 100% do bem aí, beleza, meu nome? Até mais aí, tchau, tchau.
0: Tchau, tchau, queridão. Povo de barracão, aquele abraço, meus queridos. Tamo junto. E aí está Lobão.

0: Talvez a música mais do tempo das discotecas, né, minha gente? Pelo amor de Deus, quem não dançou essa música não viveu esse tempo, pode acreditar. Um abraço para a Jerusa, que teve o atrevimento de mandar uma foto com uma cuia de chimarrão, coisa mais linda. Com pipoca, pelo que eu tô vendo aqui, de dois tipos de pipoca, doce e salgada. Pô, Gê, que sacanagem, né? Deixa eu mandar um abraço também aqui. Deixa eu ver pra quem é. Dona Terezinha, que me manda aqui fotos de bolinhos de chuva, dona Terezinha. Ah, não, isso é sacanagem, pelo amor de Deus, né, Dalceu? Daí estão judiando da gente no fim de tarde aqui, tá louco? Paulinho, meu querido amigo, como é que tá você, rapaz? Tudo bem, irmão? Sempre é uma satisfação tê-lo aqui, tá? E obrigado a toda a galera que ligou e participou e fez mais um Rádio Saudade nessa incrível e maravilhosa sexta-feira. Vem aí a oração da Ave Maria, o Ângelus, e depois o Rádio Contato. E à noite tem Brasil, Zil, Zil, Zil, Zil. E o Rádio Saudade volta segunda-feira com aquela Brasil. Alegria de sempre, com aquela energia de sempre, com nossa amizade de sempre. É isso aí, fiquem bem. Baita final de semana pra você.
1: Louvado seja nosso Senhor Jesus Cristo, para sempre seja louvado. Meus queridos irmãos e irmãs, você que nos ouve, nesse momento queremos pedir a intercessão da Virgem Santíssima, Nossa Senhora, Nossa Mãe, a Virgem Aparecida sobre nós e sobre as nossas famílias. E ao mesmo tempo pedimos a constante intercessão de nossa padroeira, Santa Teresinha do Menino Jesus. E por isso rezamos. O anjo do Senhor anunciou a Maria e ela concebeu do Espírito Santo. Eis aqui a serva do Senhor, faça-se em mim segundo a vossa palavra. E o Verbo se fez carne e habitou entre nós.
2: O Evangelho desta sexta-feira nos convida a olhar dentro de nosso coração. Dando continuidade ao Sermão da Montanha, Jesus nos alerta para não colocarmos nossa segurança nas riquezas e nos bens materiais, que são passageiros e podem desaparecer com o tempo. Em vez disso, ele nos convida a acumular tesouros no céu, por meio da fé, da caridade, do amor e da prática do bem. Por isso Jesus afirma: onde está o teu tesouro, aí estará também o teu coração. Queridos irmãos e irmãs, o Senhor sabe que aquilo que mais valorizamos orienta nossos pensamentos, nossas escolhas e toda a nossa maneira de viver. Se o nosso tesouro está em Deus, nosso coração também estará voltado para Ele. Todo gesto de amor, a oração sincera, a partilha generosa e todo o bem que praticamos são riquezas que não passam e nos aproximam cada vez mais do reino de Deus. Hoje, pela fé, somos chamados a perceber a presença de Deus em cada gesto de amor, mesmo discreto e silencioso, mas capaz de transformar corações e deixar marcas eternas. Que a Virgem Maria nos ensine a buscar o verdadeiro tesouro. Ave Maria, cheia de graça, o Senhor é convosco. Bendita sois vós entre as mulheres, e bendito é o fruto do vosso ventre, Jesus. Santa Maria, Mãe de Deus, rogai por nós, pecadores, agora e na hora de nossa morte. Amém. Abraço fraterno a todos os ouvintes.
1: Queremos concluir esse instante de oração pedindo a bênção de Deus nosso Senhor, especialmente por intercessão de nossos padroeiros, de nossas comunidades e de nossa padroeira, padroeira do nosso santuário, catedral, Santa Teresinha do Menino Jesus. O Senhor esteja convosco, Ele está no meio de nós. O Senhor vos abençoe e vos guarde. O Senhor mostre a sua face e tenha misericórdia de vós. Volva para vós o seu olhar e vos dê a sua paz. Abençoe-vos o Deus Todo-Poderoso, Pai, Filho e Espírito Santo. Amém.
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0: Olá, boa noite, bem-vindos ao Rádio Contato, edição desta sexta-feira. Sextou, galera, com notícias e comentários no Rádio Contato e com a participação de vocês, é claro. Hoje é 19 de junho de 2026. uma garoa fininha neste momento, um vento gelado, já são as perspectivas do frio de fim de semana e da próxima semana. Vamos saber os destaques de hoje. PC, seja muito bem-vindo, boa noite.
12: Boa noite, Amarildo Monteiro, boa noite para vocês sintonizados nas rádios Catarinense FM Antena 100, também no nosso, na nossa live, facebook.com Rádio Catarinense FM. Na verdade, é o prenúncio do inverno que chega no domingo, né? Oficialmente já mostrando a sua cara aí, o nosso inverno brasileiro. E eu vou falar sobre a lei seca que completa 18 anos hoje também. Vamos falar sobre as Forças Armadas que estarão aí reforçando alguns estados por conta das eleições 2026. Você saberá quais são esses estados aqui no Rádio Contato.
0: Muito bem. Orly Ricardo, e aí? Bem-vindo, boa noite. Hoje desde o início.
13: Exatamente. Uma ótima noite para você também, Amarildo, para todo mundo que nos acompanha. Amarildo, trago como destaque aqui o novo piso salarial dos professores, você vai saber para quanto foi. Também agora estamos no mês de junho, as festas juninas acontecendo por aí. E o Inmetro, aqui de Santa Catarina, fiscalizou mais de 12 mil embalagens de produtos típicos. E ainda vamos falar de mais um capítulo entre essa relação aí, um tanto quanto conturbada, entre Trump e Lula.
0: Áudio geral a cargo de Dalceu Martins. Sejam muito bem-vindos ao Rádio Contato, edição desta sexta-feira.
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0: Bem, muito frio e chuva congelada nos próximos dias, segundo a meteorologia, né? Segundo a Defesa Civil, alertando, e conforme a Secretaria de Estado e Proteção e Defesa Civil do nosso estado, o inverno começa oficialmente no domingo, dia 21 de junho. Você sabe em horário? Às 5h24 da manhã, viu? Horário de Brasília.
12: Acordar e ficar para esperar entrar.
0: É verdade, ficar acordado para esperar o inverno começar. Os últimos dias já têm apresentado características típicas da estação, com sensação de frio durante as manhãs em todas as regiões de Santa Catarina. Vamos aguardar frente fria que abre a porta para chuva e a chuva congelada e muito frio na próxima semana, com temperaturas para nós aqui próximo a zero grau. Imagina como será nas regiões tipicamente frias, né? Mais altas do estado de Santa Catarina, será negativas com certeza.
13: É só para reforçar, quando a gente fala de frente fria, é a questão de precipitação, né? De chuva. A massa de ar polar, ela está relacionada ao frio. Então, pelo jeito, vão unir as duas, né, Amarildo? Tanto a frente fria quanto a massa de ar polar.
0: Normalmente uma vem na frente, né? É. Dando ar da sua graça e depois vem a outra detonando.
13: Deu essa esquentadinha, vamos dizer, esquentadinha. Manhãs que de 5, 6 graus, passou para 11, 12. E aí a gente já estava pensando, pô, será que vai melhorar? Não, veio a chuva.
0: Verdade. Diga lá, PC, começando essa tarde e noite de notícias.
12: Começando a notícia, olha, hoje completa a lei seca, né? 18 anos, completando nesta sexta-feira, uma das principais, né, leis, um dos principais marcos, né, da segurança de trânsito no Brasil. Criada em 2008, a lei ajudou a mudar a forma como a sociedade encara essa mistura entre álcool e direção. Segundo o levantamento do Centro de Informações sobre Saúde e Álcool, entre 2010 e 2024, a taxa de mortes no trânsito relacionadas ao consumo de álcool caiu 19,5%. Em números absolutos, foram 15 mortes em 2010 contra 13.075 em 2024. Apesar da queda, o alerta continua. Depois de atingir um patamar menor em 2020, com 11.600 mortes, os números voltaram a subir nos anos seguintes. Isso mostra que o problema ainda é grave e exige fiscalização, campanhas educativas, responsabilidade dos motoristas. Os especialistas reforçam que a lei seca não deve ser vista apenas como punição, mas como uma política de preservação de vidas, de construção de uma cultura mais segura no trânsito. Claro que, né, como a gente falou aí, a lei seca salvou vidas, né, mas o desafio continua. Beber e dirigir não é deslize, é um risco real para quem está no volante, para quem não tem nada a ver com a irresponsabilidade dos outros. E depois de 18 anos, a mensagem segue simples, segue necessária. Se beber, não dirija, porque essa escolha pode evitar aí tragédia, né?
13: Por falar em fiscalização, PC, da lei seca, não dá para comemorar os 18 anos da lei seca bebendo e dirigindo, e qualquer outra comemoração está, né, indevidamente aí aprovada, né? Não, O volante e bebida não combinam. Mas falando em fiscalização, alguns produtos estão no foco da operação das festas juninas realizada pelo Instituto de Metrologia do Governo de Santa Catarina, o Inmetro. Paçoca, amendoim, pé de moleque, outros produtos estão nesse radar. A ação tem como objetivo verificar se os produtos estão sendo comercializados com a quantidade correta, conforme declarado na embalagem. Ao todo, foram fiscalizados aqui no estado quase 13 mil embalagens de produtos como milho para pipoca, canjica, milho verde em conserva, coco ralado, leite condensado, doce de leite, bolo de milho, farinha de milho, entre outros. Os fiscais avaliaram 998 lotes em indústrias, supermercados, distribuidoras e atacadistas em toda Santa Catarina e menos de 1% dos lotes apresentou irregularidades. Agora vai passar por uma outra avaliação, né, para que seja tomada as medidas cabíveis. No entanto, uma fração, né, 1% apenas dos lotes apresentando irregularidades, isso é bom.
12: É uma ação importante para proteger o consumidor e também o próprio empresário, aquele que é correto, né, que age de acordo com o que determina a lei, que cumpre a regra e que acaba sendo, às vezes, prejudicado por aquela concorrência desleal. Então, acho que é uma via de mão dupla aí, né? Então, e o fato de Santa Catarina liderar aí esse grau de irregularidades acende um alerta, né? É uma falha aí recorrente. Na informação ao consumidor ou parte do comércio ainda está tratando aí, né, o peso da embalagem como um detalhe. Lembrando que nós tivemos agora há poucos dias também recolhimento daquela pipoca lá, mas aí foi a Anvisa, né, não foi Inmetro e foi por outros motivos também, mas era uma pipoca que era comercializada também aqui no estado de Santa Catarina.
13: Lembrando que também tem aquele efeito de alguns produtos que eles diminuem, né, a quantidade de gramatura que chama...
15: De peso,
13: tem um nome específico para isso, né? Uhum. E precisa estar na embalagem, que muitos, né, tem chocolates e tal, às vezes diminui o peso, né? E precisa ter na embalagem, ó, de tanto foi para tanto, e geralmente eles diminuem, mas mantém o preço.
12: Não, aí é que tá, por exemplo, caixa de bombom, lembra que uma vez?
13: Era pesada, né?
12: Eram pesadas caixas de bombom, agora vem uma mixaria ali, o preço é o mesmo, diminuiu pacotes de biscoito, talvez eu comprei um pacote de biscoito e eu comi tudo assim, né?
13: Isso aqui que está mais fácil de, né, de
12: durava
13: vencer.
12: Tanto, agora acabou. Sim. Então, e isso que é o problema, né? Tá diminuindo a embalagem, a quantidade, só que os preços não caem na mesma proporção, né? Então, o consumidor aí é prejudicado. Uhum.
15: Como vocês estão falando, a diminuição do peso ou volume de um produto nas embalagens, falando português altamente elevado, é reduflação. É esse o termo que é usado, né? Ou seja, a diminuição de
12: pena
15: peso.
12: Que o valor não tem essa reduflação aí, né?
15: Deveria ter, né? Na mesma quantidade,
12: o
15: né?
12: Valor o valor inflaciona. Não,
13: e às vezes o consumidor acha que tá levando vantagem. Nossa, isso daqui, ó, tá barato, mas vai ver a quantidade é bem menor do que ele pagava uma vez.
15: Uhum. Bem, dito isto, vamos registrar aqui, faleceu ontem à noite, aos 85 anos, nosso amigo, né? Delegado aposentado, ex-vereador de Joaçaba, ex-prefeito de Piratuba, ex-delegado regional, Dr. Mário Wolfart, reconhecido por sua longa trajetória na segurança pública e pela contribuição à vida comunitária do nosso município, uma figura bastante conhecida e respeitada na região. Eu disse hoje pela manhã, Dr. Mário, na política, era um cara muito agregador, né? Como policial, e na política ele não tinha papas na língua, o que tinha que dizer ele dizia e não interessava. Como ser humano, um dos mais queridos que eu já conheci, e no tratamento com a Rádio Catarinense e o jornalismo da Catarinense sempre foi de uma elegância enorme, sempre nos atendendo, nunca porta fechada, nunca horário marcado, sempre à disposição para levar a informação verdadeira à comunidade. A gente faz esse registro, desejamos, né, a família, com a partida do Dr. Mário, nesse período de luto, serenidade e que Deus os conforte, né? Ele foi realmente uma pessoa muito do bem.
12: Verdade, Dr. Mário, né? Deixou aí uma marca na história, né? Na história política, na história pública aqui da região. Evidentemente é que a sua partida deve sim ser tratada aí com serenidade, com respeito, memória, né? Pelo papel que ele exerceu em Joaçaba, em Piratuba, e foi prefeito de Piratuba, né? Que enfim, na nossa região, foi secretário de assistência social aqui no município também. Tem várias atividades aí em prol da nossa comunidade.
15: Dito isso, seguimos, Olê Ricardo.
13: Marildo, nós falávamos dos produtos aí, das gôndolas de supermercados, e falando nesse assunto, falando sobre comércio, supermercado, uma situação que ocorreu lá em Araquari, no norte aqui de Santa Catarina, onde uma ida comum ao supermercado terminou num processo judicial e condenação por danos morais. A justiça determinou que um estabelecimento indenize em R$5.000 um consumidor acusado de furto sem provas. O caso aconteceu em maio de 2024. Depois de concluir as compras e seguir em direção à saída, o cliente foi parado, abordado por funcionários e teve de abrir a mochila que carregava. Após a verificação, nenhum produto sem pagamento foi encontrado. Segundo o consumidor, a situação ocorreu diante de outras pessoas, causando constrangimento e abalo emocional. Então, essa indenização aí de R$5.000, vejo que ficou até barato, né?
15: Uhum, com certeza.
13: Pelo constrangimento...
15: Claro.
13: Né, que acontece. Ó, imagina só ser abordado perto de outras pessoas. Ó, abre a tua mochila aí que tu tá levando coisa que você não pagou. Complicado, né?
15: Complicado, não pode ser assim, né? Tudo tem um jeito. E as autoridades reguladoras nuclear ou a autoridade reguladora nuclear da Argentina emitiu um alerta máximo à população após o roubo de uma fonte radiativa de césio-137 utilizada para calibração de equipamentos de medicina nuclear. O caso foi comunicado ao órgão na última segunda-feira, dia 16. Conforme o governo argentino, assim que recebeu a notificação do usuário autorizado do material, acionou o sistema de intervenção de emergência radiológica e comunicou imediatamente à Agência Federal de Emergência para a Divisão de Riscos Radiológicos Nucleares do Corpo de Bombeiros da Polícia Federal Argentina. Césio é realmente extremamente perigoso, e para a gente relembrar, no Brasil, em 1987, se eu não estou errando o ano, foi registrado o acidente radiológico com césio-137.
12: Em Goiás, né?
15: Em Goiás, considerado o maior do mundo fora de uma usina nuclear em Goiânia, Goiás. Na ocasião, 4 pessoas morreram em decorrência do contato com o material. Então, o césio não é brincadeira, não.
12: Aliás, está passando uma série, né, na Netflix sobre esse acidente ali. Eu não lembrava na época, né, sobre como foi, enfim, as consequências disso. E quem, né, quem tiver oportunidade, quiser saber um pouco sobre como foi, assistir esse documentário, está bem bacana.
15: Bacana. Isso aí. Diga lá, Orly.
13: Então, Amarildo, falando aí de situações aqui do Brasil também, citou aí a Argentina, falar de mais um capítulo dessa relação entre Trump e Lula. Uma hora eles estão de bem, em outra hora nem tão bem. Fato é que o presidente dos Estados Unidos, o Donald Trump, classificou o presidente Lula como uma pessoa muito volátil ao comentar sua visão sobre líderes mundiais numa entrevista a uma TV americana. Apesar da crítica, Trump afirmou que o brasileiro, ele é inteligente e disse não ter uma opinião particularmente forte sobre ele. Ao ser questionado, Trump respondeu que não é uma questão de gostar ou não do presidente brasileiro. Para ser honesto, segundo Trump, eu não penso nele. Eu realmente não penso nele. Não poderia me importar menos, afirmou. Em seguida, disse que Lula é um tipo diferente de pessoa e o descreveu como muito volátil, acrescentando que assistiu a um discurso do brasileiro que considerou igualmente muito volátil. E essa tem sido a tônica, né, da relação entre os dois presidentes. Ora, o Lula diz que a relação entre eles é ótima, ora faz críticas pesadas ao norte-americano. Aí o pessoal se pergunta, o que é incoerência, é meio bipolar, não sei. Mas o Trump resolveu classificar como essa relação como volátil. Não dá para saber, né? Uma hora tá de bem, hora não tá.
12: O Trump exagera aí no tom, mas é que o Lula também, né, costuma responder.
13: Da margem, né?
12: Com uma linguagem política forte, aí os dois acabam elevando, né, uma relação que deveria ser tratada com mais sobriedade institucional, né? Pro Brasil, o melhor caminho, eu acho que é, né, pelo que eu ouço, assim, também, de pessoas especializadas nessa situação aí, de que não é entrar nesse duelo, né? E o Brasil defende muito a questão da soberania, do comércio, do interesse nacional com muita firmeza, mas não pode também estar transformando isso sempre num palanque, né?
13: E agora teve um encontro recente do G7, o Brasil não está mais no G7, salvo engano, mas ele foi um convidado de honra, o Lula estava lá. E o Lula, para a imprensa, ele comentou, não, a nossa relação tá ótima. Só que às vezes ele chega no Brasil, nos seus discursos, e ganha internet e ganha o mundo, né? Todo mundo vai escutar porque tem essa representatividade, tanto Lula, sei lá, Milei, outros presidentes aqui do...
12: Hoje não é uma ilha, né? Não
13: é, pois é, todo mundo vai escutar. Então, imagina só o Trump ouvindo, aqui nós estamos de bem, daí chega no Brasil, nós não estamos mais de bem. Então fica aquela situação assim, e o Trump usou um termo, é volátil, né? Aquela coisa toda.
15: É, o que também eu vi em alguns comentários hoje gerou exatamente uma ciumeira, porque o Lula teve reuniões à parte com os outros presidentes do G7, inclusive com o Trump, que nem estava marcado, né? Eles se reuniram e conversaram. Lula foi convidado e foi para lá para negociar coisas para o país. E aí você sentou para conversar com a China, já não serve, né?
12: É, e a China tá muito interessada no Pix, né? É. Que é algo que o Trump tá, né?
15: Detonando.
12: Não quer nem saber. E a China agora tá demonstrando interesse em implementar o Pix lá na China.
15: Lá na China. Aí...
13: Imagina para cada Pix, o governo brasileiro ganhar um royalties disso. É. Se fosse o caso, imagina só, né? Um percentualzinho ali.
15: 1.800.000 de chineses.
13: Caramba, né? Nossa. Olha, se o Lula souber conduzir bem essa situação, nós podemos até sair de uma crise, hein?
15: Bem fácil.
13: Né? Olha só.
15: Terminou, né? Estados Unidos 2, Austrália 0. Esse time dos Estados Unidos tá jogando alguém viu o jogo, hein?
13: Eu
15: tá
13: assisti jogando, algum trecho do jogo.
15: Tá jogando bem, porque, poxa, os dois tinham ganho na primeira rodada, né? E ganhar de 2-0 da Austrália me pareceu assim.
12: Primeiro tempo só deu Estados Unidos, né? Aí a Austrália que fez algumas mudanças no segundo tempo, cresceu, teve até oportunidade de pelo menos tá empatando o jogo, criou várias oportunidades, mas não foi feliz nas conclusões. Agora, esse é um jogo que por enquanto é mais polêmico, né? Alguns lances polêmicos ali da arbitragem, pessoal reclamando de pênalti, enfim. É a mais polêmica da Copa até agora.
15: A gente amplia depois esse detalhe do jogo, vamos valorizar os anunciantes. 6:18 agora.
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15: 18 horas 22, meus amigos e amigas. Estamos de volta com Rádio Contato, sexta-feira. Cine tem mais de 8.700 vagas de emprego abertas no estado. Vocês notaram que a média que o Cine apresenta normalmente é acima de 8 mil empregos no estado de Santa Catarina?
13: 8 mil, 10 mil.
15: É, isso significa o quê? Que nós temos muitas oportunidades e a mão de obra está raleando, né? Para muitas profissões, né? Muitos cargos não se acha mão de obra, né? E isso não é só numa região, né? Isso é espalhado por o estado de Santa Catarina inteiro. Nós aqui no Meio Oeste, por exemplo, temos 726 vagas disponíveis. É muita coisa, né? Então, precisamos aí qualificar as pessoas para que o mercado de trabalho está aí, né? À disposição.
13: Tanto é que, bem recentemente, a gente tem bem recebendo ainda pessoal da Venezuela, né? Os venezuelanos estão vindo trabalhar aqui na região já faz um bom tempo, tem outras nacionalidades também. A gente lembra que essa primeira onda foi do próprio Haiti, né? Moradores do Haiti. Hoje deve ter muita, né? Pelo jogo que vai ter Brasil e Haiti, vai ter comemoração se sair gol do Haiti aqui na região, pode ter certeza disso.
12: Ah, não vai sair.
13: Será que não?
12: Não.
15: Eu também acho que não.
13: Mas do jeito que tá a seleção, né? Não dá para duvidar de nada, né? Mas é muita oferta de trabalho. Isso é bom, né? Aqui tem. E é um local de oportunidade. O estado de Santa Catarina é um local de oportunidade.
15: O que eu tenho, o que me alegra é que as oportunidades voltaram para as pessoas 50 a mais. Eu nem vou botar 40 a mais. 50 a mais. Tem muita gente de volta ao mercado de trabalho. Porque a gurizada não quer nada com nada, né?
12: É exatamente isso que eu ia tocar, porque o que acontece, vaga existe, né? O desafio é justamente aproximar melhor o trabalhador da oportunidade certa, que muitas vezes o emprego está aí, mas falta qualificação, falta acesso, transporte, sabe? Várias dificuldades, né? Informação, falta incompatibilidade de salários também, né? Então, o Cine, claro, que cumpre um papel extremamente importante de fazer justamente essa ponte entre as empresas, entre os candidatos, inclusive, eles fazem o atendimento presencial, fazem a carteira de trabalho digital, o portal Emprega Brasil, mas precisa, né? É um dado positivo, mas precisa virar contratação real, né? Que as pessoas que estão desempregadas tenham acesso ao trabalho, realmente.
13: É, e antigamente a gente via aquelas pilhas e pilhas de currículos, o pessoal entregando, batendo de porta em porta. Hoje você tem que fazer mutirões, né? Chamamento para jovens, para todas as categorias aí abertas, boas, grandes categorias, né? Várias categorias, aliás, abertas aí para atrair o cara que tem interesse em trabalhar, né? Tá difícil, hoje também tem outros chamariz que o pessoal utiliza, seja um vale alimentação, tudo para tentar atrair, né, esse público aí que tá ocioso.
15: É verdade.
13: Mas quem não tá ocioso e tem que ser valorizado e muito, porque é a profissão que forma todas as profissões, é do professor. Os profissionais da educação básica passam a contar com um novo piso salarial nacional de R$5.100, conforme lei sancionada hoje. O valor representa um reajuste de 5,4% em relação ao piso de R$4.867, quase R$4.868, vigente no ano passado. A atualização assegura um ganho real acima da inflação, já que o percentual supera o INPC, o Índice Nacional de Preços ao Consumidor, do ano passado, que ficou em 3,9%. O novo valor é destinado aos profissionais com jornada de 40 horas semanais. A legislação também amplia a definição de profissionais do magistério, passando a incluir trabalhadores que atuam em funções de direção, planejamento, supervisão e coordenação educacional, também dos docentes em sala de aula. Então, uma vitória, vamos dizer assim, talvez estejamos muito longe, muito aquém daquilo que eles mereçam ganhar, mas já é um avanço.
15: Com certeza, esse é um piso nacional, né?
13: Isso.
15: Tem que ser cumprido.
12: Mas e as prefeituras que não pagam o piso? Que a gente tem visto aí, né? Alguns municípios, os professores aí reclamando, né? Que as prefeituras não estão pagando, né? Quer dizer, o piso nacional, pelo que eu entendi, pelo que a gente se entende, não é sugestão, é obrigação legal, né? Uhum. Então o próprio STF também reforçou que o piso deve alcançar, inclusive, professores temporários e não apenas efetivos. Aí eu lembro também do piso da enfermagem, que até agora não saiu do papel, e outros aí, né? Volta e meia surge, porque agora categoria tal vai ter piso. Beleza, cria lá, né? Tudo certo. Mas aí, aplicar na prática, né? A gente não vê isso acontecer.
13: E a gente entende como é algo nacional da federação em si, ele está acima das esferas estaduais e municipais. Então, deve ser aplicado no âmbito geral.
15: É verdade. Que coisa. 18:28. E você está com as notícias do Rádio Contato para hoje. Daqui a pouquinho nós vamos ampliar as informações, né? Para você que nos acompanha. São 18:28, a gente volta já.
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8: Esse é o Rádio Contato, agradecendo a você pelo carinho. 8 horas e 30 minutos. Vamos juntos pelas rádios Catarinense, Antena 100 FM e a nossa live via facebook.com e nossas plataformas digitais. E o governo federal editou no dia de hoje uma medida provisória que condiciona o registro profissional de futuros médicos à aprovação no Exame Nacional de Avaliação de Formação Médica, ENAMED. Pela nova regra, estudantes que ingressarem no curso de medicina após a publicação da medida provisória precisarão atingir um nível mínimo de proficiência para obter inscrição nos conselhos regionais de medicinas e exercer a profissão. O ENAMED já existe desde 2005 e era utilizado para avaliar a qualidade dos cursos de medicina e selecionar candidatos para programas de residência médica. Agora passa a ser também a função de verificar se o formando atingiu o desempenho mínimo considerado necessário para atuar como médico. Eu acho fantástico
9: isso. Já havia um movimento muito grande, né? Sendo, inclusive, defendido pelos próprios médicos. Eu lembro que eu entrevistei aqui o coordenador do curso de medicina aqui da UNESC, né? O doutor, ele, né? Era um movimento muito crescente já, os próprios professores defendendo, né? A prova de proficiência, porque a sociedade precisa de segurança, né? Mas ela deve ser técnica, né? A prova deve ser nacional, justa, acompanhada de uma fiscalização também pesada nas próprias instituições de ensino. Lembra que nós tivemos aí no final do ano passado uma divulgação dos dados bem preocupantes com relação a algumas universidades, alguns cursos de medicina. E na medicina o interesse principal não é o da faculdade, nem do conselho, né? Nem do recém-formado. Quer dizer, o ponto principal é o paciente,
8: né? A pessoa que vai precisar lá na frente, né?
10: Falando desse assunto, Amarildo, de questão de saúde, falar da proficiência, nas questões também de estética, né? Hoje o mundo está muito voltado para isso também, da estética, como se coloca as pessoas, como as pessoas querem ser vistas também, né? Aparência, melhorar a aparência. E em decorrência disso, a Polícia Civil instaurou um inquérito para investigar a morte de uma empresária de 70 anos após a realização de um procedimento cirúrgico estético em Lages. A apuração é conduzida pela primeira delegacia de polícia da comarca de Lages e busca esclarecer as circunstâncias que envolveram o atendimento médico, além de verificar se houve eventual falha durante a realização de um procedimento de rejuvenescimento facial. A família informou que aguarda os resultados dos exames periciais e a conclusão da investigação sobre o procedimento estético, e a polícia também está aguardando esses exames para dar continuidade a esse

0: e inquérito, né, investigando uma senhora aí de 70 anos, empresária, passou pelo procedimento e depois veio a falecer.
1: Tem que ter cuidado, né? A Ford anunciou no dia de ontem um recall para os modelos Bronco e Sport fabricados entre 2021 e 2025 e o Maverick produzidos entre 2022 e 2025, devido, olha só, há um problema na fixação do braço inferior da suspensão dianteira. Segundo a Ford, 237 unidades dos dois veículos fazem parte desse recall. Detalhe, chamado ocorre devido a uma falha detectada no processo de montagem. Segundo a Ford, o braço inferior da suspensão dianteira em ambos os lados dos veículos pode não estar fixado de maneira correta no suporte da roda dianteira. E isso é um perigo terrível para você dirigir. Segundo a Ford, recolhimento imediato para fazer o recall desses veículos aí. Então, se você está nessa, por favor, dirigir é muito perigoso.
2: É verdade. João Marido, durante a semana a gente tem discutido isso, né? Tivemos aí participação, inclusive, da presidente da Câmara de Vereadores, anunciando aí uma audiência pública, né? E as entidades, né? Essa proposta aí da Agência Nacional de Transportes Terrestres, de conceder trechos das BRs 153, 282, 470 e 480 em Santa Catarina, a iniciativa privada abriu uma nova frente de pressão, né, entre entidades empresariais do Oeste. Em audiência pública realizada em Chapecó, então a CDL e as entidades co-irmãs, que são SECSE, COM e ASIC, criticaram, né, o reduzido alcance das obras previstas e defenderam a duplicação integral da BR-282, principal eixo aí de ligação da região com o litoral e com os corredores de exportação. Então, como a gente já apontou aqui, né, os projetos em debate tratam dos lotes 1 e 3 das rodovias federais catarinenses. O lote 1 abrange cerca de 515 quilômetros das BRs 153, 282, 470. O lote 3 inclui 166 quilômetros, juntos somando então mais de 680 quilômetros em concessão com prazo previsto de 30 anos. Então, o projeto, né, apresentado, segundo essas lideranças, frustrou, né, a expectativa das entidades, porque o ponto central de divergência está justamente na diferença entre o custo que será imposto aos usuários e o volume de duplicações previsto no projeto, que até foi falado, acho que é 10%, né? 10% de duplicação.
1: Aí não, né?
2: É um absurdo. Então, a audiência pública causou realmente um espanto, indignação, né? Primeiro, porque deixou claro que o governo não vai colocar dinheiro público na duplicação. E segundo, do total proposto para ser concessionado, menos de 30% terá essa duplicação e o restante vai receber apenas aquelas terceiras faixas, trevos, passarelas. Então o maior problema é a duplicação, né? Então, terceiras faixas até ajudam, mas não resolve o problema, né? Afirmaram as lideranças. Então, há um movimento aí, o setor produtivo está se, né, articulando para tentar aí evitar aí que essas mudanças sejam implementadas, que tenhamos aí a duplicação, que não tenhamos tanto pedágio aí, né?
1: Duplicação sempre, né? Isso é segurança, isso é vida, né, Orly Ricardo?
0: Ah, sem dúvida. Se fosse integral, né, esse trecho integral, a gente estaria conversando de outra forma, né? Mas apenas 10% de todo esse trecho aí, eu acho que é muito pouco, né? E tem que ir até o final, fazer essa pressão aí e não deixar passar de forma tranquila. Ô, Amaril, deixa eu trazer aqui essa informação que a justiça, ela condenou ontem um homem responsável pelo assassinato da atleta Patrícia Ribeiro, de 21 anos, ocorrido em junho do ano passado. O réu recebeu uma pena de 34 anos e 8 meses de reclusão em regime inicial fechado, sem direito a recorrer em liberdade. Ela, a vítima, natural de Concórdia, era uma promessa do futsal catarinense. Na madrugada do dia 7 de junho de 2025, após um show em Chapecó, ela e amigos pararam em uma lanchonete na Avenida Getúlio Vargas. Segundo o Ministério Público, o réu e um comparsa abordaram as jovens com assédios. Diante da negativa das vítimas e do pedido para que se afastassem, o homem, exaltado, iniciou os disparos. Patrícia, ela foi atingida na clavícula e, ao tentar fugir, foi alvejada pelas costas. Mesmo ferida, ainda buscou ajuda, mas não resistiu aos ferimentos. O autor fugiu do local e os envolvidos foram presos em flagrante na manhã seguinte. Então, a justiça aí decretando 34 anos de reclusão em regime fechado.
1: Dito isto, vamos para nossa.
2: Era uma atleta em ascendência, exato. Né? Uma grande atleta.
0: Uma grande promessa, né?
2: Exatamente.
0: Do esporte.
1: Isto aí, vamos para nossa resenha.
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1: Abrimos com a seleção brasileira. Ancelotti diz que no mínimo duas novidades nós teremos hoje. Onde seriam as novidades, na opinião de vocês, meus jovens amigos?
0: A primeira na lateral direita, o Ibanez deve perder a posição pro Danilo.
1: Uhum.
0: E na frente, provavelmente, o Igor Thiago vai sair para a entrada do Matheus Cunha. Esse, pelo menos, é o que está se desenhando, né? O treino não foi aberto da seleção, os últimos treinos não foram abertos da seleção, então o que dá a entender que serão essas duas mudanças.
2: A provável escalação que está sendo divulgada é Alisson, Danilo, Marquinhos, Gabriel Magalhães e Douglas Santos, Casemiro ou Fabinho, né? Bruno Guimarães e Paquetá, Rafinha, Matheus Cunha e Vini Júnior. A arbitragem será do espanhol Alejandro Hernández.
0: Eu acho Paquetá. Que desse time que continua... Paquetá precisa mostrar muito mais, rapaz.
2: E o Rafinha também, né?
0: E outra, a gente lembrou dessa temporada que ele ficou e por bom tempo, né? Na Inglaterra, agora tá no Flamengo. E você não vê, assim, por exemplo, o jogo do West Ham contra o Chelsea, o Paquetá acabou com o jogo. Contra o Manchester City, ele acabou com o jogo. Não. A gente não viu essas informações, não chegaram até nós essas informações. E agora no Flamengo, eu acho que ele tá assim, ó, normalzinho, um jogador normalzinho. E aí assume o setor de criação da seleção brasileira numa Copa do Mundo. Ele tem que mostrar muito aí.
2: O Brasil não pode dar margem pra susto, né, gente? Depois de uma estreia que foi muito abaixo do esperado, o jogo agora é um teste aí de reação, um teste de postura e pra dar confiança. Claro que, né, com todo respeito ao Haiti, não quer dizer que a partir da vitória pra cima do Haiti, diz, nossa, vamos levar o Hexa, mas tem que, né, pelo menos mostrar a força do futebol brasileiro.
1: Eu acho que o Brasil...
2: e demonstrar que tem condições.
1: O Brasil tem que chegar em qualquer seleção, o Brasil está chegando.
2: Mas o Brasil não é mais assim.
1: Eu sei que não é, mas o Brasil, os jogadores têm que ter essa, assim. O Brasil tem que ter essa mentalidade. O jogador precisa ter essa mentalidade.
0: Eu acho que a mentalidade é aquela que
2: não
0: o cara
2: tem
0: que
2: bobo no futebol.
0: Tem que comer grama, rapaz. Tem que chegar lá, o Ancelotti falou assim, ó, ele falou que o trabalho só ganha do talento quando o talento não trabalha, e eu concordo com ele. O cara não basta ser talentoso, ele tem que trabalhar, tem que ralar igual aqueles que não tem tanto talento.
1: Isso
0: assim
1: aí
0: vai conseguir chegar pra frente, senão se despeça da Copa.
1: É verdade, a balança desequilibra, né?
0: E hoje até um dado interessante, Amarildo, depois de 96 anos, nenhum de nós estávamos aqui, né? Dalceu também não?
1: Dalceu não.
0: O Brasil vai voltar. Que sacanagem, né? O Brasil vai voltar a usar preto no uniforme, né? As meias do uniforme da seleção brasileira serão pretas, né? O uniforme 2, aquela que vai ter a estampa aqui, né? Da marca do Michael Jordan, aquela coisa toda, né? Que deu muita polêmica também. Que o pessoal lá no, acho que foi no início do ano, final do ano passado, falou: a nova camisa da seleção vai ser vermelha. Não vai ser vermelha. E o Samir Chaudhry, ele acabou falando realmente, né, comprovando e afirmando que a ideia era fazer vermelha, ele voltou atrás, então é uma camisa azul que nós teremos hoje no confronto contra o Haiti, e o Haiti é para vir todo de branco, na paz.
2: Aliás, esse uniforme, lembra do Brasa? Que deu uma polêmica ali, Brasa.
1: Não, sem Brasa, né, pelo amor de Deus.
2: Aliás, esse horário do jogo do Brasil é diferente, né? Horário diferente na Filadélfia, que tá marcado inicialmente para as 22 horas, acabou sendo antecipada, ocorreu por dois motivos. Primeiro, um ajuste, né, na grade da FIFA, a pedido da cidade de Filadélfia, por questões lá operacionais, logística, trânsito e coisa arada. Então, por isso que está sendo nesse novo horário aí, a partida será às 20h30.
0: Só falando de novo ali, voltar à escalação, eu, na minha opinião, acho que o Igor Thiago não mostrou a que veio na seleção brasileira, fez ali um ou dois gols de pênalti nos amistosos, mas eu colocaria o Matheus Cunha não como centroavante, Armando então no lugar do Paquetá, e o Endrick, né? Acho que é um clamor aí popular, todo mundo quer ver o Endrick jogar mais e só o Ancelotti que não quer.
2: Mas você acha que ele não coloca o Endrick por convicção ou porque não quer, se ele chamar o Endrick, daqui a pouco vai estar atendendo a pressão da imprensa aí?
0: Segundo
2: ou
0: ele...
2: é convicção?
0: Pra
2: não,
0: ele
2: não vai dizer, né?
0: Pra ele, o Endrick deixou nas entrelinhas que ele não tá preparado, né?
2: O Endrick deixou?
0: O Ancelotti falou que o Endrick né, é muito novo, que ele tá preparando ainda o jogador.
2: Vai preparar quando nós formos eliminados.
1: Falamos segunda-feira nesse negócio aí, porque de esporte chega, né, gente? Vem aí o programa da Prefeitura Municipal de Joaçaba.
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1: Horas 47 minutos e Brasil e Haiti na Catarinense hoje a partir das 21 horas, né, Dalcio Martins? Vocês vão acompanhar todos os detalhes, não perdendo nada, lance a lance aqui para você. E agora, vamos lá. Marivânia Carvalho, seja bem-vinda ao programa da Prefeitura. Olá.
13: Olá, Marildo Monteiro e ouvintes da Rádio Catarinense. Eu sou Marivânia Carvalho e está começando mais uma edição do Administração em Foco, o programa da Prefeitura de Joaçaba que traz para você as principais ações e conquistas do nosso município. Confira os destaques dessa semana. Joaçaba realiza a 7ª Conferência Municipal de Saúde na próxima segunda-feira, dia 22. Prefeitura de Joaçaba abre inscrições para oficinas culturais do Projeto Viva. Roda de conversa marca o Dia Mundial de Combate à Violência contra a Pessoa Idosa. Joaçaba fortalece ações de segurança escolar com revisão dos planos de emergência e crise. O Conselho Municipal de Saúde e a Secretaria Municipal de Saúde de Joaçaba promovem na próxima segunda-feira, dia 22, a 7ª Conferência Municipal de Saúde. O evento será realizado no Auditório Afonso Dresch, no Campus 1 da UNOESC, reunindo profissionais de saúde, gestores, representantes de entidades, usuários do SUS e a comunidade para discutir propostas e contribuir com o fortalecimento das políticas públicas de saúde. A superintendente de saúde de Joaçaba, Camila Toaldo, fala sobre a importância da conferência.
4: No dia 22 de junho de 2026, na segunda-feira que vem, o Conselho Municipal de Saúde, em parceria com a Secretaria de Saúde de Joaçaba, convida toda a população para participar da 7ª Conferência Municipal de Saúde de Joaçaba, com o tema Saúde, Democracia, Soberania e SUS. Cuidar do povo e cuidar do Brasil. Então, o local vai ser no Auditório Afonso Dresch, na UNOESC. O horário é das 8 às 11h30 e da 1 às 17h30. A participação de todos da comunidade é fundamental nesse espaço, onde vai ter muito diálogo, uma construção coletiva para o fortalecimento da política pública, né? Então, a gente gostaria muito que a população se engajasse nessa conferência, se inscrevesse. As inscrições ainda estão abertas, está no nosso Instagram, tá? O convite e aí o formulário de preenchimento para participação. Então, a gente conta com a participação da comunidade e dos prestadores de saúde, dos funcionários da saúde e de toda a população.
13: A Prefeitura de Joaçaba, por meio da Secretaria de Assistência Social, está com inscrições abertas para as oficinas do Projeto Viva, vivência cultural para crianças, adolescentes e idosos, que oferece gratuitamente atividades de teatro, dança, cultura popular, audiovisual e musicalização. A iniciativa busca promover inclusão, convivência, desenvolvimento de habilidades e ampliação do acesso à cultura para diferentes faixas etárias do município. Assistente de atividades sociais e recreativas, Geisa Michelon, fala sobre as oficinas.
14: O município de Joaçaba, por meio da Secretaria de Assistência Social, foi contemplado com o projeto Viva, Vivência Cultural para Crianças, Adolescentes e Pessoas Idosas. Esse projeto ele foi financiado com recursos do Estado de Santa Catarina, oriundos do Fundo da Infância e Adolescência, o FIA, onde conseguimos um valor de R$ 218.758. E o FEI, Fundo Estadual do Idoso, onde também recebemos o valor de R$ 402.675. E com esse recurso serão oferecidas oficinas gratuitas de teatro, dança, cultura popular, audiovisual, canto e musicalização para crianças, adolescentes e pessoas idosas, residentes do município de Joaçaba. Essas atividades elas serão voltadas para o desenvolvimento social, cultural, educacional e comunitário, promovendo aprendizagem, inclusão social, convivência, fortalecimento de vínculos e ampliação do acesso à cultura. Essas oficinas elas estimulam a criatividade, a expressão artística, a socialização e o protagonismo desses participantes. Além de ampliar as oportunidades de acesso à cultura e ao lazer, né, essas ações elas também contribuem para o desenvolvimento integral, tanto da criança e adolescente, incentivando a aprendizagem, a participação cidadã, como também de pessoas idosas, favorecendo o envelhecimento mais ativo, né? Promovendo um bem-estar, autonomia e mais qualidade de vida para essas pessoas. A realização do projeto ela é fundamental para fortalecer vínculos comunitários, desenvolver habilidades e ampliar as oportunidades de inclusão social e cultural da população que vai ser atendida. E com relação às inscrições, como proceder, né? São ofertadas então essas oficinas para crianças e adolescentes de 8 a 18 anos, e as inscrições elas podem ser realizadas na Secretaria de Assistência Social, junto à Prefeitura de Joaçaba, pelo telefone ou WhatsApp, né, 3522-8834. E também no Centro de Referência do Idoso, na Vila Pedrini, também por telefone ou WhatsApp, 3522-2912. Lembrando também que essas vagas elas são limitadas e elas representam uma importante oportunidade, tanto para crianças e adolescentes, quanto para pessoas idosas, para que participem gratuitamente de atividades que incentivam a convivência, a cidadania, o desenvolvimento de talentos e a valorização da cultura do nosso município.
13: A Prefeitura de Joaçaba, por meio da Secretaria de Assistência Social e do Centro de Referência do Idoso, promoveu uma roda de conversa em alusão ao Dia Mundial de Combate à Violência contra a Pessoa Idosa. A atividade reuniu cerca de 150 idosos e contou com a participação de representantes de órgãos da rede de proteção que abordaram os direitos da pessoa idosa, os tipos de violência, formas de prevenção e canais de denúncia. A coordenadora do Centro de Referência do Idoso, Rosilei Bordim Lago, fala sobre a ação.
15: Nesta segunda-feira, dia 15 de junho, foi realizado aqui nas dependências do CRI uma roda de conversa sobre violências contra a pessoa idosa. O evento contou com a participação do NEAVIT, que é o Núcleo de Atendimento a Vítimas de Violência, do MP, que é coordenado pela promotora doutora Márcia, e a Rede Catarina, da Polícia Militar, e também a psicóloga Giovana, da DEPCAM. Participaram aproximadamente 150 idosos que puderam tirar suas dúvidas, receber mais informações sobre as violações de direitos. E também, nessa atividade, foi realizada a exposição de atividades que foram trabalhadas em grupo de pessoas idosas do município sobre o combate à violência. Foram 20 grupos tradicionais de pessoas idosas, 16 turmas de hidroginásticas que receberam as atividades sobre o Junho Violeta. Destes, foram mais de 500 idosos atingidos com esse trabalho, onde foram recebidos 6 relatos espontâneos sobre situações de violências e que foram encaminhados para atendimento. E essa atividade marcou o Dia Mundial de Combate à Violência contra a Pessoa Idosa, que é no dia 15 de junho.
13: A administração municipal de Joaçaba, por meio da Secretaria Municipal de Educação, está reforçando as ações de segurança nas escolas da rede municipal de ensino, com a revisão dos planos de emergência e crise das unidades escolares. A iniciativa integra o projeto Segurança nas Escolas e busca adequar os documentos do plano de contingência, ampliando a preparação das equipes para as diferentes situações de risco e emergência. A Secretária Municipal de Educação, Rosane Kunin, fala sobre a importância desse trabalho.
16: A segurança é dever do Estado e responsabilidade de todos. Desta forma, a Administração Municipal e Secretaria de Educação vem ampliando os trabalhos na Rede Municipal de Ensino de Joaçaba, com o intuito, né, de melhor planejar, organizar e preparar de uma forma constante todas as nossas equipes. Na última semana, demos sequência ao trabalho que vem sendo realizado, onde reunimos os nossos gestores escolares para um encontro visando reavaliar os planos de emergência e crise das unidades de ensino já elaborados, constituídos desde 2024 na rede municipal de ensino. Este trabalho, né, dando continuidade a este projeto de segurança nas escolas, teve por objetivo adequar estes planos já existentes ao PLANCOM, ao plano de contingência. O que é este PLANCOM, este plano de contingência? Documento estratégico que orienta ações de prevenção, mitigação e resposta a emergências e desastres, garantindo a segurança de estudantes, servidores e de toda a comunidade escolar. Então, estamos em pleno momento de atualização deste documento, que contará, inclusive, com apoio da Defesa Civil do município de Joaçaba. Importante destacar que esta iniciativa faz parte do nosso projeto de segurança nas escolas, desenvolvidos pela administração municipal em parceria com os órgãos competentes desde 2023. Importante informação aí para todas as famílias, para toda a comunidade que vem acompanhando o trabalho da Secretaria de Educação frente às suas unidades escolares, onde também nessa reestruturação de plano, é importante dizer que vamos ampliar a análise de riscos, né, contemplando situações relacionadas à tecnologia, saúde, incêndios, eventos climáticos extremos, como estão previstos, e claro, ataques e outras possíveis ameaças ao ambiente escolar. Então, nossa administração municipal não tem descuidado em relação à segurança e bem-estar dos nossos profissionais, dos nossos alunos, de toda a comunidade. Para além da revisão dos planos, é importante dizer para toda a comunidade que este ano temos planejado, aí estamos prevendo a implantação de redes de segurança em cada unidade escolar. A nossa proposta consiste na criação de grupos multidisciplinares com função consultiva, voltados à prevenção, preparação e respostas a riscos no ambiente escolar, fortalecendo ainda mais a cultura de segurança nas escolas do município de Joaçaba. Lembrando que a segurança é dever do Estado, mas responsabilidade de todos nós. Por isso, da importância e do engajamento de todos os atores da sociedade.
13: Eu sou Marivânia Carvalho e esse foi o Administração em Foco de hoje, trazendo todas as novidades da Prefeitura de Joaçaba para você. Voltamos na próxima semana. É com você, Marildo Monteiro.
1: Muito obrigado, Marivânia. Até a próxima semana.
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1: Olí Ricardo, Segurança Pública, diga lá.
0: Vamos lá, Marildo. A Polícia Civil de Santa Catarina, por meio da Delegacia de Investigação Criminal de Campos Novos, cumpriu na tarde de hoje um mandado de busca e apreensão relacionado a uma investigação por tráfico de drogas. Durante o cumprimento da ordem judicial realizado na empresa onde o investigado trabalha, os policiais encontraram aproximadamente 100 gramas de substância semelhante à maconha, dividida em porções prontas para comercialização, além de um aparelho celular. O material foi apreendido pela perícia. O suspeito foi conduzido à delegacia para os procedimentos cabíveis. A Polícia Civil informou que as investigações continuam para esclarecer todos os fatos e identificar possíveis envolvidos. Amarildo Monteiro.
1: Muito obrigado, Orly. Obrigado, ouvintes. Dali Brasil na Catarinense a partir das 21 horas. A Voz do Brasil é sua companhia a partir de agora. Brasil. Boa noite.
19: Brasília, 19 horas.
20: Está no ar a Voz do Brasil. As notícias do governo federal que movimentaram o país no dia de hoje.
21: Olá, boa noite.
19: Boa noite para você que nos acompanha em todo o país.
21: Sexta-feira, 19 de junho de 2026.
19: Vamos ao destaque do dia: redução do analfabetismo.
21: Pela primeira vez na história, a população com mais de 15 anos que não sabe ler e escrever é menor que 5%.
19: Metade do total de analfabetos é idosa, sendo que também pela primeira vez há menos mulheres que homens nessa condição. Gabriela Noronha.
22: Para fortalecer a educação de jovens e adultos e combater o analfabetismo no Brasil, em 2024 o MEC lançou um pacto nacional que aumenta as vagas nessa modalidade de ensino nos sistemas públicos.
21: E ainda, em Minas Gerais, presidente Lula anuncia investimentos em hospital de referência para o tratamento de câncer em Belo Horizonte.
19: E em novo hospital universitário de São João del Rei, para atendimento de média e alta complexidade, que vai beneficiar 54 municípios.
21: Você vai ouvir também combate as apostas ilegais.
19: Decreto assinado pelo presidente Lula vai permitir bloqueio de bens das bets irregulares e destinação do dinheiro para o Fundo de Segurança Pública. Graziele Bezerra.
23: Segundo o Ministério da Justiça e Segurança Pública, ao todo, 25 milhões de brasileiros apostam nessas plataformas, sendo que um a cada quatro deles aposta todos os dias.
21: Hoje, na apresentação da Voz do Brasil, eu, Mariana Jungmann e Luciano Seixas.
19: E acompanha a gente ao vivo, acesse radiogov.ebc.com.br ou o canal Gov na sua TV aberta.
21: A taxa de analfabetismo no Brasil caiu para menos de 5%, a menor da série histórica.
19: O índice de pessoas que não sabem ler e escrever é maior entre os idosos com mais de 60 anos.
21: Políticas como o Pacto Nacional para a Educação de Jovens e Adultos vêm ajudando a reduzir ainda mais essa taxa no Brasil.
22: Na mesa, cadernos e lápis. No coração, sonhos que resolveram sair da gaveta. Aos 61 anos, a cearense Maria do Socorro não perde uma aula no Centro de Educação de Jovens e Adultos no Distrito Federal. Ela teve que trabalhar desde muito cedo e não aprendeu a ler e a escrever, mas decidiu voltar à sala de aula por meio do EJA. E hoje divide o tempo entre as lições e as faxinas que faz para ganhar a vida. A cada nova palavra que ela aprende, é um mundo novo que se abre.
2: Toda pra que eu vejo, eu tô lendo. Vou no mercado, aí eu vejo o preço das coisas, aí eu fico lendo.
22: Assim como Maria do Socorro, milhares de brasileiros têm vencido a luta contra o analfabetismo. Segundo novos dados do IBGE, em 2025, o Brasil tinha 8 milhões e 400 mil analfabetos com 15 anos ou mais, o que representa uma taxa de analfabetismo de 4,9%. O ministro da Educação, Leonardo Barchini, destacou que é o melhor resultado da série histórica.
5: Pela primeira vez na história, nós atingimos a população de mais de 15 anos, menos de 5% de analfabetos no Brasil. E sabe o que a Unesco fala disso? Sabe o que os organismos internacionais falam disso? Falam que um país, quando atinge menos de 5% de adultos analfabetos, ele está encaminhado para a erradicação do analfabetismo.
22: Segundo o IBGE, a população com 60 anos ou mais representava mais da metade do total de analfabetos em 2025. E entre os idosos, pela primeira vez, a taxa de analfabetismo entre as mulheres foi menor que a dos homens. De acordo com William Kratochiwil, analista do IBGE, sem considerar o grupo dos idosos, a taxa cai para menos de 3%.
6: Se tirarmos as pessoas de 60 anos ou mais do grupo de análise, essa taxa ela cai para 2,6%. Isso é reflexo de uma quase universalização da taxa de escolarização, da frequência à escola contínua de crianças de 6 a 14 anos, que em 2025 alcançou aí os 99,5%.
22: Para fortalecer a educação de jovens e adultos e combater o analfabetismo no Brasil, em 2024 o MEC lançou um pacto nacional que aumenta as vagas nessa modalidade de ensino nos sistemas públicos. A professora do EJA, Ana Isabel Lopes, ressalta que apesar das limitações, os alunos buscam a superação e o aprendizado.
7: A sede maior é essa, eu quero aprender a ler, escrever e eu quero fazer contas. E aí a gente, dentro desse universo, a gente vai apresentando um outro mundo, né? Outras discussões.
22: O Pacto Nacional pela Superação do Analfabetismo prevê mais de 3 milhões de novas matrículas no EJA e o investimento total deve ser de 4 bilhões de reais até 2028. Reportagem Gabriela Noronha.
24: E o novo piso salarial dos professores da educação básica já está definido. Será de R$ 5.130,63.
25: Um reajuste de 5,4% em relação ao valor que estava em vigor, garantindo ganho real acima da inflação.
24: O decreto foi assinado pelo presidente Lula e publicado hoje no Diário Oficial.
25: Segundo a legislação vigente, a atualização anual do piso não pode ficar abaixo da inflação acumulada.
24: E os profissionais contratados por tempo determinado também estão entre os beneficiários do piso salarial nacional.
25: As inscrições para o Sisu Mais acabam hoje, mas os estudantes ainda têm algumas horas para aproveitar essa oportunidade.
24: O sistema aproveita notas de quem fez o último Enem, mas não foi selecionado no primeiro semestre para uma nova seleção de vagas remanescentes em universidades de todo o país.
25: E as notas de corte já foram divulgadas, o que ajuda a escolher cursos com mais chance de passar.
26: O Ministério da Educação divulgou as primeiras notas de corte parcial do Sisu Mais, uma etapa complementar do Sistema de Seleção Unificada, Sisu, que vai ofertar eventuais vagas disponíveis em instituições públicas de educação superior. A nota de corte pode ser consultada diretamente nas páginas do Sisu Aluno e do Sisu Vagas ou por meio da Central de Atendimento do MEC pelo telefone 0800 61 61 61. Ao todo, 34 4 instituições públicas de educação superior decidiram destinar vagas para o SISU+. Estão sendo ofertadas 9.436 vagas em 532 cursos. A nota de corte deve ser utilizada pelo candidato apenas como uma referência da situação em que se encontra para concorrer à vaga selecionada, não sendo uma garantia de seleção. E atenção, o estudante que obtiver no mínimo 650 pontos na média das 5 provas do Enem está apto a participar do PEDME Licenciaturas, caso se inscreva para um curso presencial de licenciatura e seja selecionado. Quem entrar no programa vai ganhar bolsa mensal de R$ 1.050 desde o ingresso até a conclusão do curso. Para mais informações, acesse as redes sociais do Ministério da Educação ou portalgov.br/MEC. Reportagem Júlio César de Oliveira.
24: Melhorar a qualidade do atendimento dos futuros médicos e garantir a regulação dos cursos de medicina.
25: Esses são os objetivos de uma medida provisória assinada hoje pelo presidente Lula, que torna obrigatória a aprovação no ENAMED, o Exame Nacional de Avaliação da Formação Médica, para obter o diploma e o registro profissional.
24: A medida vale apenas para novos alunos que ingressarem nos cursos de medicina.
3: Estudantes de medicina deverão obrigatoriamente ser aprovados no ENAMED, o Exame Nacional de Avaliação da Formação Médica, para obter o diploma e exercer a profissão. O ENAMED também vai substituir a prova teórica do Revalida, exame aplicado a médicos formados no exterior que querem validar o diploma no Brasil. As mudanças estão previstas em uma medida provisória assinada pelo presidente Lula durante a inauguração do Hospital Universitário da Universidade Federal de São João del Rei, em Divinópolis, Minas Gerais. Em entrevista coletiva nesta sexta-feira, a secretária de Regulação e Supervisão da Educação Superior do MEC, Marta Abramo, afirmou que a nova política tem como objetivo melhorar a qualidade da formação médica e fortalecer a supervisão dos cursos.
4: Isso agora vem reforçado na própria medida provisória no texto e vai ter um reforço legal, né, de que um dos objetivos do ENAMED é exatamente auxiliar na avaliação, regulação e supervisão dos cursos de graduação de medicina. Isso está em perfeita consonância com o nosso Sistema Nacional de Avaliação. O resultado dos desempenhos podem constituir o referencial básico dos processos de regulação e supervisão da educação superior.
3: Com a medida, cada estudante deverá participar do ENAMED duas vezes, a primeira ao final do quarto ano do curso, para ajudar a identificar dificuldades e permitir que as instituições façam os ajustes necessários. E a segunda prova será no último ano da graduação. Nesta última etapa, a aprovação no exame será obrigatória para que o formado possa se inscrever no Conselho Regional de Medicina, o CRM, e exercer legalmente a profissão. A exigência não vale para quem já está cursando medicina, apenas para quem entrar após a publicação da medida provisória. Para o secretário de Gestão do Trabalho e da Educação na Saúde do Ministério da Saúde, Felipe Proenço, a mudança é uma reivindicação das entidades médicas e responde a uma preocupação da população.
8: Traz essa grande preocupação com a qualidade da formação médica, com quem está atendendo a pessoa, de como que a pessoa que está sendo atendida vai poder saber sobre a qualidade da formação desse profissional. Para isso, foi fundamental estar ouvindo a população, estar ouvindo um clamor da sociedade que acha importante que tenha uma prova que avalie a qualidade da formação médica, e é exatamente isso que a medida provisória está apresentando, ouvindo essa preocupação, esse clamor.
3: O ENAMED foi criado em 2025. Na primeira edição, 32% das escolas médicas do país tiveram a avaliação considerada insatisfatória. 33% dos estudantes concluintes não atingiram o nível mínimo de proficiência esperado. O exame será realizado duas vezes por ano pelo INEP, o Instituto Nacional de Estudos e Pesquisas Educacionais Anísio Teixeira, nos municípios que têm cursos de medicina. A edição de 2026 está com inscrições abertas até 29 de junho. As provas serão aplicadas no dia 13 de setembro. Reportagem Jéssica Gonçalves.
25: E o presidente Lula também anunciou hoje em Minas Gerais um pacote de investimentos em saúde com foco na ampliação do atendimento pelo SUS.
24: Foi inaugurado um novo hospital da Universidade Federal de São João del Rei, que vai beneficiar 1 milhão de pessoas em 54 cidades.
9: O Hospital da Universidade Federal de São João del Rei será referência em assistência à saúde, ensino e pesquisa. É o primeiro da região oeste de Minas Gerais totalmente destinado ao SUS. O hospital terá capacidade de atendimento de média e alta complexidade e vai beneficiar mais de 1 milhão milhão de pessoas de 54 municípios. O presidente da Rede HU Brasil, que administra hospitais universitários federais, Arthur Chiorro, detalhou como será a estrutura da nova unidade de saúde.
10: Esse hospital, que já está atuando, já tem paciente internado, vai ter 198 leitos. Desses 198 leitos, 55 serão de terapia intensiva. Nós teremos todas as principais especialidades clínicas, cirúrgicas, pediátricas.
9: O governo do Brasil vai investir 341 milhões de reais por ano no hospital universitário, além de 85 milhões de reais para a compra de equipamentos e mobiliários médico-hospitalares. Durante a inauguração, o presidente Lula falou sobre a importância de investimentos para a saúde e educação.
11: Nós estamos criando 40 e poucos hospitais universitários. E nós estamos fazendo mais investimento do que já foi feito em qualquer momento da história desse país da saúde. Por uma simples razão. Por uma simples razão. A Constituição brasileira diz que todos nós somos iguais perante a lei. Então o povo pobre tem que ter direito à mesma médica que o poder da República tem.
9: Pela manhã, em Minas Gerais, Lula também anunciou investimentos para o Hospital Luxemburgo, em Belo Horizonte, referência no tratamento contra o câncer. A unidade, que pertence ao Instituto Mário Pena, passou a atender 100% pelo SUS e recebeu investimentos de 89 milhões e 300 mil reais, além de um acelerador linear para radioterapia e um equipamento de cirurgia robótica pelo Agora Tem Especialistas. O programa, que tem como principal objetivo reduzir fila de espera na saúde a partir de consultas, cirurgias e equipamentos, como ressaltou o ministro da Saúde, Alexandre Padilha.
12: E eu, para resumir o que é o Agora Tem Especialistas, ele é exatamente o que nós estamos vendo aqui. É a maior mobilização da história do SUS, tanto da rede pública quanto da rede privada do nosso país, para que a gente reduza o tempo que as pessoas esperam nas filas do SUS para fazer uma cirurgia, um exame, para começar o tratamento do câncer.
9: Em Divinópolis também foram entregues veículos para transporte de pacientes pelo novo PAC Saúde e pelo programa Caminhos da Saúde. Em Minas Gerais, já foram selecionados 314 veículos, entre vans, micro-ônibus e ambulâncias, com investimentos superiores a 127 milhões de reais. De Divinópolis, em Minas Gerais, Luciana Colares de Holanda.
25: E o governo do Brasil também está investindo para promover o cuidado, fortalecer a assistência e reduzir riscos no Sistema Único de Saúde.
24: Para isso, foi criada a Política Nacional de Qualidade e Segurança do Paciente, com o objetivo de dar mais qualidade no atendimento aos pacientes.
13: Segurança, qualidade e acolhimento no atendimento à saúde. Para reforçar esse cuidado no SUS, o governo do Brasil instituiu a Política Nacional de Qualidade e Segurança do Paciente. A medida busca prevenir falhas, aprimorar a comunicação entre as equipes e oferecer uma assistência cada vez mais segura e humanizada, explica Luísa Bezerra Frazão, coordenadora geral de atenção hospitalar do Ministério da Saúde.
14: A gente traz o paciente como centro do cuidado. Esse é o maior ganho que a política ela faz menção, né, que o paciente, além dos direitos, ele tem deveres e ele deve ser olhado nas suas peculiaridades, na sua individualidade.
13: Entre as ações prioritárias estão a identificação correta do paciente, a prevenção de infecções, o uso seguro de medicamentos e a melhoria da comunicação entre as equipes de saúde. A política também incentiva o monitoramento de falhas para que os erros sejam compreendidos e não voltem a acontecer. A médica Cláudia Mello, do Núcleo Estadual de Gestão Estratégica de Segurança do Paciente do Rio de Janeiro, destaca a tecnologia no processo de cuidados.
15: Com a vinda da tecnologia, do avanço, da melhoria dos cuidados, essa reorganização teve que ser feita. É ampliar o engajamento do paciente no seu cuidado. Esse é o principal modelo que a gente quer desde sempre. O paciente entender que ele é o dono do seu cuidado, que ele tem que participar, se envolver na sua rotina de atendimento.
13: A implementação dessa política vai atender ações estratégicas a diferentes contextos de atenção à saúde, incluindo a atenção primária, atenção hospitalar, os serviços de urgência e emergência e a atenção domiciliar. Reportagem Pablo Mundim.
25: Uma medida provisória assinada hoje pelo presidente Lula e será um passo a mais para a redução das filas por liberação de benefícios do INSS.
24: Ela reduz de 45 para 30 dias o prazo para a inclusão de processos administrativos e serviços no programa de gerenciamento de benefícios.
0: O governo federal reduziu de 45 para 30 dias o prazo para acelerar a análise de processos acumulados no INSS. Agora, os pedidos parados há pelo menos um mês entram direto no programa de gerenciamento de benefícios. O PGB prevê o pagamento de bônus para os servidores do INSS por análises extras que eles realizarem além da sua capacidade ordinária. A medida não gera custos adicionais para os cofres públicos. A presidente do INSS, Ana Cristina Silveira, explica as vantagens da nova regra.
1: Com a norma publicada pelo governo do Brasil, os processos que estiverem há mais de 30 dias aguardando análise poderão ser incluídos no PGB, programa que reforça nossa capacidade de atendimento. Estamos utilizando os recursos já previstos para tornar o atendimento mais ágil, reduzir o tempo de espera e garantir que os direitos da população sejam reconhecidos com mais eficiência.
0: Com a mudança, a expectativa do governo é beneficiar de imediato mais de 100 mil cidadãos que aguardam uma resposta da Previdência Social. A nova regra já está em vigor em todo o país. Reportagem Pedro Sardinha.
25: 25 milhões de brasileiros têm usado plataformas ilegais de apostas online, as chamadas bets, e um quarto deles jogam nelas todos os dias.
24: Para conter o avanço desse mercado irregular, foi assinado hoje pelo presidente Lula um decreto que garante o bloqueio de recursos financeiros dessas empresas.
25: E destina recursos a ações de prevenção e combate à criminalidade.
16: Um decreto assinado nesta sexta-feira pelo presidente Lula aumenta a rigidez contra o mercado de apostas ilegais, garantindo mais efetividade no bloqueio de bens e recursos de agentes que operam fora da lei. De acordo com o ministro da Fazenda, Dario Durigan, ao identificar apostas ilegais, a Secretaria de Prêmios e Apostas vai notificar as instituições financeiras para que bloqueiem em até 24 horas os valores existentes e interrompam novas transações.
17: A partir de agora, com o decreto do presidente regulamentando a lei antifacção, uma notificação, um novo documento que vai ser apurado pela SPA, vai ser enviado diretamente aos bancos e às instituições financeiras, com ciência do Banco Central. A obrigação legal passa a valer e a instituição financeira tem que bloquear todas as contas que ela tiver identificado por onde passou recurso dessas bets ilegais.
16: Cumprido o devido processo, os recursos bloqueados serão destinados ao Fundo Nacional de Segurança Pública, contribuindo para o financiamento de ações de prevenção e combate à criminalidade. Segundo o Ministério da Justiça e Segurança Pública, as bets ilegais representam entre 41% e 51% das plataformas que operam na legalidade. Ao todo, 25 milhões de brasileiros apostam nessas plataformas, sendo que um a cada quatro deles aposta todos os dias. Por isso, o ministro da pasta, Wellington César Lima e Silva, considera importante a iniciativa de conter as ações criminosas em sites ilegais.
18: Não é trivial esse esforço que o governo federal faz, antes pelo contrário, ele é muito robusto e complementar de tantas outras iniciativas que estão sendo adotadas. Esse é um largo passo nesse combate às bets ilegais.
16: Desde outubro de 2024, o governo do Brasil vem desenvolvendo medidas para combater o jogo ilegal e o endividamento das famílias. Uma delas foi a exclusão dos beneficiários de programas sociais dessas plataformas. Além disso, o Ministério da Fazenda criou o botão de autoexclusão, em que o próprio cidadão pede voluntariamente para ser excluído de qualquer cadastro de casas de apostas. Quase 700 mil pessoas já utilizaram a ferramenta. Em outra frente, cerca de 50 mil sites ilegais já foram bloqueados pela Anatel. 780 perfis e 306 publicações que promoviam apostas irregulares, além de 190 aplicativos não autorizados autorizados foram retirados do ar. Reportagem Graziele Bezerra.
24: Pequenos negócios já renegociaram mais de 15 bilhões de reais por meio do novo Desenrola Brasil, programa de renegociação de dívidas do governo federal.
25: Além das empresas, o programa também tem modalidades voltadas para pessoas físicas e produtores rurais.
24: Considerando todas elas, o novo Desenrola Brasil já contabiliza mais de 1 milhão de operações contratadas.
25: As renegociações de dívidas envolvem descontos de até 90%, juros reduzidos e a possibilidade de uso do FGTS para quitação de débitos de pessoas físicas.
24: O ministro do Empreendedorismo, da Microempresa e da Empresa de Pequeno Porte, Paulo Pereira, destaca os principais resultados alcançados em menos de 2 meses.
2: São mais de 1 milhão de dívidas que foram negociadas, mais de 18 bilhões de reais emprestados, o que fez com que 912 mil operações de pessoas físicas fossem resolvidas pelo Desenrola. Quando a gente olha para as pessoas jurídicas, os números também são incríveis, são mais de 120 mil operações, 15 bilhões de reais emprestados para que as empresas saiam da dívida cara, dos juros altos, da negativação e possam limpar os seus nomes, investir e contratar mais.
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25: Após 15 anos da primeira Conferência Nacional de Arquivos, o Brasil volta a discutir o papel estratégico da preservação documental.
24: A conferência já realizou encontros em quase todos os estados e discute as propostas para uma nova política para o setor.
6: Os debates envolvem temas como preservação digital, acesso à informação, proteção de dados e os desafios das novas tecnologias para a memória pública. Os debates também abordam capítulos importantes da história brasileira, como acesso a documentos sobre a escravização da população negra, a preservação dos arquivos da ditadura militar e ações voltadas à memória e à reparação histórica. Temas que reforçam o papel dos arquivos na garantia do direito à verdade e à construção da cidadania, disse a ministra da Gestão e da Inovação em Serviços Públicos, Esther Dweck.
19: Arquivos são estruturas fundamentais para garantir direitos no presente e construir perspectivas de futuro. São infraestruturas estratégicas de informação, indispensáveis ao funcionamento do Estado, voltado para a sua sociedade e especialmente ao fortalecimento da democracia.
6: O debate percorreu 24 estados e mobilizou mais de 2.500 participantes de todo o país. Agora, 500 delegados e convidados vão construir propostas para orientar as políticas públicas do setor. Reportagem Pablo Mundinho.
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24: Fique agora com as notícias do Poder Judiciário e do Congresso Nacional. Boa noite, bom fim de semana.
25: A gente volta na segunda. Boa noite.
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23: STF vai julgar a validade do sistema de cotas em processo seletivo interno da universidade.
27: STJ decide que pagamento de dívida que motivou a ação de despejo não impede rescisão de contrato de aluguel por atrasos durante o processo.
23: Eleições 2026. 7 estados já solicitaram apoio das Forças Armadas para a atuação no primeiro turno.
27: Boa noite, eu sou Marcela Luiza.
23: Eu sou Walter Lima.
27: O Supremo Tribunal Federal vai decidir se é constitucional a aplicação do sistema de cotas em processo seletivo interno de universidade quando os candidatos já se submeteram à ação afirmativa para ingressar na instituição.
23: A tese a ser definida pelo STF deverá ser aplicada aos casos semelhantes em todo o país. Marcelo Della Libera.
28: Ao se manifestar pela repercussão geral
3: geral do tema, o presidente do Supremo Tribunal Federal, ministro Edson Fachin, ressaltou que em diversos precedentes, a Corte decidiu que a política de cotas é um instrumento legítimo de concretização da igualdade material. O caso em exame, contudo, apresenta contornos ampliados sobre o tema, pois consiste em definir se a extensão da ação afirmativa aos processos seletivos internos destinados à progressão acadêmica é indispensável à preservação do princípio da igualdade material.
27: Diante de ação de despejo por falta de pagamento, inquilino pode quitar dívida e assim manter o contrato.
4: Mas para o STJ, se houver atrasos reiterados ao longo do processo, pode haver a rescisão. A ministra Nancy Andrighi foi a relatora. Fátima Uchoa.
7: Uma ação de despejo foi julgada improcedente pelo fato de os débitos terem sido quitados antes da citação. Já o Tribunal de Justiça do Distrito Federal reconheceu que o inquilino manteve inadimplência reiterada, pagando com atraso os aluguéis vencidos ao longo do processo. No STJ, a terceira turma manteve esse acórdão, considerando que a possibilidade de quitar a dívida e impedir o despejo é uma chance que a lei dá ao inquilino de boa fé e não deve servir como meio para proteger a inadimplência contínua.
27: Sete estados já solicitaram apoio das Forças Armadas para atuação no primeiro turno das eleições.
4: O anúncio foi feito por Murilo Salmito, secretário-geral da presidência do TSE. Fábio Ruas.
8: Os pedidos ainda precisam ser aprovados pelo plenário do TSE para então serem encaminhados à presidência da República. Desde 1994, as Forças Armadas transportam urnas e equipamentos para as eleições, além de ajudar no deslocamento de servidores da Justiça Eleitoral. O objetivo é garantir o voto de quem mora em locais de difícil

0: soluções de questões trabalhistas até capacitações e atendimento de saúde. Os atendimentos vão das 8 da manhã às 6 da tarde.
1: 6 pessoas são condenadas por desvio de mais de 800 mil reais de verbas do SUS.
2: A ação foi movida pelo MPF. Vanessa Pereira.
3: Segundo a sentença, os réus faziam parte de um esquema criminoso de desvio de recursos públicos do SUS no município de Barra do Piraí, no Rio de Janeiro. Investigações mostraram que o grupo realizava transferências irregulares de verba do Fundo Municipal de Saúde para contas bancárias de terceiros e empresas, sem a realização de um processo formal de ordenação de despesas ou justificativa administrativa. Os 6 envolvidos foram condenados por peculato e crimes de responsabilidade, com penas que variam entre 6 e 19 anos de prisão, além de multas individuais, ressarcimento dos valores desviados e perda do cargo público. Ainda cabe recurso da decisão.
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1: Uma boa noite.
2: Bom fim de semana e até segunda-feira.
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6: Eu sou Ricardo Nakaoka e estes são os destaques de hoje do Jornal do Senado, que começa agora. Sancionado o piso salarial de R$ 5.130 para professores da educação básica. Proposta garante exame para diagnóstico do autismo no SUS. Regulamentação da profissão de cuidador de pessoa com deficiência vai a plenário. Boa noite. Mais de 2 milhões de professores da educação básica terão um novo piso salarial a partir desse ano. O governo sancionou o reajuste para R$ 5.130, um aumento de 5,4%. A nova lei também cria uma regra permanente para a correção anual dos valores, com base na inflação e no crescimento das receitas do Fundeb. Relatora da proposta, a senadora professora Dorinha Seabra, afirma que a medida traz mais previsibilidade para gestores e professores e reforça a valorização de uma carreira essencial para a qualidade da educação no país.
7: O piso do professor, ele é a primeira estrutura de valorização e de organização da carreira. A partir do piso que as carreiras podem e devem se organizar. Não tem educação pública de qualidade se nós não tivermos professores e professores bem valorizados e respeitados.
6: E muitas vezes, estudantes com altas habilidades ou superdotação enfrentam dificuldades para ter suas necessidades educacionais reconhecidas e atendidas. Para garantir mais inclusão e desenvolvimento desses talentos, foi sancionada a Política Nacional voltada a esse público. Os detalhes com a repórter Patrícia Oliveira.
8: A Política Nacional para Estudantes com Altas Habilidades ou Superdotação apoia a identificação precoce e o desenvolvimento dos alunos no sistema educacional brasileiro. A lei cria também um cadastro nacional desses estudantes e prevê estratégias como o enriquecimento curricular, aceleração parcial em áreas específicas do conhecimento e aceleração integral da trajetória escolar, de acordo com as necessidades de cada aluno. O texto relatado pela senadora professora Dorinha Seabra, do União do Tocantins, também prevê a formação especializada de profissionais da educação para receber esses estudantes.
9: Essa é uma forma de garantir e respeitar as diferenças para que elas não se tornem barreiras para que essas crianças e jovens permaneçam nas nossas escolas.
8: A nova lei autoriza ainda a criação de centros de referência especializados para apoiar estudantes, famílias e professores.
6: Identificar o transtorno do espectro autista nos primeiros anos de vida pode fazer diferença no desenvolvimento e na qualidade de vida das crianças. Para ampliar o acesso ao diagnóstico precoce, avançou no Senado um projeto que obriga o SUS a oferecer exames específicos. A proposta obriga o SUS a oferecer, de forma integral e prioritária, exames especializados para identificar o transtorno do espectro autista. Entre

0: eles estão beta, exame que avalia como os estímulos sonoros são transmitidos pelo nervo auditivo até o tronco cerebral, a ressonância magnética e o eletroencefalograma, além de avaliações clínicas multiprofissionais. A proposta busca reduzir as barreiras de acesso ao diagnóstico, garantir intervenções mais cedo e fortalecer a inclusão e o desenvolvimento de crianças, adolescentes e demais pessoas com TEA. A senadora Damaris Alves, do Republicanos do Distrito Federal, leu o relatório favorável do senador Flávio Arnes, do PSB do Paraná, destacando as vantagens para a população. O projeto foi apresentado por Flávio Bolsonaro, do PL do Rio de Janeiro, e agora segue para a votação final na Comissão de Assuntos Sociais.
1: A relação entre diagnóstico precoce e proteção do paciente é evidente, pois a identificação rápida funciona como defesa contra negligências e formas de violência institucional.
0: E seguiu para o plenário do Senado, com pedido de urgência para a votação, o projeto que regulamenta a profissão de cuidador de pessoa com deficiência. A proposta recebeu o aval da Comissão de Assuntos Sociais. Repórter Marcela Diniz.
2: De acordo com o projeto aprovado na Comissão de Assuntos Sociais, o cuidado profissional de pessoa com deficiência deve ser feito por maior de 18 anos, sem antecedentes criminais e com assistência integral, o que inclui atenção à saúde, alimentação, higiene pessoal, recreação, ao lazer e à cultura. A violação de direito ou garantia configura hipótese de demissão por justa causa. Para a relatora da proposta, a senadora Damaris Alves, do Republicanos do Distrito Federal, a atual falta de regras mínimas para o desenvolvimento da atividade, além de expor as pessoas com deficiência a riscos concretos de negligência, abuso ou violação de direitos, contribui para a invisibilidade e, consequente, desvalorização dos cuidadores.
1: É fundamental para a inclusão desses profissionais e dos serviços que eles prestam na estruturação dos serviços de saúde, cuja relevância se acha em evidente expansão e que deve absorver parcela cada vez mais expressiva da população economicamente ativa nos próximos anos.
2: O projeto que regulamenta a profissão de cuidador de pessoa com deficiência é de iniciativa da deputada Laura Carneiro, do PSD do Rio de Janeiro, e seguiu com pedido de urgência para votação no plenário.
0: O Senado deve iniciar a análise de um projeto que garante o pagamento de seguro-desemprego na entressafra do açaí para trabalhadores portuários avulsos que tenham como profissão principal a movimentação de cargas desse fruto em portos da Amazônia Legal. O benefício de um salário mínimo será devido por 3 meses no período entre o fim de uma colheita e o início da próxima. Os detalhes com o repórter Alexandre Campos.
3: Pelo projeto, o benefício será pago apenas para quem comprovar o exercício da atividade e for registrado no órgão gestor de mão de obra, uma espécie de associação dos portuários avulsos. Não terá direito quem já receber seguro-desemprego referente a outra atividade, pescador artesanal inclusive, ou benefício previdenciário ou de prestação continuada, exceto pensão por morte e auxílio-acidente. Autor da proposta, o senador Randolph Rodrigues, do PT do Amapá, citou a importância da cadeia do açaí nos estados da Amazônia Legal, inclusive na geração de renda.
4: O açaí é um dos principais produtos da Amazônia, é um dos principais produtos do Amapá. O Amapá, em especial, é o principal exportador, um dos principais exportadores de açaí do país, e é onde tem, já por estudos da Embrapa, o açaí com melhor qualidade, maior diversidade de cultura. Como temos safras entre safras de açaí, é essa a necessidade desse projeto que apresentamos.
3: O projeto ainda prevê o cruzamento de informações de bancos de dados de órgãos públicos federais para verificação dos requisitos de concessão e manutenção do benefício. O pagamento será cancelado se identificada fraude ou recebimento de renda que impeça sua acumulação.
0: E com a alta do preço dos combustíveis, agravada pelos conflitos no Oriente Médio, o governo federal liberou uma nova ajuda ao setor aéreo. Uma medida provisória, que agora será analisada pelo Congresso Nacional, garante até R$8 bilhões em empréstimos para as companhias aéreas nacionais, com recursos do Fundo Nacional de Aviação Civil. A expectativa é reduzir o impacto dos custos operacionais e preservar a oferta de voos. O financiamento terá juros de 4% ao ano e prazo de pagamento de até 5 anos. A medida ainda precisa ser analisada pelo Congresso Nacional no prazo de 120 dias. Se for aprovada, o texto será convertido em lei.
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0: Com edição de Paula Groba e trabalhos técnicos de João Lira, o Jornal do Senado fica por aqui. Acompanhe agora as notícias do Tribunal de Contas da União e da Câmara dos Deputados. Boa noite e um bom fim de semana.
6: Minuto do TCU.
7: O Tribunal de Contas da União avaliou as ações do governo para combater golpes digitais que utilizam a identidade de órgãos públicos. São fraudes em que criminosos se passam por instituições públicas para enganar cidadãos por e-mail, aplicativos de mensagens e outros canais digitais. A auditoria apontou falta de coordenação entre as organizações responsáveis pela prevenção e resposta aos crimes. Para o TCU, não existe uma estratégia integrada para enfrentar o problema e proteger a população. Isso dificulta a identificação de riscos e pode aumentar a exposição da população a golpes. O tribunal fez recomendações para melhorar a articulação e ampliar as ações de prevenção e conscientização. Saiba mais em tcu.gov.br.
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8: Câmara cria política para pessoas com transtorno do neurodesenvolvimento.
9: Plenário dispensa licitação para SUS comprar medicamentos da Hemobras.
8: Deputados aprovam a regulamentação da profissão do psicopedagogo.
9: Boa noite. Os deputados aprovaram um projeto de lei que regulamenta o exercício profissional da psicopedagogia. A repórter Luciana Vieira tem os detalhes da proposta.
10: Uma proposta aprovada pela Comissão de Constituição e Justiça da Câmara regulamenta o exercício profissional da atividade de psicopedagogia em todo o território nacional. De acordo com a proposta, poderão exercer a atividade os titulares de diploma de graduação em psicopedagogia ou aqueles formados em pedagogia, psicologia, fonoaudiologia e licenciaturas que concluírem especialização na área com carga mínima de 600 horas ou 80% da carga prevista no prazo de até 60 meses após a publicação da lei. Também ficam autorizados profissionais com qualquer graduação que tenham concluído especialização em psicopedagogia de no mínimo 360 horas antes da publicação da norma, além de pessoas que comprovarem atuação na área por pelo menos um ano, desde que obtenham graduação ou especialização em até 5 anos. Diplomas estrangeiros revalidados também serão aceitos. O texto assegura ainda que profissionais que já ocupam cargos ou funções de psicopedagogo em instituições públicas ou privadas poderão continuar exercendo suas atividades. Tanto os cursos de graduação em psicopedagogia quanto as especializações com carga mínima de 600 horas devem contar com estágio prático supervisionado como requisito para o exercício profissional. A regra, porém, não valerá para estudantes que já estiverem matriculados antes da entrada em vigor da lei. O texto aprovado detalha as funções do psicopedagogo em diferentes contextos. Em instituições educacionais, o profissional poderá atuar no enfrentamento de problemas de aprendizagem, colaborar com a formulação de políticas e orientações pedagógicas, apoiar processos de inclusão de estudantes com deficiência ou dificuldades de aprendizagem e desenvolver ações preventivas. Em ambientes clínicos, consultórios e hospitais, caberá ao psicopedagogo realizar diagnóstico de dificuldades de aprendizagem, intervir e acompanhar indivíduos com essas dificuldades, aplicar métodos e instrumentos específicos, prestar consultoria, elaborar relatórios e orientar cursos e serviços na área. O texto também prevê o encaminhamento a outros profissionais quando necessário. A proposta estabelece ainda que o psicopedagogo deve manter sigilo sobre informações obtidas no exercício da atividade. O compartilhamento de dados só poderá ocorrer com outros profissionais envolvidos no atendimento e igualmente submetidos ao sigilo. O descumprimento dessa regra poderá resultar em sanções civis e penais. Durante a votação, o deputado Patrus Ananias, do PT de Minas Gerais, disse que a psicopedagogia é o encontro da educação com a psicologia.
11: Então, de uma forma amorosa, de uma forma pedagógica, as nossas professoras, os nossos professores, devidamente capacitados na formação da psicopedagogia, podem trabalhar essas duas dimensões da educação, do aprendizado, da abertura do conhecimento para novos horizontes e novas possibilidades, mas também do autoconhecimento da criança, do jovem, voltando para si mesmo, para se melhor conhecer e assim melhor conhecendo, tenham mais consciência para alargar e aprofundar os seus conhecimentos.
10: O projeto que regulamenta o exercício profissional da atividade de psicopedagogia já pode seguir para a análise do Senado, a menos que haja recurso para a votação antes pelo plenário da Câmara. Da Rádio Câmara de Brasília, com informações de Paula Bittar, Luciana Vieira.
12: Agricultura.
13: Evair Vieira de Mello, do Republicanos do Espírito Santo, defende a renegociação das dívidas dos produtores rurais. Na avaliação do deputado, a proposta busca garantir condições para a continuidade da produção agropecuária e o abastecimento de alimentos no país.
9: Evair Vieira de Mello também questiona a política de gastos do governo e afirma que despesas com viagens e diárias impactam muito as contas públicas. Para ele, o executivo deveria priorizar o controle de gastos em vez de atribuir ao Congresso a responsabilidade pelos desafios fiscais.
12: Meio ambiente.
13: Milton Tato, do PT de São Paulo, registra a campanha Junho Verde como um importante debate para conscientização ambiental. Para ele, a redução do desmatamento e a transição para fontes de energia mais limpas são importantes para enfrentar os desafios ambientais da atualidade.
9: Milton Tato também ressalta o papel do Brasil nas discussões internacionais sobre desenvolvimento sustentável. De acordo com o parlamentar, o Congresso deve priorizar pautas que conciliem a redução do efeito estufa e a melhoria da qualidade de vida da população.
12: Desenvolvimento regional.
13: Hildo Rocha, do MDB do Maranhão, questiona a seleção de moradias financiadas pelo Fundo de Desenvolvimento Social e pelo Minha Casa Minha Vida Rural. Segundo o parlamentar, falta transparência na distribuição das unidades habitacionais.
9: Hildo Rocha pretende convocar o ministério responsável pelo PAC para prestar esclarecimentos na Câmara. Ele também levanta dúvidas sobre a distribuição dos recursos, os critérios adotados e a viabilidade financeira dos empreendimentos selecionados.
12: Homenagem.
13: A Câmara aprovou o projeto que cria o título de Cidade Amiga do Idoso. O repórter Marcelo Lascher traz mais informações sobre a proposta.
14: O plenário da Câmara aprovou o projeto já analisado pelo Senado que cria o título de Cidade Amiga do Idoso para os municípios que adotarem iniciativas para garantir um tratamento digno às pessoas idosas. Para concorrer ao título, a cidade deverá demonstrar que tem programas ou políticas públicas que estimulem a inclusão social, cultural e política dessa população. Essas políticas deverão beneficiar idosos em áreas como transporte, moradia, participação social, emprego, comunicação e informação. O título Cidade Amiga do Idoso será conferido por um conselho composto por representantes dos governos federal, estaduais, distrital e municipais, bem como das entidades representativas da população idosa. O título terá validade de 3 anos. Depois disso, as políticas adotadas e os compromissos assumidos serão reavaliados. O autor da proposta, deputado Pompeu de Matos, do PDT do Rio Grande do Sul, diz que o título estimula os municípios a adotarem políticas para acolher e dar mais qualidade de vida a essa população.
15: Ele busca proteger, reconhecer, apoiar, acolher os nossos idosos, que são, na verdade, os trabalhadores de ontem, que carregaram cada cidade do meu Rio Grande nos braços, carregaram cada estado desse país e hoje são aposentados, mal remunerados, são idosos desrespeitados, desvalorizados, mal acolhidos.
14: O projeto que cria o título Cidade Amigo do Idoso para os municípios que adotarem políticas em favor da população idosa seguiu para a sanção presidencial e já pode virar lei. Da Rádio Câmara de Brasília, com informações de Antônio Vital, Marcelo Larcher.
12: Transportes.
9: Eduardo Bismarck, do PV, comemora a decisão da Agência Reguladora do Estado do Ceará de autorizar novas empresas a operar linhas de ônibus nas macro-regiões do Litoral Leste e do Vale do Jaguaribe. Ele avalia que a mudança deve melhorar a segurança e a regularidade das viagens.
13: Eduardo Bismarck relata que moradores das duas macro-regiões enfrentavam panes frequentes e longas esperas durante deslocamentos de ônibus. Ele cita Beberibe, Aracati, Limoeiro do Norte, Icapuí, entre outros municípios atendidos pela nova etapa da operação.
9: Cobalcini, do MDB, cobra da NTT a revisão do projeto de concessão de rodovias federais em Santa Catarina. O deputado considera insuficiente a previsão de cerca de 80 quilômetros de duplicação nos dois lotes previstos com contratos de 30 anos.
13: Cobalcini afirma que Santa Catarina depende dessas estradas para o escoamento de produtos da região oeste do estado até os portos. Ele defende a duplicação de trechos estratégicos das BRs 282 e 470, além de melhorias na BR-153 para atender a região do Alto Uruguai.
12: Saúde.
9: A Câmara aprovou proposta que permite que o SUS adquira sem licitação medicamentos feitos pela Hemobras. O repórter Antônio Vital acompanhou a votação.
16: A Câmara dos Deputados aprovou o projeto que permite a contratação direta, sem licitação, para compra de medicamentos hemoderivados ou produzidos por biotecnologia para pacientes do Sistema Único de Saúde. O projeto, apresentado pelo deputado Jorge Sola, do PT da Bahia, não exige licitação quando os medicamentos forem produzidos por instituição pública que seja o único fornecedor desse tipo de produto no país. No Brasil, a única empresa pública do setor é a Hemobras, como é conhecida a empresa brasileira de hemoderivados e biotecnologia, vinculada ao Ministério da Saúde. A empresa processa o plasma doado nos hemocentros para fabricar medicamentos para o Sistema Único de Saúde. Ela produz hemoderivados, que são medicamentos feitos a partir do plasma do sangue humano e usados no tratamento de doenças como hemofilia. Produz ainda medicamentos biotecnológicos, obtidos por meio de engenharia genética, como o chamado fator 8, usado em pacientes com hemofilia A. Medicamentos produzidos por biotecnologia também são usados no tratamento de alguns tipos de câncer e doenças autoimunes. O projeto recebeu parecer favorável do relator, deputado Clodoaldo Magalhães, do PV de Pernambuco, mas foi criticado em plenário por deputados do Novo e do Missão. Para o deputado Gilson Marques, do Novo de Santa Catarina, dispensar licitação para produtos de biotecnologia feitos pela Hemobras prejudica a concorrência e pode encarecer os custos.
17: Com relação aos hemoderivados, de fato, a Hemobras já produz quase que 100% dos medicamentos desse estilo. No entanto, os produtos biotecnológicos é uma ampla gama que vai poder ter quase que um monopólio da Hemobras e, obviamente, isso é negativo. Não faz sentido ter esse monopólio forçado com dispensa de licitação de uma única empresa. Vai quebrar todo o mercado que trata e que produz esse tipo de serviço. É inacreditável.
16: O autor da proposta, Jorge Sola, defendeu a preferência para a Hemobras e a produção nacional de medicamentos usados no tratamento de diversas doenças.
18: Existem duas tecnologias que a Hemobras utiliza. Um é o fracionamento do plasma. Para o fator 8, que é usado em pacientes hemofílicos, o fracionamento do plasma, presidente, não é suficiente. Por isso foi criada uma segunda planta de biotecnologia, de engenharia genética. O que não pode acontecer é obrigar um processo licitatório onde qualquer empresa de outro país pode querer concorrer quando nós investimos muito para ter capacidade de produção nacional.
16: O projeto que permite a contratação direta, sem licitação, para compra de medicamentos hemoderivados ou produzidos por biotecnologia por instituições públicas, agora será analisado no Senado. Na Rádio Câmara, de Brasília, com informações de Daniele Lessa, Antônio Vital.
12: Segurança Pública.
13: Dixon, do PL, critica a situação da segurança pública no Rio Grande do Norte e cobra ações do governo estadual. Ela ressalta que o aumento dos casos de violência e a atuação de facções criminosas tem gerado um clima permanente de medo e insegurança para a população.
9: Carla Dixon também registra o atentado contra o vereador Cabo Davidson, em Mossoró, durante uma transmissão ao vivo. A deputada lembra que o ataque deixou o vereador ferido e provocou a morte de seu assessor, num episódio que, segundo ela, deixa evidente o avanço da criminalidade no estado.
13: Lingo Portela, do PL de Minas Gerais, critica a forma como o governo federal apresentou a possibilidade de usar agências dos Correios para a devolução de celulares roubados. Para ele, a justificativa sobre eventual receio de atendimento em delegacias desvaloriza o trabalho da Polícia Civil.
9: Lincoln Portela defende a atuação de delegados e profissionais da segurança pública na investigação e recuperação de bens roubados. O parlamentar afirma que o executivo deve fortalecer as forças policiais, preservando a confiança da população nos órgãos de segurança.
13: Capitão Alden, do PL da Bahia, defende a derrubada do veto ao projeto que estabelece em 35 anos a idade máxima para ingresso nos quadros gerais das polícias militares e dos corpos de bombeiros militares. Ele explica que a proposta cria uma regra nacional para o acesso aos concursos das corporações.
9: Capitão Alden argumenta que candidatos com mais de 30 anos possuem condições físicas e técnicas para exercer as funções militares. Para o deputado, a medida evita restrições consideradas injustas e amplia as oportunidades para milhares de concurseiros em todo o país.
12: Justiça.
13: Érica Cocai, do PT do Distrito Federal, defende a apuração rigorosa das denúncias relacionadas ao Banco Master. Na visão da deputada, os fatos divulgados precisam ser esclarecidos para garantir punição exemplar.
9: Érica Cocai sustenta que as investigações devem alcançar todas as pessoas envolvidas no caso, independentemente da posição política. A parlamentar também exalta ações do governo federal de combate à corrupção e de fortalecimento dos instrumentos de fiscalização e controle.
13: Adriana Ventura, do Novo de São Paulo, cobra investigação sobre denúncias de corrupção veiculadas pela imprensa que envolvem membros do Congresso Nacional. Na avaliação da deputada, falta coragem a muitos parlamentares na hora de fiscalizar seus pares.
9: Adriana Ventura também defende o avanço da proposta que acaba com o foro privilegiado para autoridades. De acordo com a legisladora, a medida contribui para fortalecer a igualdade perante a lei e aumentar a confiança da população nas instituições públicas.
13: Maurício Marcon, do PL do Rio Grande do Sul, critica decisões e investigações em tramitação no Supremo Tribunal Federal sobre membros de oposição ao governo federal. O parlamentar acredita que há tratamento desigual em casos analisados pela corte.
9: Maurício Marcon também cobra o aprofundamento das investigações relacionadas ao Banco Master. Segundo o deputado, é necessário esclarecer vínculos entre políticos, autoridades e pessoas citadas nas investigações para garantir transparência e responsabilização dos envolvidos.
12: Votação.
13: O plenário da Câmara ampliou direitos para as pessoas com transtorno do neurodesenvolvimento. Os detalhes com a repórter Cibele Comanete.
19: A Câmara dos Deputados aprovou o projeto que cria uma política nacional voltada para as pessoas diagnosticadas com transtornos do neurodesenvolvimento, com medidas nas áreas de saúde, educação e inclusão social. Os chamados transtornos do neurodesenvolvimento incluem, entre outros, o transtorno do déficit de atenção com hiperatividade, o TDAH, o transtorno do espectro autista, o TEA, e a dislexia. A proposta admite a equiparação dessas pessoas à condição de pessoa com deficiência, desde que haja avaliação biopsicossocial feita por equipe multiprofissional. Essa análise vai considerar se as limitações, junto com as barreiras do ambiente, dificultam a participação plena desses indivíduos na sociedade. O projeto inicial, apresentado pelos deputados Alex Manente, do Cidadania de São Paulo, Anne Ortiz, do PP do Rio Grande do Sul, e Amon Mandel, do Republicanos do Amazonas, se concentrava em ações para pessoas com TDAH, o que foi ampliado pela relatora, deputada Andréia Siqueira, do PSB do Pará. Segundo ela, a proposta organiza políticas públicas já existentes, criando uma base legal mais clara para o atendimento dessas pessoas. O deputado Alex Manente, um dos autores, disse que a proposta amplia direitos.
20: Nós aprovamos aqui uma medida que visa garantir os direitos das pessoas que têm o transtorno que é o TDAH, cada vez crescente no Brasil. E nós, com essa matéria, conseguiremos dar vazão, primeiro, à avaliação e o diagnóstico biopsicossocial, que é isso, uma avaliação multiprofissional para garantir os direitos das pessoas que têm esse transtorno.
19: Além da possibilidade de equiparação com pessoas com deficiência, o projeto prevê diagnóstico precoce e acompanhamento contínuo, com atuação integrada dos sistemas de saúde e de educação, acesso a terapias e fornecimento gratuito de medicamentos pelo SUS. Na área educacional, a proposta permite que estudantes com transtornos de aprendizagem, como o TDAH e a dislexia, tenham tempo adicional para fazer as provas. O projeto que amplia os direitos de pessoas com transtornos do neurodesenvolvimento seguiu para análise no Senado. Da Rádio Câmara de Brasília, com informações de Antônio Vital e Daniele Lessa, Cibele Comanete.
9: Flávio Nogueira, do PT do Piauí, registra a implantação do programa Neuroame pela Prefeitura de Piripiri. O deputado explica que a iniciativa oferece acolhimento, exames e acompanhamentos a crianças que precisam de avaliação especializada para identificar dificuldades no desenvolvimento.
13: Flávio Nogueira informa que o programa atende crianças de primeira e segunda infâncias matriculadas na rede municipal ou acompanhadas pelos serviços públicos de saúde. Ele pontua que a ação contribui para evitar o isolamento, ampliar o acesso a especialistas e enfrentar o preconceito.
9: Termina agora o Jornal Câmara dos Deputados, produzido pela Rádio Câmara, com trabalhos técnicos de Wellington Teles e apresentação de Val Monteiro e Márcia Aquilissardi. Uma boa noite para você.
13: A Voz do Brasil está de volta na segunda. Bom final de semana. Boa noite.
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